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1: Técnico Luciano Bonfim pedindo atenção. Pato na marcação agora. Tem lateral pro Manuel Ribas. Pra dentro da área pegou o Renato. Eu vou girar. Girando o placar, Super News. 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Super Neus aponta 15 minutos e 5. Vai pintar um amarelo pro Catolé lá. E também pro camisa 6, o Show Show. Parou o jogo aqui. Fabiano, segundo tempo, Manuel Ribas 0, Pato 1.
2: Libertadores da América, Carlos Barbosa 2, Centauro 0. Liga Feminina de Futsal, importante vitória das Patinhas fora de casa. Londrina 0, Patinhas 1. Paranaense Ouro, intervalo a Céu e dois vizinhos, 1-1. Segundo tempo em andamento, Guarapuava 0, Paraná 3, Umuarama 4, Palmas 0. Brasileirão B, Sport 1, Náutico 0. Brasileirão A, Santos 1, Vitória 0. 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
1: Confirmando os amarelos aí, Juliano.
0: Show, show, camisa 6. E tive a impressão aí do amarelo pro Catolé, né, Thiago? Camisa 16 do Pato Futsal. 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
1: Tá aí, o árbitro distribuiu dois cartões. Um show aí, uma plástica que você também acompanha a nossa transmissão. Pelo YouTube, pelo Facebook, em multiplataformas ligado com a Celinalta. 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Tem um lateral para a equipe do Manuel Ribas. Molhou bastante a quadra lá, o Rodoboy secando a quadra neste momento. Os
0: jogadores também bastante ofegantes. O pessoal caiu por ali, né, Thiago? Então o Rodoboy teve que se virar.
1: Vamos lá. Vem a equipe do Manuel Ribas. Um abraço. Alô, Richard! Um abraço, Richard. Coordenador aí também, né? Ele, pois é, pro Fuzila fazer dois gols naquele amistoso, né? Pro nosso time, rapaz do céu.
0: Estão dizendo que deixaram, hein?
1: É, valeu. O Sinoé acho que fez uns... Oito? Mas foi 8-7, Tição?
3: Pô, tudo dele, é.
1: Rapaz, um abraço.
0: 8-7 é o que falaram, né?
1: Ah, bom. Alô, Jojo, tá ligado na transmissão, que é um gol do Catolé. Quanta gente, interatividade Incas e lateral cobrado. Pra dentro da área teve a dividida, o árbitro vai marcar o quê? Escanteio.
0: É, o Biel queria tiro de meta ou falta, não entendeu como bola Manuel Ribas, mas o árbitro mantém bola pro time da casa. 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
1: 15 minutos, ele pede de novo pro Rodoboy vir secar a quadra. Uma chegada ali do Manuel Ribas, o lance dentro da área, tava ó, lá ó, o 9 com o Iago, primeira do Iago no jogo ali ó. E aí o árbitro marca escanteio. Iago, que é da base do Pato, agora também no adulto. Vamos para a cobrança, escanteio. 1-0, Pato, placar magrinho. Olha a batida forte do Alisson, subiu, foi para fora.
0: Mais presente no ataque o Manuel Ribas, o Pato um pouco mais encolhido. Vence o jogo por 1-0. 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
1: O pessoal que tá na Cantinho agora, é um abraço, moçada. Aqui trabalha o Alan, tenta o passe na frente, melhor pro Pato. Tentou Calvanese, colocou pra Catolé. Recolhe, entrega pra Mendes. Mendes, o passe na frente, chegou Calvanese pra Mendes, vem o Pato, tenta abrir espaço por baixo, ouve o corte.
0: E algum tempo pô, o Pato não chega, Thiago, algum tempo o Pato não chega, placar de 1-0, restando 14-27.
1: É, vamos ver, porque 1-0, Tição, não dá pra vacilar, hein?
4: Não dá pra vacilar e é melhor no jogo, nesse segundo tempo, o Manuel Ribas, o Pato não encontra espaços na quadra pra evoluir melhor no jogo. Um Manuel Ribas que finalizou já por 5 vezes e o Pato uma vez.
1: Os números pra você. 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Desviou no Lucas, é lateral Pato. 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Arriscou, mandou pra fora.
0: Pelo menos finalizou, né? De longe, a bola não foi na direção do gol, mas ele chutou de canhota. 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
1: Bola lá pro Macau, ele não segura. O Gilles Balbinotti tá registrando audiência. Torcedor que tá ligado conosco, interatividade em Cascondimentos. Hoje aqui, o pessoal, né, com tanta concorrência de jogos, estamos com 2.000 aparelhos conectados. Valeu!

0: A bola trabalhada aqui atrás. Tentativa do Mendes. Colocou o passe. Era pro Calvanese. Vem Manuel Ribas. Lucas para Macau. Macau tenta o passe. Ela chega pro Alan. Na frente. Entregou para Raul. Gingou. Colocou pro Alan. Tenta abrir espaço. O Pato fecha a porta. Biel mandou para fora.
1: Tirou de canhota. Lateral para o Manuel Ribas. Gastando 13:42.
0: Vem o Alan para fazer a cobrança desse lateral ao final do jogo. Craque Selinalta Tromar também. 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Olha o Manuel Ribas. Ribas, a batida, Renato, dá um tapa na bola, mandou pra fora.
1: É, vai chegando o Manuel Ribas, goleiro Renato com boas defesas, cobrança de lateral e o chute em direção ao gol, Renato mandou escanteio.
0: Rapaz, que defesa importante, vai trabalhando, escanteio cobrado, Macau bateu, cortou a defesa, trabalhando. Mais uma vez, Macau bate em cima do Biel. É pra mostrar o nível dos goleiros que o Pato tem, né? Ó, Renato hoje tendo chance e pegando muito.
2: Fazendo bom jogo, Renato, né? Pelo aquilo que já finalizou o segundo tempo, Manuel Ribas.
0: Vem o Manuel Ribas, tá de branco aí, quer o gol de empate, 1-0, é magrinho no futsal. 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Casa do MDF, trabalha Raul, Pato dá o bote. Com Biel em cima do Raul, também chegou o Catolé, briga pelo lance, mas melhor pro Manuel Ribas, o Lucas vai chegar, colocou pro Raul, bateu, desviou, Catolé, escanteio.
1: É o último toque do Catolé, uma chegada perigosa do Manuel Ribas, aqui pelo lado canhoto, tem o jogador do Pato fora de casa, de quadra, me parece o Iago, o Catolé mesmo, né, que tá sentindo lesão, Catolé. 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
0: Entrou Maicon no lugar do Catolé. Escanteio cobrado do outro lado. Vem a batida. Olha aí, vai chegando. Se safa o Pato, não bate e rebate. Renato vai lá pra catar.
1: É, algumas bolas vivas por ali, né? O Renato se garantindo. Vem, Pato.
0: Tentativa do Maicon. O passe era pro Mendes, a bola passa. Vai pra fora. Arbitragem agora observando aí 12:44. Jogo na cidade de Manuel Ribas. Campeonato Paranaense da Série Ouro por aqui. 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Macau, aos trancos e barrancos, ele tentou uma jogada, mas aí que acabou a quadra pra ele.
1: Acabou a quadra aqui na região da mesa, né? Acabou caindo, a bola tá sobrando pro Pato. 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
0: Tem 12,5. Vou girar o placar agora, girando o placar, Superneus. 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
3: Em andamento, segundo tempo, teve início agora, a Céu e dois vizinhos, 1-1. Bola rolando, segundo tempo, já foi metade do tempo, Guarapuava 1, Paraná 4. E o Moarama, faltando pouco mais de 6 minutos, está atropelando Palmas, 7-0 até aqui. Libertadores de Futsal, final brasileira, Carlos Barbosa 2, Centauro 0. Disputa do terceiro lugar amanhã, 14 horas, Boca e Centauro. Final, amanhã, 17 horas, Magnus e Carlos Barbosa. No Brasileirão da Série A, segundo tempo em andamento, Santos 1, Vitória 0. 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
0: E aqui tem uma falta, um strike lá, uma prensada pra cima do Lucas. 4 marca a falta.
1: É, com a galera jogando junto com o time da casa, em ginásio cheio, jogo difícil nesse momento pro Pato. E a falta em cima do Lucas. 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
0: O Flávio Marques agora conversa lá com o Fernando, o técnico do Manuel Ribas. Ele e o André Luiz da Silva Braga, os árbitros do jogo. Tem falta para o Manuel Ribas. 12 minutos e 18. 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E agora tem falta no Biel, puxaram ele.
1: Primeira falta cometida pelo Manuel Ribas, o Biel pede cartão, o árbitro tá deixando na falta. O Pato já cometeu 3 faltas neste segundo tempo.

0: Vê agora. Bola ali no Maicon, que manda pra fora a Tição e o jogo.
1: É, na verdade, o Pato faz um jogo muito estranho para mim no segundo tempo, daquilo que fez antes, né, no primeiro. É, faz um jogo sem definição, uma movimentação errada, não tem uma chegada mais forte ofensiva para tentar aí mais um gol, para tranquilizar. E claro, ainda consegue até nesse momento equilibrar o jogo, saiu a pressão do Manuel Ribas.
0: É o Pato que é emoção, 1-0, naquele drama. Opinião aqui do Tição, para você que tá com a gente. 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Lucas adiantou, mas deu certo, ele carrega, avançou lá pelo lado direito, vai chegar no ataque, por baixo, o bote do Maicon, ele viu falta.
2: Não foi nada, nada, nada, nada. Caiu sozinho o jogador, deu o carrinho na bola, ó. O jogador cai de maduro, o árbitro erroneamente marca a falta contra o Pato, Thiago.
0: Você marcaria a falta, Tição?
1: Não, não, essa ele valorizou e ajeitou, né? Ó, tu vê que ele não... ele cai antes de chegar o Maicon no chão, é.
0: Pois é, a quarta falta contra o Pato Futsal. E é perigo aí, 7h41. 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Chance para o Manuel Ribas. Rodoboy no segundo tempo, está trabalhando uma barbaridade lá. Vem a cobrança. Macau. Tem o Alan também, o Alisson vai se aproximando aqui da trave. Lá no ataque tem o Lucas. Chance para Manuel Ribas. 7h41 no relógio para acabar. Paranaense Sério Ouro, a vitória é magrinha por enquanto. 1-0 Pato, placar Super News. O Macau deixou pro Alan, que vai tentar o passe. A batida não vale.
2: Alguma irregularidade ali, vamos ver o árbitro. Perigo de gol, talvez, Thiago?
0: Vai mandar cobrar de novo.
2: De novo.
0: É porque ele vai advertir o Lucas e o Iago. É o Flávio Marques lá, o árbitro, na resenha.
2: É um árbitro experiente, né? O Flávio Marques interrompeu. Parece que o perigo já tinha passado, né? Quando ele interrompe a cobrança e adverte verbalmente os jogadores lá. O Iago, também o Lucas, e a falta será cobrada novamente. 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
0: Chance para a equipe do Manuel Ribas. 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O Alan vai tentar direto. Bateu, teve um desvio, mas aí o árbitro marca uma falta do Lucas. Falta de ataque.
2: É, deu falta de ataque. Ele estava advertindo já, né, o próprio jogador. E aí continuou aquela cena, digamos assim. Ele pegou a falta de ataque. 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
0: 7h30, girando o placar. Super News. Placar Super Pneus, serviço de suspensão, freios, balanceamento, geometria, Super Pneus aponta 7h24, Fabiano. Segundo tempo, Manuel Ribas 0, Pato 1.
3: Brasileirão A, Santos 3, Vitória 0, na Bem Esporte 1, Náutico 0. No futsal, Paranaense Ouro, Acel e dois vizinhos, 1-1. Guarapuava 1, Paraná 4, Umuarama 8, Palmas 1. 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
0: Olha aí quantos gols, mas a média do campeonato, a média é de 5.4, aqui só tá tendo um gol, mas tem outros jogos com muitos gols aí, não tá muito magrinho esse placar.
1: Meio curtinho, que ruim, né, esse segundo tempo, né, o jogo em si, qualidade baixíssima daquilo que é você conduzir, trabalhar um jogo diferente, né, chegar melhor aí, finalizando no fim de, né, no fim de quadra, pras duas equipes, na verdade. Então, ó, bem abaixo o nível nesse segundo tempo.
2: Aí, o Pato, ao invés de definir, né, logo, vai arrastando o jogo com o placar perigoso.
1: E isso, um jogo que pode se tornar perigoso, vai segurando, ainda faltam praticamente 7 minutos, né? Tem que arrumar uma estratégia diferente, e o Pato corre o risco.
0: É, o Pato arrumou uma falta agora na canhota lá, vamos ver, é a chance, quem sabe, para fazer o segundo. 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O Maicon vai para a batida.

0: preferiu deixar. Vem Biel, vai rolar pra Dudu, bateu em cima do Lucas.
1: É uma característica do Pato, vem na canhota do Dudu pra finalização. A simples essa jogada, o Dudu bateu em cima do marcador.
0: Bola aqui atrás, sobrou pra Ia, tentativa do Duduzinho. Duduzinho pra Biel, Biel pra Dudu, Dudu pra Biel, roda a bola o Pato, 6:30. Segundo tempo, 1-0 só. Tentando o Duduzinho, lançamento na frente pra Dudu, agora sim bateu, salvou o goleiro, voltou pra ele, tenta espaço, ele bate a bola, vai a escanteio.
1: É, mas teve oportunidade, grande passe do Duduzinho, meteu o Dudu na cara do gol, eles são muito rápidos. O Duduzinho acabou sendo abafado pelo goleiro, no Dudu não conseguiu fazer o gol. Hein?
0: E aqui vem o Pato de novo. Querendo o Pato agora a bola pro goleiro Renato. Ele avança, pode tentar o chute. Renato bateu o espalmo, goleiro Zé! Que paulada!
1: É, melhor finalização do Pato nesse segundo tempo. O goleiro Renato levou e castigou o goleiro. Fez grande defesa, o Zé.
0: É, o Pato tá fazendo, o Renato vou lá fazer um fuzil lá. O goleiro salvou, vem de novo, olha a batida pro gol. Toca na marcação, se safa o Manuel Ribas.
1: Lateral pro Pato, fundo de quadra. Próximo do escanteio. Placar de 1-0.
0: Cobrança, olha o Dudu. Bateu, ela toca no Alisson, sai no escanteio.
1: Novo escanteio agora aqui pelo outro lado. 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
0: 6 minutos para terminar o jogo. Vamos que vamos, torcedor ligado na transmissão Selinalta. Duduzinho vai cobrar esse escanteio. Ela pega no Alisson, é novo escanteio. 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Duduzinho cobrou, o Biel chegou um segundo atrasado.
1: É, tive a impressão que o próprio Lucas acabou tirando o doce, né? A bola tinha direção, era o Biel, mas de cabeça ele mandou pra fora.
2: Aproveitar aí um abraço aí pro Chuamba, pra Kátia, Fátima, CC, Jossi, Tânia e Cleonice acompanhando a gente.
0: A interatividade em casa aqui tentando, o Renato deu um bico, olha o desvio pro gol!

0: no toque do Renato, ele desviou, foi o Dudu. Dudu, camisa 14, o fuzil é dele, no chute do Renato. Pode dar um abraço forte no Renato, mas o Dudu fuzila aí, o Pato faz o 2-0.
1: É, o Pato não tava conseguindo chegar, aí o Renato adiantou, foi apertado, no momento que ele dá um bico pra área, onde estavam o Pedro e também o Dudu. Mas quem tocou na frente do goleiro foi o Dudu, fuzila pra ele, 2-0, Tição.
2: Olha aí a maneira que aconteceu, né, o jogo, né, e a jogada, na verdade, né, assistência do goleiro Renato e o Dudu, né, de letra praticamente, faz o 2-0 aí, dá um alento pro Pato no jogo.
0: 2-0, pra ter um alívio aí, 2-0, faltando 5 minutos e 10.
1: Artilheiro do Pato no Paranaense, hein, Thiago?
0: É, os dois aí, ele e o Dudu. O Vitinho com 5 e o Dudu também com 5. São os artilheiros do Pato na Série Ouro. Bola do Macau. Aqui atrás pro Alan. Pra tirar um pouquinho, aí abrir um pouquinho a vantagem. Que 1-0, 2-0 ainda também. Não dá pra garantir nada, mas dá um fôlego pro Pato. Lançamento no ataque, vai direto pra fora.
1: É um respiro, né? Um respiro esse segundo gol. Manuel Ribas pode preparar goleiro linha daqui a pouquinho, hein? 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
0: Você ligado com a gente ao final do jogo, craque Selinalta Tromar, também o craque Brava. A audácia também, aí a coragem do Renato de pegar um lance, Tição, bater pro gol, e aí é o Dudu que faz o gol. Goleiro Renato ajudando lá atrás no ataque.
2: Olha aí, né? Participando, na verdade, desse 2-0 aí que dá um certo conforto aí pro Pato nessa reta final.
0: E os companheiros reconheceram, ó. Foram lá, ó. Obrigado, Renato. E aí, recebeu um abraço coletivo, 2-0 o Pato e a Interatividade Inca, Fabiano.
3: Um abraço aqui para Eurico Schneider, Juraci dos Santos, Augustinho Macarini, Loreninho Loni, entre tantos outros, na Interatividade Incas, condimentos, temperos e muito mais, Incas Condimentos.
0: Goleiro Renato lança no ataque, corta a marcação do Manuel Ribas, tem 4:36, será que vem goleiro linha? Vamos aguardar você acompanhando a gente. 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Vem Biel, lança, a bola chega para Duduzinho. Foi empurrado, mas tentou o lançamento à frente, melhor para o Alan. Contra-golpe, colocou para o Manuel Ribas. Chegar no ataque, o Pato fecha a porta. Duduzinho corta.
1: Solidário com a defesa, Duduzinho voltou, cortou, era um lance perigoso. Lateral para o Manuel Ribas. 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
0: Alisson colocou pro Alan, são os gêmeos aí, ó. O Alan vai tentando, ajeitando, segurando, coloca aqui atrás. Bola chega de novo pro Alisson, lá do outro lado, movimentando, tentando o Manuel Ribas. 3:48, pisadinha batida pro gol, passa à frente do Renato, vai afora.
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0: Ele deu um desvio no jogador do Pato. O Renato falou: você viu, árbitro? Ele falou que viu e deu escanteio para o Manuel Ribas. Escanteio, vem a equipe que joga com uniforme branco. O Pato tá de amarelo. 3:43, escanteio cobrado do outro lado. O Raul bateu, estourou na marcação, vai voltar aqui atrás. Técnico Fernando tem tempo para pedir. Vai vir goleiro linha, você acha que vai vir ou não?
2: Eu creio que sim, que deve arriscar, apesar que já demorou, na verdade.
0: 3:00 para acabar, 3:30. Passe errado do goleiro Zé, foi para fora.
1: É equivocado, né? Uma bola que estava na posse aí do Manuel Ribas, ele deu de graça, tiro de meta. Agora o Renato vai amarrar o tênis, a loja da pedra, estilo resistência, acabamento impecável em mármores e granitos.
0: O Jefferson Comiran diz o seguinte: 98,5% gol do Renato. E o Manuel Ribas tenta, Renato pega mais uma.
1: Mais uma, boa defesa essa. Segura a defesa do goleiro do Pato.
0: Teve falta do Raul. 98,5 gol do Renato, Tição.
2: Mas quem... Olha, é por aí. Concordo, sim, com o torcedor, né? Deu assistência, chutou. Claro, né? Tá lá o jogador para fazer a conclusão. Na verdade, né? Vamos dizer que tem uma participação. E vamos deixar aí por um. meio a meio, 50%.
0: Tá aí, ó. Tem falta para a equipe do Pato. 4x4 em faltas, 3x14 para acabar o jogo. 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
1: 4x4 em faltas, Thiago.
0: Goleiro Zé tenta o passe. Passa pelo Raul, vai pra fora, eu vou girar. Girando o placar, Sulpneus. Placar Sulpneus, serviço de suspensão, freios, balanceamento, geometria, Sulpneus aponta 2,54 para acabar, Manuel Riba 0, Pato 2.
3: Fim de jogo na Ouro Moarama 8, Palmas 1, fim de jogo também aqui, o Guarapuava foi goleado em casa, 5-1 pro Paraná. Temos em andamento a bola rolando no segundo tempo deste confronto, bastante equilibrado, hein? Chupinzinho e dois vizinhos, 1-1. 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
0: Olha aí, e o Pato aqui, 100% de aproveitamento. Já já os craques, craque Selinalta, Tromário, craque Brava. Lançamento a bola na tentativa do Pedro Carioca, o Pato fica com a posse de bola lá no ataque. 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Já tem gente votando no craque do jogo, daqui a pouquinho a gente vai voltar. A bola aqui atrás, chegando no Biel. Biel roda a bola para Dudu, Dudu para Biel, passe no meio. Chegando com Pedro Carioca. Melhor aí pro Macau, rouba a bola dele. Segurando o Macau, tenta o passe. Não perde, ganha danado. Último a tocar foi o Dudu.
1: A bola saiu, né? Lateral, e tem tempo solicitado pelo técnico de Manuel Ribas. Thiago, vamos ouvi-lo. 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
0: Vê lá o Fernando Borghetti, técnico do Manuel Ribas.
4: Primeiro vamos ver o posicionamento da defesa, tá? Beleza. Eu... Vamos lá, Alisson.
5: Não, Lucas.
4: Lucas, Alisson, Alan, Macau e Raul. Deu o passe, temporizou o meio. Aqui sobe com cobertura, entendeu? E esse cara sobe junto, Raul. Pra fazer o passe, pular aqui, pra tempo chegar no fundo. Pisa na linha. Carimba, voltou. Deu o passe, já entra, Macau.
5: Tá.
4: Pra fazer ele subir, achar você, ou achar o passe lá e pegar o fundo inteiro com o Raul no segundo pau.
5: Entrou aqui, ó. O inteiro entrou no fundo. Aqui, ó.
4: Você
5: aqui.
4: Vai vir aqui no pé, aqui, ó. Não.
5: Do meio no marcador.
1: Temporizou no meio, Pautizão.
2: É isso aí. Preparando, creio que agora sim o goleiro Linha deve vir, né? Deu a entender daquilo que vem aí tentando nessa reta final, faltando 2:32. Deu a entender que é o goleiro Linha do Manuel Ribas.
0: É, tentando alguma coisa nessa reta final. Ao final do jogo, daqui a pouquinho a gente vai voltar. Tem as notas hoje também, hein? Vem aí o prorrogação daqui a pouco. 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É bola lá para o Manuel Ribas. Tentando, rodando a bola aqui. Tem 2:20 para o Pato se segurar. Alisson é o goleiro, Linha, camisa 7. Entrega para Lucas e o Pato se segura. 2-0, importante. Como o técnico Luciano Bonfim gosta, não tomando gol, vencendo e sem tomar gol. A bola chega aqui para Alisson, roda, trabalha com o Alan, para Alisson de novo, pede do outro lado. A bola chegou, Raul não bateu em gol. Rodando a bola, o Pato fica na marcação. Torcedor que tá ligado com a gente, obrigado mais uma vez aí, grande audiência. Sabe que tem jogo do Pato, Selinalta transmite. E gira de um lado pro outro, tentando abrir um espaço. Marcação do Pato não dá brecha, tenta fechar. Catolé marcando com o Mendes, com o Dudu e o Biel. E o roda a bola, o Manuel Ribas. 1:40 já. Querendo, técnico foi para tentativa, batida pro gol lá do Macau, teve desvio, se safa o Pato.
1: É, desviou no Dudu, tem lateral Manuel Ribas aqui do outro lado.
0: A gente observa o técnico do Pato pedindo, marca lá, marca aqui, movimenta, não dá brecha. E o Macau tenta, coloca o passe pro Raul, para Macau de novo, 1:20. Alan rolou para tentativa do Raul, abriu espaço, bate em cima do marcador, bateu, Alan manda para fora.
1: Uma sobra perigosa, só que a bola não foi no gol, acabou indo para fora, para sorte do Pato. 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
0: Vai a bola lá pra fora, vai vir Manuel Ribas. 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Bola do Alisson. Trabalhando, Raul para Alan, enfiada de bola no fundo, tenta o Pato se safa, o gol tá aberto. E aí teve, pegaram pelo pescoço o Léo Catolé, rapaz.
1: É, levantou muito o pé ali o camisa 5, o Alan, e falta até mais perigosa ali. O Catolé acabou levando a mão no rosto, sentindo o jogador do Pato, Thiago. 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
0: Quinta falta, estourado em faltas e pintou cartão amarelo pro jogador da equipe do Manuel Ribas. É,
1: levantou muito a perna o Alan, né? Por isso, amarelo pra ele.
0: E o Pato tem 31 segundos para confirmar mais uma vitória, tá 100%, Tição.
2: 100%, garantido o jogo, não reverte mais o Manoel.
0: Brian, aqui atrás, dá um bico na bola, é jogo de campeonato, Biel mandou lá na torcida.
1: A torcida já baixa um pouco o volume, tava muito quente, 2-0 Pato.
0: Já vai terminar a partida, 20 segundinhos aí, mais 3 pontos na conta, Pato Futsal. 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Botou uma bola lá pra quadra, aquela que o Biel chutou.
1: Torcedor agora devolveu a bola, aí o árbitro teve que interromper, né? Pra tirar uma bola. Com duas é complicado, com uma já tá difícil pra eles hoje, né, Thiago?
0: Pois é, e o Manuel Ribas que vem aí até então na segunda posição da tabela, até essa rodada. Com 12 pontos, é uma boa campanha. Mas encarando o Pato, perdendo por 2-0. Vem o passe do Alisson lá na frente, tentando. Chegou pro Lucas, bateu no canto, a bola vai pra fora.
1: Pra terminar o jogo, né? 5 segundos, bola na mão do Renato. Bola pra fora, não deu em nada. Goleiro linha do Manuel Ribas, vai terminar.
0: Vai terminar, o Pato segura a bola aqui. Termina o jogo, a vitória do Pato. Manuel Ribas 0, Pato Futsal 2 no placar Super News.
1: É, vitória simples, 2-0, bem administrada pelo Pato, com alguns perigos. 2-0, deu Pato, segue invicto. 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
0: Vamos chamar nosso amigo França lá na quadra pra ouvir. É, ele fez o segundo gol, Dudu. Contigo aí, França, o Pato venceu.

0: tem um certo delayzinho lá, mas o Franz tá do lado do Dudu, vamos ver ele.
1: Vai, França! O Dudu sempre deixando o golzinho dele, né? Hoje deixou mais um, 2 a 0.
2: Legal, Thiago, falar aqui com o Dudu aqui também, mais um oportunista numa partida difícil como foi essa de hoje, né? Aliás, o que que prevaleceu para essa vitória? Foi a experiência de um grande time como é o Pato Branco, campeão, ou a experiência dos próprios atletas?
3: Boa noite. Uma grande vitória, né? A gente sabe que é difícil jogar aqui. Poucas equipes vão vir aqui vencer. E hoje a gente foi feliz. Um pouco de experiência, né? Nesses jogos a gente tem que ter saber levar o jogo ali na malandragem, às vezes. Então, acho que a gente suportou bem. Parabéns ao Manuel Ribas aí, que vem fazendo uma grande campanha. A torcida que lotou e incentivou aí a todo momento. Mas feliz também pela vitória e se manter lá no topo da tabela.
2: Aliás, manter na ponta da tabela é sempre importante, né?
3: Com certeza, né? No Paranaense, como é um campeonato muito difícil, quando você termina ali nas primeiras posições, você consegue trazer os playoffs para dentro de casa. E isso faz muita diferença lá na final.
2: Legal, parabéns pela partida.
3: Obrigado.
2: Aí, portanto, esse o Dudu. É fim de jogo por aqui, Thiago. Grande abraço. Valeu mais uma vez por estar com vocês.
0: Tá certo, valeu França, um abraço aí o França, parceiro, muitos anos também nas transmissões em Campo Mourão, dando um suporte hoje, o Cinega e o cinegrafista Ivair, e na operação o Thiago Fialho, dando um suporte pra gente também no jogo de hoje, deu Pato, 2-0.
1: Show de bola o trabalho da moçada aí, parabéns, seu França e toda a turma aí. Jogadores do Pato, conversando com os jogadores do Manuel Ribas, filhinha aqui pros garotinhos, pras garotinhas chutarem a bola em gol. E o Pato vai computando mais 3 pontos. Jogadores aqui conversando, se cumprimentando. E o placar ficou mesmo em 2-0, Thiago. 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
0: Aí, portanto, e a gente traz agora, vamos fazer o seguinte. Vamos abrir, terminou o jogo 2-0, Pato. Vamos abrir o prorrogação.
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0: 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Fabiano, aqui deu Pato 2-0.
5: Temos em andamento apenas um jogo aí para terminar esta rodada. A Cel e dois vizinhos vão empatando em 1-1. Os demais jogos encerrados. Lembrando que tivemos já na sexta, Cascavel e São Miguel 4-4. Os jogos de hoje: Itaipulândia 6, Ampere 2, Campo Mourão 4, Marreco 3, Guarapuava 1, Paraná 5, Moarama 8, Palmas 1. Pato, líder, já vai acumulando uma gordurinha em 18 pontos. Segundo colocado, Itaipulândia com 12. 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
0: Taíti, São Vitória foi merecida?
6: Olha, merecida sim, daquilo que suportou o jogo, na verdade, teve uma pressão. Segundo tempo, para mim, melhor o Manuel Ribas, mas eu creio que o Pato deu a condição, um jogo que, digamos, não para brilhar aí os olhos aí de quem acompanhou, mas a maior importância é a vitória que o Pato traz, isso vai significar muito lá na frente.
0: Vamos escolher o craque do jogo, quem que é o craque? 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
6: Renato.
0: Votando no Renato, craque Selinalta Tromar, Juliano.
1: Renato pra mim o craque.
0: É o meu voto também, o Guilherme Silveira, que eu acho que a moçada hoje realmente entendeu. 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O craque Brava.
6: Participativo, fez o segundo gol, deu garantia ao resultado. Dudu.
0: Votando no Dudu, craque Brava.
1: Acompanho, pra mim Dudu é o craque Brava.
0: Também vou votar no Dudu, craque Farmácias Brava, vem pra Brava que a gente se entende. O destaque do Manuel Ribas.
6: Lucas, camisa 2, Lucas.
0: Votando no Lucas, destaque do Manuel Ribas.
1: Alan, apesar do gol contra, pra mim, participa praticamente de todas as ações do Manuel Ribas, pra mim é o destaque.
0: É uma camisa 5, meu voto também, o destaque aqui, o Alan, mas o craque Selinalta Tromara, Renato, craque Brava, o Dudu, já as notas dos jogadores do Pato Futsal. Enquanto torcedor agora aí, né, observando, e agora tem a festa no final do jogo. lá na torcida, torcedor de Manuel Ribas, mas aqui para quem nos acompanha, a gente roda os lances do jogo, o que aconteceu nessa vitória e também vou dar um giro lá com os resultados, Fabiano, que essa noite teve Libertadores, Brasileirão, tudo corrido aí porque vai começar a Copa, só que no futsal não vai parar na Copa não, mas atualiza um geralzão pra gente aí, Fabiano.
5: Em andamento no Brasileirão, Santos 3, Vitória 1, na Série B em andamento, Sport 1, Náutico 0, já tivemos hoje pela Série A do Brasileirão, Flamengo 3, Coritiba 0, Atlético Paranaense 1, Mirassol 0, Grêmio 1, Corinthians 3, Bahia 2, Botafogo 1, na Série B, Atlético Goianiense Goiás 1-1, Avaí 1, Criciúma 2, Atlético Clube 1, Fortaleza 0, na C, Botafogo da Paraíba 2, Maringá 1, e na D, Joinville 2, Guarani de Bagé 0. Liga dos Campeões, final PSG e Arsenal 1-1. Nos pênaltis 4-3 para o PSG campeão. Segundo no Paranaense, final ida. Paranavaí e Paraná empataram em 1-1. Liga Feminina de Futsal, importante vitória das Patinhas fora de casa. Londrina 0, Patinhas 1. Libertadores de Futsal, semifinais. Magnus 3, Boca Juniors 1. Carlos Barbosa 2, Centauro 0. Fazem a final amanhã, 17 horas, Magnus e Carlos Luz Barbosa, Sul Pneus, novo conceito em pneus.
0: Tá aí, portanto, quantos jogos e a final na Liberta Brasileira, lá em Carlos Barbosa.
1: Muito bem, o Pato Futsal agora, depois do banho, tem o jantar e o retorno na Pato Branco, tem uma semana, né, Thiago, pra se preparar pro jogo de sábado. Atenções aí pra Liga Nacional, pega o difícil Praia Clube. E uma atenção especial com o Vitinho, ele que foi muito participativo quando entrou no jogo, deu uma incendiada na partida no primeiro tempo, nasce dele o primeiro gol do Pato, ele chuta e a bola desvia no Alan e entra, e no lance seguinte ele acabou sofrendo uma lesão no tornozelo, foi poupado para a sequência do jogo, não voltou mais para a partida, e agora fica a expectativa em torno de uma avaliação, então no Vitinho, que não voltou para a sequência da partida, né? Porque temos aí já jogadores que não atuaram hoje, o Johnny foi poupado, né? Quem chegou mais tarde, o Johnny foi poupado, por isso que o Renato foi o goleiro hoje. Tem o Zé Max, o Gleidson, o Mikael e o Max que estão lesionados e agora depende de uma avaliação aí para saber qual é a situação do Vitinho também.
0: Tá aí essa situação, né? E durante a semana há uma expectativa para, quem sabe, para o próximo jogo, a volta do Zé Marques, do Max. A situação do Mikael foi na lombar e um pouquinho mais aí para aguardar o Gleidson. Mas vai ter mais opções. E no Paranaense, a folguinha aí, ó, um detalhe importante pro Pato com essa vitória, alguns empates, times que bobearam na tabela e o Pato aproveitando 100% de aproveitamento. Já já as notas, mas eu quero ouvir o Tição agora. Opinião do jogo, tem os números e tem como é que o Pato construiu esse 2-0, opinião aqui do Tição, em nome da Caminhos Viagens. 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Tição, e o 2-0 do Pato.
6: Olha aí, né? Eu um primeiro tempo até gostei daquilo que foi, né? A busca das duas equipes, né? Um pouco mais de controle de jogo para os dois lados, e o Pato levou vantagem, aquele 1-0 no início do primeiro tempo, ali com o lance do Vitinho, e o desvio 1-0, magrinho, um primeiro tempo até bem considerável, digamos, mas um segundo tempo, para mim, bastante abaixo, tecnicamente, das duas equipes dentro de quadra. Você não ter uma alternativa, uma saída de jogo daquilo que oferece o adversário, mesmo sendo uma pressão, né, mas difícil também, claro, você, fator casa, equipe que precisava pressionar e ir para cima do Pato, teve que ficar se mantendo defensivamente praticamente no segundo tempo, o Pato Futsal. Exigir de algo maior? Não, as condições de jogo, quem sabe, foram essas, dado a digamos, a necessidade e a importância que eu vejo a vitória que o Pato buscou fora de casa, né, mesmo com as baixas, né, essa dificuldade de algumas ausências de jogadores, isso, digamos, dá para ser considerado. Então, e é por aí, mas um segundo tempo que não deu para dar uma condição de jogo, a maneira de movimentar, de distribuir, para você chegar mais limpo, né, em algumas jogadas. Então, um jogo acabou sendo mais truncado, né, levou nesse sentido, na verdade, o jogo. A pressão até aconteceu do Manuel Ribas de chegar por várias vezes, um segundo tempo que finalizou bem mais que o Pato, o Manuel Ribas, mas parou aí nas boas defesas, boa atuação do goleiro Renato. E claro, chega na altura do jogo no segundo tempo, eram 14:20, com essa jogada, né, uma tentativa de um chute, mas a bola na área, e o Dudu, feliz, bem posicionado, desviou fazendo o 2-0. Esse 2-0 para mim tirou assim a concentração do jogo, que poderia, né, quando 1-0, o Manuel Ribas ainda, né, com aquela motivação, com uma condição melhor, digamos, de raciocínio para o jogo, mas o 2-0 para mim eles sentiram, e daí dificulta. Você dá uma sequência, você reagir em cima de um 2-0, praticamente faltando aí 5 para 6 minutos de jogo. Então, um Pato que acabou sabendo se defender, mesmo com dificuldade, né, de fazer um jogo melhor, né? Então teve, antes de acontecer o gol, para você ter uma ideia, só no segundo tempo, aos 9 minutos que o Pato teve uma finalização e um bom momento no jogo. Mas é isso, né? Jogo a jogo, né? Digamos, você vai exigir o quê, né, das atuações no geral, a equipe às vezes não vai ter um desempenho, digamos, dentro de uma regularidade daquilo que todos esperam. Então, jogo é jogo, e dado as condições aí, para mim, o que mais valeu para o Pato foi essa importante vitória aí, que dá uma abertura grande aí, uma folga na pontuação dentro da classificação. Então, é isso aí. Eu esperava de ter visto um Manuel Ribas bem mais forte, daquilo que, né, dentro da condição, segundo colocado, dava uma ideia de uma equipe que poderia trazer bem mais perigo ao Pato Futsal.
0: Agora também tem um detalhe, às vezes sentir o Pato, a força do Pato também, Tissa? Porque às vezes você pegar, dependendo do adversário, né, Tissa? Você der aquela questão, opa, o Pato também quer jogar a vida, mas ó, vai pegar o Pato, o time respeita.
6: Tem esse lado, né, você vê, ó, a imagem, é um Pato Futsal vindo aí, então não é nada fácil. Então eu creio que com certeza os atletas sentem nesse sentido, também sente o jogo, né? Mas o jogo em si, no mais, né, não foi aquele jogo brilhante, mas eu creio que a grande importância para o Pato hoje fora de casa é trazer a vitória. Isso aí vai ser fundamental lá na frente.
1: O Pato jogou o suficiente para vencer, né, gente? 2-0, pronto. O time do porte do Manuel Ribas, você perde 2-3 atletas, perde muito, né, porque tem pouca opção de reposição. O Pato tá aí com 3-4 fora, mas consegue responder, né, consegue se virar. Pro Manuel Ribas sente muito, talvez essa baixa que o Tição viu no Manuel Ribas, né, esse futsal que não era aquilo que o Tição esperava, talvez pelas ausências também, né.
6: Tiveram sim os seus desfalques também, quem sabe a gente não conheceu, digamos, essas baixas,
0: Kaique,
6: deles, né.
0: Dodô, Rony e Matheus, o principal nome é o Rony, né, mas tem 4 baixas.
6: Poderia também, claro, ter uma, digamos, né, um poder melhor, quem sabe ofensivo, nessa falta de alguns jogadores, né? Então na relação ficou 12 jogadores, então teve sim essa dificuldade também dentro de quadra.
0: Números do jogo, Tição, desse 2-0 Pato Futsal.
6: Olha aí, claro, Pato 2-0, finalizações 21, né, do Manuel Ribas, 20 do Pato, chutes no gol 11 do Manuel Ribas, 7 do Pato, né?
0: Na verdade, eu acho que saiu invertido,
6: né? Inverteu ali a coluna ali, Thiago. Vamos corrigir.
0: Bom, e como é que tá o jogo da Cel lá, Fabiano? Tá na reta final.
5: Voltando nesse momento, 17 segundos, 1-1.
0: A Cel de Chopinzinho, por um lado é bom esse empate aí, Tição.
6: É verdade, né? Tu vê até os resultados aí contribuindo, né? Tu vê uma equipe do Galo aí, já do primeiro jogo que eu assisti, né, do Galo de Dois Vizinhos, achei uma equipe bem compacta, bem montadinha, ó, dando trabalho aí, fazendo um empate aí diante da Cel de Chopinzinho. Claro, mais um resultado aí, segurando duas equipes fortes, né? Candidatas também a chegar próximo aí a linha do grupo de frente aí, pensando em pontuação, né? Então tá aí um jogo bastante disputado,
5: fim de
6: com
5: jogo.
6: Certeza.
5: A Cel 1, 2 Vizinhos também 1. Então, empate nesse jogo. A classificação ao término da rodada: Pato líder 18, Itaipulândia segundo 12, terceiro Manuel Ribas com 12, quarto Marreco com 11, quinto Campo Mourão com 10, Paraná o sexto com 9, Umuarama sétimo com 9, Acel oitavo com 8, dois vizinhos nono com 8, São Miguel décimo com 7, Cascavel décimo primeiro com 7, Ampere décimo segundo com 6 e o Palmas lanterna 3 pontos apenas, o Palmas não, vice-lanterna, perdão, com 3 pontos, Guarapuava sim lanterna, apenas 1 ponto até aqui, hein?
0: Olha aí a tabela, a situação de momento. Agora sim os números do jogo aí, Tição.
6: Vamos lá então fazer a colocação. Então, né, Pato 2-0, né, no placar. Finalizações 20 do Manuel Ribas, 21 do Pato. Chutes no gol, 7 do Manuel Ribas, 11 do Pato. Escanteios, 9 para o Manuel Ribas e 7 escanteios para o Pato. Faltas em quadra, 9 do Manuel Ribas e o Pato cometeu 7 faltas. Amarelos, 2 para a equipe do Manuel Ribas e 3 amarelos para o Pato e vermelho para ninguém. Aí, então, os números do jogo.
0: Tá certo. Tá aí o comentário do Tição depois dessa vitória do Pato no Campeonato Paranaense. 6 jogos, 6 vitórias na competição. 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Pra gente fechar o prorrogação aqui, com as notas dos jogadores do Pato depois deste jogo de hoje, essa vitória de 2-0 sobre o Manuel Ribas. Nota pro goleiro Renato, Tição.
6: 8.
1: Nota 8.
0: É, eu vou dar pro Renato hoje aqui, rapaz, a nota dele, nota 8. Biel,
6: 6.
1: 6.
0: 6,5 para mim o Biel. Dudu.
6: É, Dudu, 7.
1: 6,5.
0: 7 para mim o Dudu. Duduzinho.
6: 6.
1: 6,5.
0: 6,5 para mim o Duduzinho. Brian,
6: 4.
1: 4.
0: Pro Brian eu vou dar uma nota 5. Calvanese,
6: 5.
1: 4.
0: Para mim, nota 5 para o Calvanese. Vitinho,
6: pela participação do gol, 6,5.
1: Ele entrou muito bem, né? E depois não voltou mais para o jogo por conta da possível lesão, 6,5.
0: Eu dei nota 7 para o Vitinho. Eu acho que ele só não voltou mais porque acabou sendo preservado aí em função da pancada aí no pé. Maicon.
6: 5.
1: É, o Maicon precisa se soltar mais, né? 5.
0: Eu vou dar aquela caneta que ele deu no cara, eu vou dar nota 6 pra ele.
1: Era pra ser 4,5, daí com a caneta foi pra 6, né?
0: A nota do jogo, mas eu gostei da caneta. Léo Catolé,
6: 5.
1: 5.
0: Eu dei nota 5,5 pro Catolé.
6: Mendes, 5,5.
1: 4,5.
0: Eu dei nota 5,5. Pedro Carioca,
6: né, estreia, muito abaixo, né, 2 participações, mas para mim não apresentou nada. 4.
1: É, mas é uma movimentação rápida do pivô do Pato, muito ágil. É um jogo ruim, poucas bolas chegaram, uma bola que chegou com qualidade para ele, ele virou e chutou no primeiro tempo. Eu vejo ele bastante rápido, se ele tiver opção para ele, se tiver passe, eu acho que ele vai ser útil. É, pelo menos melhor que os pivôs do Pato aí, porque pra mim Brian e Calvanese estão muito abaixo. Ah, mas o jogo é fraco. Nesse jogo tem que se deitar, cara. Fazer gol, mandar ver.
6: Concordo.
1: Vontade.
6: Tem que ser mais.
1: Se não jogar aqui, vai jogar onde? Num jogo desse, vai jogar onde? Então eu acho que estão devendo os pivôs do Pato e tomara que o Pedro venha e continue entrando com essa vontade que entrou hoje. É a estreia, tem o peso, tomara que as bolas cheguem para ele, para que com essa velocidade que eu vi hoje ele consiga fazer gols.
0: Eu pro Pedro Carioca dei nota 5,5. Siqueira não entrou, o Iago.
6: Iago, pelo período, né, se cabe nota, pelo Iago também, né, segurar aí uma nota 4 também, trouxe um pouquinho ali no segundo tempo.
1: Ah, mas não comprometeu, 5,5.
0: Eu gostei do Iago de novo, ele vem entrando bem, 5,5 para mim a nota do Iago. Luciano Bonfim.
6: 6,5.
1: 6,5.
0: O cara, 6 jogos, 6 vitórias. O Pato vence o Manuel Ribas, que em casa, né, apesar também por o lado o seguinte, tinha que ter sido deitado e tudo mais, ter uma apresentação de luxo, mas você não toma gol, você vence e você mantém o 100%. De todos os times, o Pato abriu já 6 de vantagem. Então, para mim, nota 7,5 pro Luciano Bonfim. Flávio Marques e André Braga.
6: um pouco extraviado em alguns momentos, um dos juízes até fez falta em quadro, na verdade. Mas olha, no geral, assim, nada comprometedor, digamos, falta muito bronco o jogo, assim, em muitos momentos, faltoso, né, de bastante agressivo, né, na marcação, as duas equipes. 6,5 para a arbitragem.
1: Foi bem a arbitragem, 7,5.
0: Merece um 7,5 arbitragem, não teve nenhum lance polêmico aí, não teve treta. O seu Adilar disse que tinha que ter expulsado o juiz que fez aquela falta, né? Calma, seu Adilar.
1: Pelo menos o amarelo, né?
0: Mas boa arbitragem do Flávio Marques e o André Braga. O Pato vence e mantém aí a ponta na tabela do Campeonato Paranaense Série Ouro. Pato ficou de líder. E essa semana a gente não teve Liga Nacional, né, Fabiano? Porque tava concorrência com Libertadores.
5: Os times todos em pausa, digamos assim, recesso por causa da Libertadores da América, que amanhã vamos conhecer o grande finalista. Inclusive, o próximo compromisso do Pato vai ser justamente pela Liga Nacional, hein? Próximo fim de semana, frente ao Praia Clube, já aqui pela Ouro, apenas no dia 12 de junho, retorna em quadra quando recebe Itaipulândia. Então, dois compromissos em casa, dia 6 pela Liga e dia 12 pela Ouro.
0: Tá aí, portanto, dessa situação, com a sequência dos jogos, e no Paranaense, o Pato líder, fechamos 6 rodadas, lembrando que são 13 rodadas para todo mundo, com 6 rodadas finalizadas, o Pato, a gordurinha do Pato pro segundo e pro G4, porque primeiro, passando entre os quatro, tem vantagem. Neste momento, como é que tá, hein, Fabiano? Repete aí.
5: Os 4 primeiros, 7 pontos, se não, 2 jogos, né? 6 pontos pro segundo e terceiro, 18, Pato, depois temos Itaipulândia e Marão Ribas com 12 e o Marreco 11. Quinto colocado tem 10 pontos.
0: Olha aí, pro 10, são 8 pontos de vantagem do Pato, faltando agora, vamos 6 rodadas, tem mais 7 pela frente.
1: E quem que o Pato tem que cuidar, na minha opinião? A Cel, Cascavel, que estão aonde, Fabiano? Que são os, o Campo Mourão.
6: Campo Mourão.
1: Que são os favoritos ao título, né?
5: Neste momento, então, os solicitados ao Campo Mourão é o quinto com 10 pontos. O Acel Chupinzinho, no oitavo, com 8 pontos. O Cascavel, 11º, com 7 pontos.
1: Os favoritos, e o Marreco?
5: Marreco está em 4º lugar, com 11.
1: Talvez esses os favoritos, né? Então, tão bem longe do Pato, né? Que não joga um futsal brilhante, talvez até pelas ausências, pelos desfalques, pelas saídas, mas tá fazendo um feijãozinho com arroz e tá mantendo uma distância considerável dos times que até então eram favoritos ao título, né, Tição?
6: É verdade, tu vê então a abertura e a equipe citadas aí, pelo histórico de equipe, estão lá, um Campo Mourão, o próprio Cascavel, um Marama, sabe? Então, né? E o Marreco vem aos pouquinhos, claro, ali chegando. Mas essa pontuação do Pato aí, olha, vai dar algo assim pra frente aí, que vai dar uma garantia boa, hein?
0: E aí, o próximo jogo no Paranaense é o Itaipulândia em casa, na Liga Nacional. O Fabiano confirmou aí, é o Praia Clube no próximo sábado pela Liga Nacional. Muito bem, fechando o trabalho aqui, fechando também o Prorrogação, com assinatura da Turim Insumos e Cereais, sempre oferecendo o melhor para o homem do campo. 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O Pato vence pelo Paranaense da Ouro e a gente, neste momento, estamos tirando o time de quadra. No Parque do Som, a central técnica de Fabiano Marangon, assistência Mário Viapiana, José Luiz Bete, engenheiro Roberto Langui. No plantão esportivo, Fabiano Marangon, reportagens do Juliano Mitrucci, nosso amigo França hoje também, né, nas reportagens, ouvindo os jogadores, nas imagens do Ivair. Na operação técnica também, direto de Manuel Ribas, o Thiago Filho, a equipe aí, que deu o suporte hoje também. Nos comentários, o Tição Almor Galhaz e a narração, Thiago Tessaro. O Pato venceu mais uma pelo Paranaense Ouro, 18 pontos, 100%.

em quem eu confio, em quem eu ponho toda a minha esperança e confiança. Por isso eu construí a minha casa em Ti, porque sei que estando em Ti, Jesus, nenhuma tempestade me abalará, nem abalará minha casa, os meus, porque estou em Ti. E Tu és a fortaleza que me sustenta, Tu és a rocha firme e forte que me sustenta e não me deixa se abalar por qualquer vento que venha do mundo, que venha do maligno. Não, Jesus, estou em

0: Obrigada, Jesus. Obrigada, meu Jesus.
1: Obrigado, Senhor, porque Tu estás aqui, Senhor. E quando vem o vendaval, o Senhor me sustenta. Essa é a nossa confiança. Tu és um Deus de vitória. Nós confiamos em Ti, Jesus.

Obrigado, Senhor. Glórias sejam dadas a Ti, Senhor. Obrigado, meu Deus. Bendito sejas o Teu santo nome. Vá aplaudindo o nome do Senhor, porque grandes coisas Ele fez em nosso favor. Obrigado, meu Deus. Obrigado, Senhor. Força nessa palma para o Senhor. Ele é digno de todo louvor e de toda adoração. Aleluia.

0: agradecemos a ti, Senhor. Santo é o teu nome. Glória a ti, Senhor.
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nós te pedimos toda a força, a fortaleza que nós precisamos diante dos momentos mais difíceis de continuar, perseguir, persistir, perseverança. Porque queremos fazer aquilo que tu queres para nós, porque aquilo que queres para nós é sempre o melhor. Posso, tudo posso. Que tudo é este? O tudo de Deus. Não é o meu tudo. Não é como eu quero. Não é o que me convém. Mas aquilo que Deus quer. Quero acertar, Senhor, nas tuas promessas. Quero acertar nos teus projetos. Quero acertar nos sonhos mais lindos que o Senhor sonha em nós, por nós, para nós. Dá-me esta graça, Senhor. Dá-nos essa graça. Especialmente aqueles que passam por momentos muito difíceis, de poder cantar com essa canção, rezar com esta canção, a certeza que o Senhor nos dá vitória quando nós pensamos naquilo que queres, na tua vontade. Dá-nos a graça, a fé, a perseverança, a persistência de fazer e querer aquilo que o Senhor quer.

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2: Saudação franciscana a você que nos acompanha pelas ondas do rádio. Eu sou o Frei Augusto Luiz Gabriel e com alegria vamos iniciar mais uma edição do programa Madrugada Franciscana, um espaço de muita fé, espiritualidade, informação, oração. Por isso, acompanhe agora a oração do Cântico das Criaturas.

0: Altíssimo, onipotente, bom Senhor, teu são o louvor, a glória, a honra e toda a bênção. Louvado sejas, meu Senhor, com todas as tuas criaturas, especialmente o Senhor Irmão Sol, que clareia o dia e que com a sua luz nos ilumina. Ele é belo e radiante, com grande esplendor de ti, Altíssimo, é a imagem. Louvado sejas, meu Senhor, pela irmã Lua e pelas estrelas que no céu formaste, claras, preciosas e belas. Louvado sejas, meu Senhor, pelo irmão Vento, pelo ar, pelas nuvens, pelo sereno e por todo o tempo em que dá sustento às tuas criaturas. Louvado sejas, meu Senhor, pela irmã Água, útil e humilde, preciosa e casta. Louvado sejas, meu Senhor, pelo irmão Fogo, com o qual iluminas a noite. Ele é belo e alegre, vigoroso e forte. Louvado sejas, meu Senhor, pela nossa irmã, a Mãe Terra, que nos sustenta e governa, produz frutos diversos, flores e ervas. Louvado sejas, meu Senhor, pelos que perdoam pelo teu amor e suportam as enfermidades e tribulações. Louvado sejas, meu Senhor, pela nossa irmã, a morte corporal, da qual homem algum pode escapar. Louvai todos e bendizei o meu Senhor. Dai-lhe graças e servi-o com grande humildade.
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2: Irmãos e irmãs, sejam bem-vindos a este encontro fraterno. Deus nos concede seus dons para que sejam multiplicados em favor do mundo inteiro. Que nossa vida seja de doação, partilha e certeza da graça de Deus derramada em nossos corações abundantemente. Cantemos.

0: Em nome do Pai, do Filho e do Espírito Santo.
1: Amém.
0: Irmãos e irmãs, amigos e amigas, bom dia.
1: Bom dia.
0: Paz e bem.
1: Paz e bem.
0: Bem-vindo, bem-vinda à casa de Deus. Os nossos corações se aproximam do coração de Deus, louvando e bendizendo pelo dom da vida, e pedindo que o Evangelho nos mostre o caminho do reino de Deus. Acolho a cada um e a cada uma desta manhã, aqueles e aquelas que à distância rezam conosco, pelas redes sociais, pela TV Sudoeste. De coração, irmãos e irmãs, desejo a vocês, o Senhor esteja convosco.
1: Ele está no meio de nós.
0: O Deus que nos reuniu, nos convida à conversão. Peçamos o perdão dos nossos pecados. Senhor, tende piedade de nós.
1: Senhor, tende piedade de nós.
0: Cristo, tende piedade de nós.
1: Cristo, tende piedade de nós.
0: Senhor, tende piedade de nós.
1: Senhor, tende piedade de nós.
0: O Deus de amor e de bondade, tenha compaixão de nós, perdoe os nossos pecados e nos conduza um dia às alegrias da vida eterna.
1: Amém.
0: Irmãos e irmãs, rezemos. No coração de Deus, nossas intenções, a prece pela nossa família, nossa casa, pedido de saúde aos doentes. Ó Deus, que em cada uma das igrejas da terra manifestais a Igreja Una, Santa, Católica e Apostólica, concedei a nossa comunidade, unida ao seu pastor, e reunida no Espírito Santo pelo Evangelho e a Eucaristia, representar a universalidade do vosso povo e ser no mundo um sinal e um instrumento da presença do Cristo. O nosso Senhor Jesus Cristo, vosso Filho, na unidade do Espírito Santo.
1: Amém. Amém.
2: Leitura do segundo livro dos Macabeus. Naqueles dias, aconteceu que foram presos 7 irmãos com sua mãe, aos quais o rei, por meio de golpes de chicote e de nervos de boi, quis obrigar a comer carne de porco que lhes era proibida. Mas, especialmente admirável e digna de abençoada memória, foi a mãe, que num só dia viu morrer 7 filhos e tudo suportou valorosamente, por causa da esperança que depositou no Senhor. Cheia de nobres sentimentos, ela exortava a cada um na língua de seus pais. E revestindo de coragem varonil sua alma de mulher, dizia-lhes: não sei como aparecestes em minhas entranhas. Não fui eu quem vos deu o espírito e a vida, nem fui eu quem organizou os elementos dos vossos corpos. Por isso, o Criador do mundo, que formou o homem na sua origem e preside a geração de todas as coisas, ele mesmo, na sua misericórdia, vos dará de novo o espírito e a vida, pois agora vós desprezais a vós mesmos por amor às suas leis. Palavra do Senhor.
1: Graças a Deus.
3: Ao despertar, me saciará a vossa presença, ó Senhor.
1: Ao despertar, me saciará a vossa presença, ó Senhor.
3: Ó Senhor, ouvi a minha justa causa, escutai-me e atendei o meu clamor. Inclinai o vosso ouvido à minha prece, pois não existe falsidade nos meus lábios.
1: Ao despertar, me saciará a vossa presença, ó Senhor.
3: Os meus passos eu firmei na vossa estrada, e por isso os meus pés não vacilaram. Eu vos chamo, ó meu Deus, porque me ouvis. Inclinai vosso ouvido e escutai-me.
1: Ao despertar, me saciará a vossa presença, ó Senhor.
3: Protegei qual dos olhos a pupila, e guardai-me a proteção de vossas asas. E verei justificado a vossa face, e ao despertar, me saciará a vossa presença.
1: Ao despertar, me saciará a vossa presença, ó Senhor.

0: Irmãos e irmãs, o Senhor esteja convosco.
1: Ele está no meio de nós.
0: Anúncio da boa nova de Jesus Cristo segundo São Lucas.
1: Glória a vós, Senhor.
0: Naquele tempo, Jesus acrescentou uma parábola porque estava perto de Jerusalém e eles pensavam que o reino de Deus ia chegar logo. Então Jesus disse: um homem nobre partiu para um país distante a fim de ser coroado rei e depois voltar. Chamou então 10 dos seus empregados, entregou 100 moedas de prata a cada um e disse: procurai negociar até que eu volte. Seus concidadãos, porém, o odiavam e enviaram uma embaixada atrás dele, dizendo: nós não queremos que este homem reine sobre nós. Mas o homem foi coroado rei e voltou. Mandou chamar os empregados, aos quais havia dado dinheiro, a fim de saber quanto cada um havia lucrado. O primeiro chegou e disse: Senhor, as 100 moedas renderam 10 vezes mais. O homem disse: muito bem, servo bom, como foste fiel em coisas pequenas, recebe o governo de 10 cidades. O segundo chegou e disse: Senhor, as 100 moedas renderam 5 vezes mais. O homem disse também a este: recebe tu também o governo de 5 cidades. Chegou o outro empregado e disse: Senhor, aqui estão as tuas 100 moedas que guardei num lenço, pois eu tinha medo de ti, porque és um homem severo. Recebes o que não deste e colhes o que não semeaste. O homem disse: servo mau, eu te julgo pela tua própria boca. Tu sabias que eu sou um homem severo, que recebo o que não dei e colho o que não semeei. Então, por que tu não depositaste meu dinheiro no banco? Ao chegar, eu o retiraria com juros. Depois disse aos que estavam aí presentes: tirai dele as 100 moedas e dai àquele que tem 1000. Os presentes disseram: Senhor, esse já tem 1000 moedas. Ele respondeu: eu vos digo, a todo aquele que já possui será dado ainda mais, mas aquele que nada tem será tirado até mesmo o que tem. E quanto a esses inimigos que não queriam que eu reinasse sobre eles, trazei-os aqui e matai-os na minha frente. Jesus caminhava à frente dos discípulos, subindo para Jerusalém. Irmãos e irmãs, palavra da salvação.
1: Glória a vós, Senhor.
0: Saudemos a palavra de Deus. Podem sentar-se um pequeno instante, um breve momento. Jesus caminhava à frente dos discípulos. Louvado seja nosso Senhor Jesus Cristo.
1: Para sempre seja louvado.
0: A chegada, a vinda de Jesus é o anúncio, concretização do reino de Deus. Em Jesus descobrimos qual o projeto de Deus para o mundo e para nós. E nesta caminhada

0: De Deus também é busca, é construção e é conquista. Queremos nós também, seguindo os passos do Mestre Jesus Cristo, colocar nossa vida, nossos dons, nossos talentos a serviço do Reino de Deus. Irmãos e irmãs, que possamos ofertar a nossa vida a fim de que o Reino de Deus aconteça já aqui entre nós. Louvado seja nosso Senhor Jesus Cristo.
1: Para sempre seja louvado.
0: Preparemos a mesa santa cantando.

0: Irmãos e irmãs, amigos e amigas, rezemos para que esta nossa oferta seja aceita por Deus Pai Todo-Poderoso.
1: Receba, ó Senhor, por Tuas mãos este sacrifício, para a glória do Seu nome, para o nosso bem e de toda a Santa Igreja.
0: Celebrando, ó Pai, o memorial do imenso amor do Vosso Filho, nós Vos imploramos que os frutos de Sua obra redentora pelo ministério da Vossa Igreja sirvam para a salvação de todo mundo, por Cristo nosso Senhor.
1: Amém.
0: Irmãos e irmãs, o Senhor esteja convosco.
1: Ele está no meio de nós.
0: Corações ao alto.
1: O nosso coração está em Deus.
0: Demos graças ao Senhor nosso Deus.
1: É nosso dever e nossa salvação.
0: Na verdade, é justo, necessário, nosso dever e salvação, dar-vos graças sempre em todo lugar, Senhor Pai Santo, Deus Eterno e Todo-Poderoso, por Cristo Senhor nosso. Unidos na caridade, celebramos a morte do Vosso Filho, anunciamos com fé a Sua ressurreição e aguardamos com firme esperança a Sua vinda gloriosa no fim dos tempos. Enquanto a multidão dos anjos e dos santos se alegra eternamente na Vossa presença, nós nos associamos aos Seus louvores, dizendo a uma só voz:
1: Santo, Santo, Santo, Senhor Deus do Universo, o céu e a terra proclamam a Vossa glória. Hosana nas alturas. Bendito que vem em nome do Senhor. Hosana nas alturas.
0: Na verdade, ó Pai, Vós sois santo e fonte de toda santidade. Santificai, pois, estas oferendas, derramando sobre elas o Vosso Espírito, a fim de que se tornem para nós o corpo e o sangue de Jesus Cristo, Vosso Filho e Senhor nosso.
1: Santificai nossa oferenda, ó Senhor.
0: Estando para ser entregue, abraçando livremente a paixão, Jesus tomou o pão, deu graças, o partiu e deu aos seus discípulos, dizendo: Tomai todos e comei. Isto é o meu corpo, que será entregue por vós. Do mesmo modo, ao fim da ceia, Jesus tomou o cálice em suas mãos, deu graças novamente e o deu aos seus discípulos, dizendo: Tomai todos e bebei, este é o cálice do meu sangue, o sangue da nova e eterna aliança, que será derramado por vós e por todos para a remissão dos pecados. Fazei isto em memória de mim. Irmãos e irmãs, eis aqui o mistério da nossa fé.
1: Anunciamos, Senhor, a vossa morte e proclamamos a vossa ressurreição. Vinde, Senhor Jesus.
0: Celebrando agora a memória da morte e ressurreição do vosso Filho, nós vos oferecemos, ó Pai, o pão da vida.

expressão mais nobre e definitiva de sua atividade humana, a comunhão com Deus. Vamos agora rezar o ofício das leituras e das completas com os frades do noviciado São José de Rodeio, Santa Catarina.

0: Recordamos, Senhor Deus, vossa bondade em meio ao vosso templo.
1: Do livro do Êxodo, a consagração do primogênito. Naqueles dias, o Senhor falou a Moisés, dizendo: Consagra-me todo o primogênito, todo o primeiro parto entre os filhos de Israel, tanto de homens como de animais, porque todas as coisas são minhas. Moisés disse ao povo: Quando o Senhor te houver introduzido na terra dos cananeus e a tiver dado a ti, conforme te jurou e a teus pais, consagrarás ao Senhor todos os primogênitos desde o ventre materno e também as primeiras crias do teu grande. Consagrarás ao Senhor tudo o que tiveres do sexo masculino. Resgatarás o primogênito do jumento como uma ovelha. Se, porém, não o resgatares, deverás matá-lo. Resgatarás como dinheiro todo o primogênito de teus filhos. E quando o teu filho amanhã te perguntar: Que significa isto? Tu lhe responderás: O Senhor tirou-nos do Egito, da casa de escravidão, com mão forte. Como o faraó se obstinasse em não nos deixar partir, o Senhor matou todos os primogênitos na terra do Egito, desde os primogênitos dos homens até os primogênitos dos animais. Por isso, eu sacrifico ao Senhor todo o primogênito macho dos animais e resgato todo o primogênito de meus filhos. Isto será para ti como um sinal em tua mão e como uma marca entre os teus olhos para lembrar, pois foi com mão forte que o Senhor nos tirou

0: dos sermões de São Sofrônio, bispo, recebamos a luz clara e eterna. Todos nós que celebramos e veneramos com tanta piedade o mistério do encontro do Senhor, corramos para Ele cheios de entusiasmo. Ninguém deixe de participar deste encontro, ninguém recuse levar sua luz. Acrescentamos também algo ao brilho das velas, para significar o esplendor divino daquele que se aproxima e ilumina todas as coisas. Ele dissipa as trevas do mal com a sua luz eterna e também manifesta o esplendor da alma com o qual devemos correr ao encontro com Cristo. Do mesmo modo que a Mãe de Deus e Virgem Imaculada trouxe nos braços a verdadeira luz e a comunicou aos que jaziam nas trevas, assim também nós, iluminados pelo seu fulgor e trazendo na sua mão uma luz que brilha diante de todos, corramos preciosos ao encontro daquele que é a verdadeira luz. Realmente, a luz veio ao mundo e dispersou as sombras que o cobriam. O sol que nasce do alto nos visitou e iluminou os que jaziam nas trevas. É este o significado do mistério que hoje celebramos. Por isso, caminhamos com lâmpadas nas mãos. Por isso, acorremos trazendo as luzes, não apenas simbolizando que a luz já brilhou para nós, mas também para anunciar o esplendor maior que dela nos virá no futuro. Por este motivo, vamos todos juntos, corramos ao encontro de Deus. Chegou a verdadeira luz, que vindo ao mundo ilumina todo o ser humano. Portanto, irmãos, deixemos que ela nos ilumine, que ela brilhe sobre todos nós, que ninguém fique excluído deste esplendor, ninguém insista em continuar mergulhado na noite, mas avancemos todos resplandecentes, iluminados por este fulgor. Vamos todos ao seu encontro e com o velho Simeão recebamos a luz clara e eterna. Associemos-nos à sua alegria e cantemos com ele um hino de ação de graças ao Criador e Pai da Luz, que enviou a luz verdadeira e, afastando todas as trevas, nos fez participantes do seu esplendor. A salvação de Deus, preparada diante de todos os povos, manifestou a glória que nos pertence, a nós que somos o novo Israel. Também fez com que víssemos, graças a Ele, essa salvação e fôssemos absolvidos da antiga e tenebrosa culpa. Assim aconteceu com Simeão, que depois de ver a Cristo, foi libertado dos laços da vida presente. Também nós, abraçando pela fé a Cristo Jesus, que nasceu em Belém, de pagãos que éramos, nos tornamos povo de Deus. Jesus é, com efeito, a salvação de Deus Pai, e vemos com os nossos próprios olhos o que Deus feito homem, o Deus feito homem, porque vimos a presença de Deus e a recebemos. Por assim dizer, nos braços do nosso espírito, somos chamados de novo Israel. Todos os anos celebramos novamente esta festa, para nunca esquecermos daquele que um dia há de voltar.
1: A glória do Senhor entrou no santuário.

0: oremos. Deus eterno e todo-poderoso, ouvi as nossas súplicas, assim como o vosso Filho único, revestido da nossa humanidade, foi hoje apresentado no templo, fazei que nos apresentemos diante de vós com os corações purificados. O nosso Senhor Jesus Cristo, vosso Filho, na unidade do Espírito Santo.
1: Amém.
0: Senhor, que viesse salvar os corações arrependidos, tende piedade de nós.
2: Senhor, tende piedade de nós.
0: Cristo, que viesse chamar os pecadores, tende piedade de nós.
2: Cristo, tende piedade de nós.
0: Senhor, que intercedeis por nós junto do Pai, tende piedade de nós.
2: Senhor, tende piedade de nós.
0: Deus Todo-Poderoso, tenha compaixão de nós, perdoe os nossos pecados e nos conduza à vida eterna.
2: Amém.

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Resistirem firmes na fé.

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1: São Francisco nos ensina: o Senhor vos abençoe e vos guarde, mostre o seu rosto para vós e tenha misericórdia de vós, volte a sua face para vós e vos dê a paz. 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

0: Santo Antônio de Santa Ana Galvão, popularmente conhecido como Frei Galvão, é o primeiro santo brasileiro e foi o fiel seguidor dos passos de São Francisco. A cada dia, mais pessoas conhecem a bonita história deste homem de fé e pedem as mais diversas graças por meio de sua intercessão junto a Deus. Vamos agora ao Santuário de Santo Antônio Galvão, em Guaratinguetá, São Paulo, para rezarmos juntos a novena em honra a Santo Antônio Galvão e, em seguida, a oração do Santo Terço.
1: Santuário Arquidiocesano de Santo Antônio de Santana Galvão. A nossa saudação também aos ouvintes da Rádio Frei Galvão, da Rede Selinalta de Comunicação e a todos que nos acompanham pelas redes sociais deste santuário dedicado ao primeiro santo brasileiro. Sejam bem-vindos, paz e bem.
2: Paz e bem.
1: Irmãos e irmãs, vamos celebrar juntos a novena em louvor a Santo Antônio de Santana Galvão. Hoje, meditaremos sobre São Frei Galvão, o homem da paz e da caridade. Tal título lhe foi atribuído por São João Paulo II, em sua beatificação no ano de 1998. São Frei Galvão é o homem da paz, por levar a justiça e o amor de Deus a todos. E é o homem da caridade, por amar o próximo com o amor próprio de Deus. Iniciemos cantando.

0: Pelo sinal da Santa Cruz, livra-nos Deus, nosso Senhor, dos nossos inimigos. Em nome do Pai, do Filho e do Espírito Santo.
1: Amém. Amém.
0: Oração à Santíssima Trindade. Trindade Santíssima, Pai e Filho e Espírito Santo, presente e atuante na Igreja e na profundidade do meu ser, eu vos adoro, amo e agradeço. E pelas mãos de Santo Antônio de Santana Galvão, devoto de Maria, minha Mãe Santíssima, ofereço-me, entrego-me e consagro-me inteiramente a vós nesta vida e na eternidade. Pai Celeste, a vós me ofereço, entrego-me e consagro-me como filho. Espírito Santo, a vós me ofereço, entrego-me e consagro-me como templo vivo para ser santificado. Maria, Mãe da Igreja e minha Mãe, vós que estás em íntima união com a Santíssima Trindade, ensinai-me a viver em comunhão com as três pessoas divinas, a fim de que minha vida inteira seja um hino de glória ao Pai e ao Filho.

0: Ouçamos atentamente e com alegria as palavras do Evangelho de Jesus Cristo, segundo São Lucas. Naquele tempo, um samaritano que estava viajando chegou perto de um certo homem que descia de Jerusalém para Jericó e caiu nas mãos de assaltantes, que lhe arrancaram tudo, espancaram-no e foram-se embora, deixando-o quase morto. O samaritano chegou perto dele, viu-o e moveu-se de compaixão. Aproximou-se dele e tratou-lhe as feridas, derramando nelas óleo e vinho. Depois colocou-o em seu próprio animal e o levou a uma pensão, onde cuidou dele. No dia seguinte, pegou 2 denários e entregou-os ao dono da pensão, recomendando: toma conta dele. Quando eu voltar, pagarei o que tiveres gasto a mais. Na tua opinião, perguntou Jesus, qual dos 3 foi o próximo do homem que caiu nas mãos dos assaltantes? Ele respondeu, aquele que usou de misericórdia para com ele. Então Jesus lhe disse, vai tu, faz a mesma coisa. Palavra da salvação.
1: Glória a vós, Senhor.
2: Aquele que é sensível ao sofrimento do irmão e da irmã, sofre junto com eles e se compromete na busca da paz e da salvação. Esse faz a experiência de encontro pessoal com o próprio Cristo Jesus.
0: Elevemos ao Pai de misericórdia os nossos pedidos. A cada prece vamos responder. Por intercessão de São Frei Galvão, atendei-nos, Senhor.
2: Por intercessão de São Frei Galvão, atendei-nos, Senhor. Para que, a exemplo de São Frei Galvão, sejamos homens e mulheres da paz e da caridade, ajudando a promover uma vida justa e digna para os mais esquecidos e desprezados, rezemos ao Senhor.
3: Por intercessão de São Frei Galvão, atendei-nos, Senhor.
2: Para que sejamos movidos pela compaixão para com o sofrimento do próximo, comprometendo-nos com a vida daquele que precisa de ajuda material e espiritual, rezemos ao Senhor.
3: Por intercessão de São Frei Galvão, atendei-nos, Senhor.
2: Para que haja paz e caridade em nossas famílias, através da busca constante da conversão, do diálogo e da reconciliação, rezemos ao Senhor.
3: Por intercessão de São Frei Galvão, atendei-nos, Senhor.
0: Acolhei, ó Pai de bondade, as nossas súplicas, que confiantes vos dirigimos por Cristo nosso Senhor.
2: Amém. Conselho inspirado na vida de Frei Galvão. A paz no coração se consegue pelo exercício da caridade para com o próximo, e a caridade se consegue quando se está em paz com Deus, consigo mesmo e com as pessoas.
0: Oração ao Espírito pela saúde. Divino Espírito Santo, Criador e Renovador de todas as coisas, vida da minha vida, com Santo Antônio de Santana Galvão, devoto de Maria Santíssima,

0: vós entre as mulheres, e bendito é o fruto do vosso ventre, Jesus.
1: Santa Maria, Mãe de Deus, rogai por nós, pecadores, agora e na hora de nossa morte. Amém.
0: Ave Maria, cheia de graça, o Senhor é convosco. Bendita sois vós entre as mulheres, e bendito é o fruto do vosso ventre, Jesus.
1: Santa Maria, Mãe de Deus, rogai por nós, pecadores, agora e na hora de nossa morte. Amém.
0: Glória ao Pai, ao Filho e ao Espírito Santo,
1: como era no princípio, agora e sempre. Amém.
0: Ó meu Jesus, perdoai-nos e dai-nos o fogo do inferno, levai as almas todas para o céu, e socorrei principalmente as que mais precisarem. Nossa Senhora Aparecida,
1: rogai por nós.

0: Deus. E hoje contemplamos os mistérios gloriosos. No primeiro mistério, a ressurreição de nosso Senhor Jesus Cristo. Nosso Senhor, triunfando da morte e do pecado, ressuscitou ao terceiro dia, imortal e radiante de glória. Frei Leandro, quer puxar esse mistério?
1: Pai nosso que estais no céu, santificado seja o vosso nome, venha a nós o vosso reino, seja feita a vossa vontade, assim na terra como no céu.
0: O pão nosso de cada dia nos dai hoje, perdoai-nos as nossas ofensas, assim como nós perdoamos a quem nos tem ofendido, e não nos deixeis cair em tentação, mas livrai-nos do mal.
1: Ave Maria, cheia de graça, o Senhor é convosco, bendita sois vós entre as mulheres, e bendito é o fruto do vosso ventre, Jesus.
0: Santa Maria, Mãe de Deus, rogai por nós, pecadores, agora e na hora de nossa morte. Amém.
1: Ave Maria, cheia de graça, o Senhor é convosco, bendita sois vós entre as mulheres, e bendito é o fruto do vosso ventre, Jesus.
0: Santa Maria, Mãe de Deus, rogai por nós, pecadores, agora e na hora de nossa morte. Amém.
1: Ave Maria, cheia de graça, o Senhor é convosco, bendita sois vós entre as mulheres, e bendito é o fruto do vosso ventre, Jesus.
0: Santa Maria, Mãe de Deus, rogai por nós, pecadores, agora e na hora de nossa morte. Amém.
1: Ave Maria, cheia de graça, o Senhor é convosco, bendita sois vós entre as mulheres, e bendito é o fruto do vosso ventre, Jesus.
0: Santa Maria, Mãe de Deus, rogai por nós, pecadores, agora e na hora de nossa morte. Amém.
1: Ave Maria, cheia de graça, o Senhor é convosco, bendita sois vós entre as mulheres, e bendito é o fruto do vosso ventre, Jesus.
0: Santa Maria, Mãe de Deus, rogai por nós, pecadores, agora e na hora de nossa morte. Amém.
1: Ave Maria, cheia de graça, o Senhor é convosco, bendita sois vós entre as mulheres, e bendito é o fruto do vosso ventre, Jesus.
0: Santa Maria, Mãe de Deus, rogai por nós, pecadores, agora e na hora de nossa morte. Amém.
1: Ave Maria, cheia de graça, o Senhor é convosco, bendita sois vós entre as mulheres, e bendito é o fruto do vosso ventre, Jesus.
0: Santa Maria, Mãe de Deus, rogai por nós, pecadores, agora e na hora de nossa morte. Amém.
1: Ave Maria, cheia de graça, o Senhor é convosco, bendita sois vós entre as mulheres, e bendito é o fruto do vosso ventre, Jesus.
0: Santa Maria, Mãe de Deus, rogai por nós, pecadores, agora e na hora de nossa morte. Amém.
1: Ave Maria, cheia de graça, o Senhor é convosco, bendita sois vós entre as mulheres, e bendito é o fruto do vosso ventre, Jesus.
0: Santa Maria, Mãe de Deus, rogai por nós, pecadores, agora e na hora de nossa morte. Amém.
1: Ave Maria, cheia de graça, o Senhor é convosco, bendita sois vós entre as mulheres, e bendito é o fruto do vosso ventre, Jesus.
0: Santa Maria, Mãe de Deus, rogai por nós, pecadores, agora e na hora de nossa morte. Amém.
1: Glória ao Pai, ao Filho e ao Espírito Santo,
0: como era no princípio, agora.

0: no segundo mistério glorioso, contemplamos a ascensão gloriosa de Jesus Cristo aos céus. Nosso Senhor, 40 dias depois de sua ressurreição, subiu aos céus, diante de sua Mãe Santíssima e dos apóstolos, tomados de admiração. Pai nosso que estais nos céus, santificado seja o vosso nome, venha a nós o vosso reino, seja feita a vossa vontade, assim na terra como no céu.
1: Pão nosso de cada dia nos dai hoje, perdoai-nos as nossas ofensas, assim como nós perdoamos a quem nos tem ofendido. E não nos deixeis cair em tentação, mas livrai-nos do mal.
0: Ave Maria, cheia de graça, o Senhor é convosco. Bendita sois vós entre as mulheres, e bendito é o fruto do vosso ventre, Jesus.
1: Santa Maria, Mãe de Deus, rogai por nós, pecadores, agora e na hora de nossa morte. Amém.
0: Ave Maria, cheia de graça, o Senhor é convosco. Bendita sois vós entre as mulheres, e bendito é o fruto do vosso ventre, Jesus.
1: Santa Maria, Mãe de Deus, rogai por nós, pecadores, agora e na hora de nossa morte. Amém.
0: Ave Maria, cheia de graça, o Senhor é convosco. Bendita sois vós entre as mulheres, e bendito é o fruto do vosso ventre, Jesus.
1: Santa Maria, Mãe de Deus, rogai por nós, pecadores, agora e na hora de nossa morte. Amém.
0: Ave Maria, cheia de graça, o Senhor é convosco. Bendita sois vós entre as mulheres, e bendito é o fruto do vosso ventre, Jesus.
1: Santa Maria, Mãe de Deus, rogai por nós, pecadores, agora e na hora de nossa morte. Amém.
0: Ave Maria, cheia de graça, o Senhor é convosco. Bendita sois vós entre as mulheres, e bendito é o fruto do vosso ventre, Jesus.
1: Santa Maria, Mãe de Deus, rogai por nós, pecadores, agora e na hora de nossa morte. Amém.
0: Ave Maria, cheia de graça, o Senhor é convosco. Bendita sois vós entre as mulheres, e bendito é o fruto do vosso ventre, Jesus.
1: Santa Maria, Mãe de Deus, rogai por nós, pecadores, agora e na hora de nossa morte. Amém.
0: Ave Maria, cheia de graça, o Senhor é convosco. Bendita sois vós entre as mulheres, e bendito é o fruto do vosso ventre, Jesus.
1: Santa Maria, Mãe de Deus, rogai por nós, pecadores, agora e na hora de nossa morte. Amém.
0: Ave Maria, cheia de graça, o Senhor é convosco. Bendita sois vós entre as mulheres, e bendito é o fruto do vosso ventre, Jesus.
1: Santa Maria, Mãe de Deus, rogai por nós, pecadores, agora e na hora de nossa morte. Amém.
0: Ave Maria, cheia de graça, o Senhor é convosco. Bendita sois vós entre as mulheres, e bendito é o fruto do vosso ventre, Jesus.
1: Santa Maria, Mãe de Deus, rogai por nós, pecadores, agora e na hora de nossa morte. Amém.
0: Ave Maria, cheia de graça, o Senhor é convosco. Bendita sois vós entre as mulheres, e bendito é o fruto do vosso ventre, Jesus.
1: Santa Maria, Mãe de Deus, rogai por nós, pecadores, agora e na hora de nossa morte. Amém.
0: Glória ao Pai, ao Filho e ao Espírito Santo,
1: como era no princípio, agora e sempre. Amém.
0: Ó meu Jesus,
1: perdoai-nos, livrai-nos do fogo do inferno, levai as almas todas para o céu, e socorrei principalmente as que mais precisarem.
0: Santo Antônio de Santana Galvão,
1: rogai por nós.

0: no terceiro mistério glorioso, contemplamos a descida do Espírito Santo sobre os apóstolos. Nosso Senhor enviou o Espírito Santo sobre Maria Santíssima e os apóstolos sob a forma de línguas de fogo. Os apóstolos, até então tímidos e pouco capazes de entender, imediatamente se transformaram em ardentes anunciadores de Jesus e seus ensinamentos.
1: Pai nosso que estais no céu, santificado seja o vosso nome, venha a nós o vosso reino, seja feita a vossa vontade, assim na terra como no céu.
0: O pão nosso de cada dia nos dai hoje, perdoai-nos as nossas ofensas, assim como nós perdoamos a quem nos tem ofendido, e não nos deixeis cair em tentação, mas livrai-nos do mal.
1: Ave Maria, cheia de graça, o Senhor é convosco, bendita sois vós entre as mulheres, e bendito é o fruto do vosso ventre, Jesus.
0: Santa Maria, Mãe de Deus, rogai por nós, pecadores, agora e na hora de nossa morte. Amém.
1: Ave Maria, cheia de graça, o Senhor é convosco, bendita sois vós entre as mulheres, e bendito é o fruto do vosso ventre, Jesus.
0: Santa Maria, Mãe de Deus, rogai por nós, pecadores, agora e na hora de nossa morte. Amém.
1: Ave Maria, cheia de graça, o Senhor é convosco, bendita sois vós entre as mulheres, e bendito é o fruto do vosso ventre, Jesus.
0: Santa Maria, Mãe de Deus, rogai por nós, pecadores, agora e na hora de nossa morte. Amém.
1: Ave Maria, cheia de graça, o Senhor é convosco, bendita sois vós entre as mulheres, e bendito é o fruto do vosso ventre, Jesus.
0: Santa Maria, Mãe de Deus, rogai por nós, pecadores, agora e na hora de nossa morte. Amém.
1: Ave Maria, cheia de graça, o Senhor é convosco, bendita sois vós entre as mulheres, e bendito é o fruto do vosso ventre, Jesus.
0: Santa Maria, Mãe de Deus, rogai por nós, pecadores, agora e na hora de nossa morte. Amém.
1: Ave Maria, cheia de graça, o Senhor é convosco, bendita sois vós entre as mulheres, e bendito é o fruto do vosso ventre, Jesus.
0: Santa Maria, Mãe de Deus, rogai por nós, pecadores, agora e na hora de nossa morte. Amém.
1: Ave Maria, cheia de graça, o Senhor é convosco, bendita sois vós entre as mulheres, e bendito é o fruto do vosso ventre, Jesus.
0: Santa Maria, Mãe de Deus, rogai por nós, pecadores, agora e na hora de nossa morte. Amém.
1: Ave Maria, cheia de graça, o Senhor é convosco, bendita sois vós entre as mulheres, e bendito é o fruto do vosso ventre, Jesus.
0: Santa Maria, Mãe de Deus, rogai por nós, pecadores, agora e na hora de nossa morte. Amém.
1: Ave Maria, cheia de graça, o Senhor é convosco, bendita sois vós entre as mulheres, e bendito é o fruto do vosso ventre, Jesus.
0: Santa Maria, Mãe de Deus, rogai por nós, pecadores, agora e na hora de nossa morte. Amém.
1: Ave Maria, cheia de graça, o Senhor é convosco, bendita sois vós entre as mulheres, e bendito é o fruto do vosso ventre, Jesus.
0: Santa Maria, Mãe de Deus, rogai por nós, pecadores, agora e na hora de nossa morte. Amém.
1: Glória ao Pai, ao Filho e ao Espírito Santo,
0: como era no princípio, agora e sempre. Amém.
1: São Miguel,
0: rogai por nós.

0: no quarto mistério glorioso, contemplamos a Assunção gloriosa de Nossa Mãezinha aos céus. A Virgem Maria, alguns anos depois da ressurreição de seu filho, foi levada ao céu em corpo e alma pelo mesmo Jesus Cristo, acompanhado de coros de anjos. Colocamos as intenções que cada um de vocês que estão participando do Santo Terço e Frei está colocando aqui sob o manto de Nossa Mãe. Vamos pedir para aqueles que carregam cruzes pesadas da doença, câncer, tumores, aqueles que sofrem com a doença da depressão, transtorno da ansiedade, síndrome do pânico, que a força do ressuscitado lhes conceda o ânimo e a coragem de enfrentar a vida. Pai nosso que estais nos céus, santificado seja o vosso nome, venha a nós o vosso reino, seja feita a vossa vontade, assim na terra como no céu.
1: O pão nosso de cada dia nos dai hoje, perdoai-nos as nossas ofensas, assim como nós perdoamos a quem nos tem ofendido, e não nos deixeis cair em tentação, mas livrai-nos do mal.
0: Ave Maria, cheia de graça, o Senhor é convosco, bendita sois vós entre as mulheres e bendito é o fruto do vosso ventre, Jesus.
1: Santa Maria, Mãe de Deus, rogai por nós, pecadores, agora e na hora de nossa morte. Amém.
0: Ave Maria, cheia de graça, o Senhor é convosco, bendita sois vós entre as mulheres e bendito é o fruto do vosso ventre, Jesus.
1: Santa Maria, Mãe de Deus, rogai por nós, pecadores, agora e na hora de nossa morte. Amém.
0: Ave Maria, cheia de graça, o Senhor é convosco. Bendita sois vós entre as mulheres, e bendito é o fruto do vosso ventre, Jesus.
1: Santa Maria, Mãe de Deus, rogai por nós, pecadores, agora e na hora de nossa morte. Amém.
0: Ave Maria, cheia de graça, o Senhor é convosco. Bendita sois vós entre as mulheres e bendito é o fruto do vosso ventre, Jesus.
1: Santa Maria, Mãe de Deus, rogai por nós, pecadores, agora e na hora de nossa morte. Amém.
0: Ave Maria, cheia de graça, o Senhor é convosco. Bendita sois vós entre as mulheres e bendito é o fruto do vosso ventre, Jesus.
1: Santa Maria, Mãe de Deus, rogai por nós, pecadores, agora e na hora de nossa morte. Amém.
0: Ave Maria, cheia de graça, o Senhor é convosco. Bendita sois vós entre as mulheres e bendito é o fruto do vosso ventre, Jesus.
1: Santa Maria, Mãe de Deus, rogai por nós, pecadores, agora e na hora de nossa morte. Amém.
0: Ave Maria, cheia de graça, o Senhor é convosco. Bendita sois vós entre as mulheres, bendito é o fruto do vosso ventre, Jesus.
1: Santa Maria, Mãe de Deus, rogai por nós, pecadores, agora e na hora de nossa morte. Amém.
0: Ave Maria, cheia de graça, o Senhor é convosco. Bendita sois vós entre as mulheres, e bendito é o fruto do vosso ventre, Jesus.
1: Santa Maria, Mãe de Deus, rogai por nós, pecadores, agora e na hora de nossa morte. Amém.
0: Ave Maria, cheia de graça, o Senhor é convosco. Bendita sois vós entre as mulheres, e bendito é o fruto do vosso ventre, Jesus.
1: Santa Maria, Mãe de Deus, rogai por nós, pecadores, agora e na hora de nossa morte. Amém.
0: Ave Maria, cheia de graça, o Senhor é convosco. Bendita sois vós entre as mulheres, e bendito é o fruto do vosso ventre, Jesus.
1: Santa Maria, Mãe de Deus, rogai por nós, pecadores, agora e na hora de nossa morte. Amém.
0: Glória ao Pai, ao Filho e ao Espírito Santo,
1: como era no princípio, agora e sempre. Amém.
0: Ó meu Jesus, perdoai-nos,
1: livrai-nos do fogo do inferno, levai as almas todas para o céu, e socorrei principalmente as que mais precisarem.
0: São José,
1: rogai por nós.

0: no quinto e último mistério glorioso, contemplamos a gloriosa coroação de nossa mãezinha lá no céu. A Virgem Maria foi esplendidamente coroada pela Santíssima Trindade como Rainha dos Anjos e dos Homens, é corredentora, medianeira e advogada lá no céu. Vamos fechar os nossos olhos, nos sentir amados por Jesus, sentindo tocado pelas mãozinhas de nossa mãe, ela que está colhendo os nossos pedidos. Pedimos pelas famílias que estão passando necessidade, falta de trabalho, desemprego, pela união das famílias, reconciliação dos casais. A mãe que chora de lágrimas, reza pela conversão de sua família, pela libertação do vício das bebidas, das drogas, do esposo, dos filhos. Colocamos agora nessa intenção.
1: Pai nosso que estais no céu, santificado seja o vosso nome, venha a nós o vosso reino, seja feita a vossa vontade, assim na terra como no céu.
0: O pão nosso de cada dia nos dai hoje, perdoai-nos as nossas ofensas, assim como nós perdoamos a quem nos tem ofendido. E não nos deixeis cair em tentação, mas livrai-nos do mal.
1: Ave Maria, cheia de graça, o Senhor é convosco, bendita sois vós entre as mulheres, e bendito é o fruto do vosso ventre, Jesus.
0: Santa Maria, Mãe de Deus, rogai por nós, pecadores, agora e na hora de nossa morte. Amém.
1: Ave Maria, cheia de graça, o Senhor é convosco, bendita sois vós entre as mulheres, e bendito é o fruto do vosso ventre, Jesus.
0: Santa Maria, Mãe de Deus, rogai por nós, pecadores, agora e na hora de nossa morte. Amém.
1: Ave Maria, cheia de graça, o Senhor é convosco, bendita sois vós entre as mulheres, e bendito é o fruto do vosso ventre, Jesus.
0: Santa Maria, Mãe de Deus, rogai por nós, pecadores, agora e na hora de nossa morte. Amém.
1: Ave Maria, cheia de graça, o Senhor é convosco, bendita sois vós entre as mulheres, e bendito é o fruto do vosso ventre, Jesus.
0: Santa Maria, Mãe de Deus, rogai por nós, pecadores, agora e na hora de nossa morte. Amém.
1: Ave Maria, cheia de graça, o Senhor é convosco, bendita sois vós entre as mulheres, e bendito é o fruto do vosso ventre, Jesus.
0: Santa Maria, Mãe de Deus, rogai por nós, pecadores, agora e na hora de nossa morte. Amém.
1: Ave Maria, cheia de graça, o Senhor é convosco, bendita sois vós entre as mulheres, e bendito é o fruto do vosso ventre, Jesus.
0: Santa Maria, Mãe de Deus, rogai por nós, pecadores, agora e na hora de nossa morte. Amém.
1: Ave Maria, cheia de graça, o Senhor é convosco, bendita sois vós entre as mulheres, e bendito é o fruto do vosso ventre, Jesus.
0: Santa Maria, Mãe de Deus, rogai por nós, pecadores, agora e na hora de nossa morte. Amém.
1: Ave Maria, cheia de graça, o Senhor é convosco, bendita sois vós entre as mulheres, e bendito é o fruto do vosso ventre, Jesus.
0: Santa Maria, Mãe de Deus, rogai por nós, pecadores, agora e na hora de nossa morte. Amém.
1: Ave Maria, cheia de graça, o Senhor é convosco, bendita sois vós entre as mulheres, e bendito é o fruto do vosso ventre, Jesus.
0: Santa Maria, Mãe de Deus, rogai por nós, pecadores, agora e na hora de nossa morte. Amém.
1: Ave Maria, cheia de graça, o Senhor é convosco, bendita sois vós entre as mulheres, e bendito é o fruto do vosso ventre, Jesus.
0: Santa Maria, Mãe de Deus, rogai por nós, pecadores, agora e na hora de nossa morte. Amém.
1: Glória ao Pai, ao Filho e ao Espírito Santo,
2: como era no princípio, agora e sempre. Amém.
1: Todos os santos e santas de Deus, rogai por nós.

0: Vamos estender nossas mãozinhas, agradecer a nossa mãe. Infinitas graças vos damos, soberana rainha, pelos benefícios que todos os dias recebemos de vossas mãos liberais. Dignai-vos agora e para sempre tomar-nos debaixo de vosso poderoso amparo. Para mais vos agradecer, vos saudamos com a salve rainha.
1: Salve rainha, mãe de misericórdia, vida do sul da esperança nossa, salve. A vós bradamos segredados, filhos de Eva. A vós suspiramos, gemendo e chorando neste vale de lágrimas. Eia, pois, advogada nossa, esses vossos olhos misericordiosos a nós ouvem. E depois deste desterro, mostrai-nos Jesus. Bendito é o fruto do vosso ventre, ó clemente, ó piedosa, ó doce sempre Virgem Maria.
0: Rogai por nós, Santa Mãe de Deus,
1: para que sejamos dignos das promessas de Cristo.
0: A meus irmãos, minhas irmãs, vamos fazer a bênção da água. Coloque a água pertinho aí, né? Junto com nossa Mãe Aparecida, vocês podem tomar e que se conceda a cura das doenças. Vamos pedir para o Frei Leandro fazer a bênção para todos nós, a bênção da água.
1: O nosso auxílio está no nome do Senhor, que fez o céu e a terra. Nós os pedimos, ó Deus, a sua bênção sobre esta água que você coloca com toda a fé e piedade diante dessa transmissão. Nós os pedimos, Senhor, infunda o teu Espírito Santo nesta água, para que as pessoas que dela usarem, aspergirem e beberem, recebam de ti, Senhor, a saúde do corpo e da alma, a restauração da vida e a proteção. Em nome do Pai, do Filho, do Espírito Santo. Amém.
0: Obrigado, Frei Leandro. Queremos agradecer a participação de todos aqui no santuário, rezaram conosco e também em vossas casas. Nesse terço, todas as vossas intenções estão todos aqui na urna de intenções sob o manto de nossa mãe, né? Paz bem a todos. A bênção final, o Senhor esteja convosco.
1: Ele está no meio de nós.
0: Por intercessão do glorioso São José, Santo Antônio de Santana Galvão e nossa mãe Aparecida, que o Senhor vos abençoe, vos guarde.
1: Amém.
0: O Senhor mostre a sua face e se compadeça de vós.
1: Amém.
0: O Senhor volva o seu olhar para vós e vos dê a paz.
1: Amém.
0: Abençoe-vos Deus Todo-Poderoso, Pai e Filho e Espírito Santo.
1: Amém.
0: A alegria do Senhor seja a vossa força, e de em paz o Senhor vos acompanhe. Graças a Deus. Deus. Viva nossa mãe Aparecida.
2: Viva.
0: Viva São Frei Galvão.
2: Viva.
0: Viva São José.
2: Viva.
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1: Assim São Francisco de Assis saudava a Mãe de Jesus Cristo. Salve, ó Senhora Santa, Rainha Santíssima, Mãe de Deus, ó Maria, que sois Virgem feita Igreja, eleita pelo Santíssimo Pai Celestial, que vos consagrou por seu Santíssimo e Dileto Filho e o Espírito Santo Paráclito. Em vós residiu e reside toda a plenitude da graça e todo o bem. Franciscanos compartilhando a paz e o bem.
6: Assim rezava São Francisco: vede, irmãos, que humildade é de Deus. Derramai ante ele os vossos corações, humilhai-vos para que ele vos exalte. Portanto, nada de vós retenhais para vós mesmos, para que totalmente vos receba quem totalmente se vos dá. Franciscanos compartilhando a paz e o bem.
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10: Vós que este livro lereis, se bem o quiserdes entender, pensai no que vos direi, pois ele é difícil de compreender. A humildade, que da ciência é a guardiã, e das outras virtudes a mãe, deveis vos render. Teólogos e outros clérigos, aqui não tereis o entendimento, ainda que tenhais as ideias claras, se não procederdes humildemente, e que amor e fé conjuntamente vos façam suplantar a razão, pois são as damas da mansão. A própria razão nos dá testemunho, o capítulo 13 deste livro, e disso não se envergonha, que amor e fé a façam viver, e delas não se libera, pois são suas senhoras que humilde a fazem ser. Tornai humildes as vossas ciências, que estão na razão asseguradas, e colocai sobretudo a confiança naquelas que o amor vos pode dar, e que a fé sabe iluminar, e assim compreendereis este livro que por amor faz a alma viver. Sejam bem-vindos à série Místicos Medievais, Paz e Bem. De qual livro eu estou falando para vocês no dia de hoje? E de qual autora? Eu vos apresento Marguerite Poret e O Espelho das Almas Simples. Quem foi essa autora que nós agora vamos nos debruçar em cima deste livro? Segundo aqui o site que eu pesquisei para também trazer mais informações sobre essa autora, aqui diz que não existe muito relato sobre a sua vida, apenas aqueles que foram compilados do seu julgamento pela Inquisição. Ela foi morta, foi queimada e condenada por heresia. E a sua biografia, como diz aqui, é um pouco incompleta. Foi dito que ela veio do condado de Renault, um principado de língua francesa no Sacro Império Romano Germânico, embora isso seja incerto. Seu alto nível de educação sugere que ela era de uma classe alta, e ela está também associada às beguinas, assim como Matilde de Magdeburgo. E, portanto, ela foi capaz de viajar e escrever livremente. E não esqueçamos de um detalhe muito importante: por que ela foi perseguida? Ela é mulher. E mulher que escreve e viaja livremente causa espanto, causa medo. E os homens perseguem, matam, prendem, porque para eles mulher é incompatível com literatura. Mulher é incompatível com poesia, com liberdade. Na Idade Média, a mulher não foi feita para ser livre, mas para ser dona de casa, ser esposa, ser mãe. E como foi o julgamento de Marguerite? Entre 1296 e 1306, o seu livro, O Espelho das Almas Simples, foi considerado herético. E o bispo de Cambrai condenou o livro a ser publicamente queimado em sua presença. Um dos tabus que Poiret havia quebrado era escrever um livro em francês antigo e não em latim, para começar a perseguição. Ela escreve na língua dela e não na língua da igreja, o latim. E recentemente esse livro foi recentemente foi sugerido que ela foi pega em Champagne em 1308, depois que ela deu esse livro para o bispo local. E foi entregue então esse livro ao inquisidor. Qual inquisidor? Guilherme Dominicano. E foi esse Guilherme que a condenou então a ser queimada. Marguerite, ela se recusa a falar com Guilherme de Paris ou qualquer outro inquisidor que a estava investigando. Ela se recusa a fazer a retratação das suas ideias, se recusa a desistir desse livro e, por causa disso, então, ela é condenada. O inquisidor que estava julgando Marguerite de Poiret fala que ela é uma mulher falsa, uma pseudo-mulher. E ele descreve este espelho das almas simples, este livro, como cheio de erros e herético. Um registro desse julgamento foi anexado à crônica iniciada por Guilherme de Nangy. Apesar da visão negativa tomada em relação a Marguerite, a crônica relata que a multidão foi levada às lágrimas, aqueles que estavam assistindo o seu julgamento, pela calma, pela serenidade com que Marguerite viveu, experimentou e enfrentou todo esse seu julgamento, todo esse seu sofrimento, e ela não desistiu das suas ideias, ela continuou firme. E após a sua morte, trechos deste livro foram citados no Touro Ad Nostrum, emitido pelo Conselho de Vienne em 1311, para condenar o movimento Espírito Livre como herético. Marguerite morreu em 1310. E graças ao seu espírito intrépido, graças à sua coragem, nós temos hoje este escrito. Este escrito que foi, por muito tempo, dito ser de uma outra escritora, uma outra pessoa que escreveu este livro. Nós vamos ver este fato. Mas hoje nós ficamos com este primeiro contato com Marguerite, uma mulher perseguida pela igreja porque era escritora, pensadora, coisa que para nós no dia de hoje a gente não consegue perceber isso, porque para a gente já é normal uma mulher ser escritora, ser poeta, ter o espírito livre. Não é compatível com as nossas ideias. Mas neste período da história, neste período nebuloso da história, as mulheres sofreram e deixaram para nós estes belos escritos, estas obras magníficas que nós hoje temos essa possibilidade de ter nas nossas mãos. E graças então a essa coragem que nós podemos hoje conhecer um pouco da vida medieval das mulheres, dos escritos destas mulheres, da sensibilidade com que elas passam a sua experiência para o papel, tirando do seu coração, do seu íntimo, grandes acontecimentos internos que poderiam ficar somente com elas, mas que, inspiradas por Deus, e nesta obra o assunto principal é o amor. Um amor de um jeito que nós ainda não conhecemos. Um amor com uma nova roupagem que nós vamos perceber nos próximos vídeos que nós vamos fazer. E vamos mergulhar então neste coração ardente, neste coração amoroso, dentro desta vida corajosa que também vai nos desafiar a enfrentar os desafios com intrepidez, sem medo e com coragem, porque isso, esta é a herança que elas nos deixaram. Mesmo sendo mulheres, tinham um espírito forte, um espírito decidido que não temia ninguém e nem o mal. Paz e bem, Deus abençoe.
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2: Recebemos com toda alegria Frei José Francisco, já esteve conosco outras vezes. Ele é frade franciscano e agora, há pouco tempo, teve início em uma nova missão. Ele está trabalhando a serviço da Pastoral da Criança Nacional. Passou a morar em Curitiba e hoje nos visita. Paz e bem, Frei José, que alegria tê-lo aqui em nosso programa.
3: Paz e bem, Frei Gustavo, paz e bem.

0: todos os nossos irmãos que nos acompanham através daqui do programa.
1: Frei José, como você recebeu essa nova missão que a igreja e a província também lhe confiaram de atuar nacionalmente na pastoral da criança?
0: Essa é uma pergunta bastante desafiadora, né, Frei Gustavo? Primeiro que nós estávamos na nossa caminhada da província no meio de um triênio. Então, quando você está empenhado numa frente de evangelização, numa missão, você não está esperando esse convite, né? Então, ele chegou nesse contexto, fui surpreendido, né, pelo convite. Por outro lado, a grandiosidade do trabalho, a importância do trabalho, gera na gente também um certo receio, uma certa preocupação, considero que até saudável, levando a grandiosidade, a importância, a história que a pastoral da criança tem na Igreja do Brasil, né?
1: E de que maneira a espiritualidade franciscana, o jeito franciscano de olhar o mundo, contribui, vem ao encontro da missão e das demandas que você já tem encontrado aí na pastoral da criança hoje?
0: Então, Frei Gustavo, a pastoral da criança tem 40 e está completando 42 anos de ação evangelizadora na Igreja do Brasil. E passa por um momento importante, né? Porque a mudança social, as demandas da infância são novas, né? Aqueles desafios que a doutora Zilda Arnes encontrou naquele momento que ela iniciou o trabalho, hoje existem outros desafios que estão se apresentando e desafiando a pastoral da criança levar adiante esse cuidado, proteção e preocupação com as nossas crianças, das nossas famílias, das nossas comunidades, né? Então, o olhar franciscano, ele vai ao encontro do desafio que a pastoral tem hoje de reconectar com as comunidades e também trabalhar uma espiritualidade, sabe? Hoje a grande preocupação da pastoral, ela nos últimos tempos teve um desenvolvimento grande do ponto de vista da organização, da estruturação, dos questionamentos e da elaboração técnica do trabalho. E hoje a igreja pede que, inclusive é um dos motivos do convite que foi feito à província, que um franciscano acompanhasse a pastoral, é preciso aprofundar a dimensão evangelizadora e missionária da pastoral, né? A presença dos franciscanos, porque São Francisco, ele tem uma capacidade muito grande de empatia e de aproximação. Então, esse é o desafio do carisma franciscano. Eu não sei se eu sou a pessoa mais indicada para isso, né? Mas essa empatia que São Francisco provoca e, ao mesmo tempo, a capacidade do carisma franciscano ser muito próximo do povo, das comunidades, né?
1: Quem está conosco é o Frei José Francisco. Ele está agora a serviço da Pastoral da Criança Nacional. O bispo de referência é o Dom Frei Severino Klasen, arcebispo de Maringá, nosso confrade franciscano também. Frei José, a pastoral da criança, ela tem um reconhecimento internacional, justamente pelo impacto que teve e continua tendo na redução da mortalidade infantil, no desenvolvimento integral da primeira infância. A realidade do Brasil hoje, por que o investimento e o cuidado com os primeiros anos de vida continuam sendo uma chave, um elemento central para a transformação da sociedade?
0: O desenvolvimento integral da criança valeu e continua valendo hoje. Essa é a grande preocupação. Por outro lado, naquele tempo, a questão da nutrição, da extrema pobreza, foi a grande pauta do momento. Não que a gente não tenha hoje fome, não que a gente não tenha problema de desnutrição, mas olhando os grandes desafios da sociedade hoje, a questão do desenvolvimento integral da infância passa por outros aspectos, até influenciados, por exemplo, pela tecnologia, pelo desenvolvimento da tecnologia que nós temos, né? A questão das telas, né? E das inúmeras questões que marcam o nosso tempo, sobretudo as famílias com crianças neurodivergentes, essas questões todas que são assuntos que não são novos, mas eles estão acentuados no nosso tempo. Então, o cuidado da criança, sobretudo num programa que a pastoral tem hoje chamado Mil Dias, né? Ele leva em consideração um conhecimento que se vai desenvolvendo, é a compreensão que as ciências vão nos ajudando, a compreender que nesses primeiros 1000 dias da nossa existência é onde são formadas e consolidadas as bases que vão sustentar toda a perspectiva humana integral do futuro, da futura criança, adolescente, jovem, adulto, né? Então, o cuidado nessa fase da vida, e os 1000 dias estão contemplando que fase, né? Desde a concepção, fecundação, dos 9 meses de gestação e mais os 2 primeiros anos de vida. Isso forma, então, os 1000 dias. Ou seja, uma fase para cuidar dessa criança, nos primeiros 9 meses, tem que cuidar da gestante também, né? Então, é o cuidado da gestante e do bebê até os 2 anos de idade. Então esse é um aspecto importante que a pastoral tem se ocupado e está trabalhando bastante.
1: Esse Frei José Francisco começou agora seu trabalho na pastoral da criança, partilhando conosco aqui como o tema é pastoral da criança, a primeira idade, a infância. Vamos ouvir uma música que tem esse elemento de infância, mas também traz uma mensagem muito bonita de preservação e cuidado com a nossa casa comum. Vamos ouvir Filhote do Filhote e depois voltamos com a nossa entrevista.

0: Convidado de hoje em nosso programa de rádio, Frei José Francisco. Ele, frade franciscano, agora morando em Curitiba e trabalhando diretamente com a pastoral da criança em nível nacional. Frei José, você também teve uma experiência considerável no Serviço Franciscano de Solidariedade. Tanto o Cefras quanto a pastoral, eles se sustentam muito na força do trabalho voluntário, da organização da comunidade, da generosidade daqueles que doam o seu tempo. Como você enxerga o papel dessas pessoas, dessas lideranças, líderes comunitários, voluntários, neste trabalho que pretende superar o assistencialismo?
1: Frei Gustavo, o trabalho com as lideranças de voluntariado, penso que para a ação evangelizadora da igreja, que sempre contou com a força do voluntariado, nas suas mais diferentes frentes de evangelização, né, que não é só no trabalho das pastorais sociais, mas de modo geral, toda a igreja ela é mobilizada, levada pelo trabalho voluntário, né? E o grande centro da evangelização é a formação da comunidade, né? Então, um primeiro aspecto que desafia a pastoral da criança, mas ele é muito importante, no mundo que é cada vez mais individualista, que as pessoas são cada vez, ao mesmo tempo que a internet conecta muita gente, mas do ponto de vista das relações humanas, também é uma potência de distanciamento, né, das pessoas. Uma das missões importantes é o cuidado da sensibilização e mobilização de pessoas para entender a importância do trabalho voluntário, né? O trabalho voluntário é aquele trabalho que aproxima a mensagem evangelizadora entre o próprio evangelho, a comunidade de fé, daquelas realidades que muitas vezes encontram-se distantes e até alheias, né? Então ele é a grande ponte missionária da igreja nesse anúncio do evangelho, no testemunho do evangelho. Então, sensibilizar as pessoas para essa importância é um trabalho muito importante da igreja e elementar, né? Porque a igreja necessita do trabalho voluntário. Por outro lado, os voluntários, como já disse, eles são a grande interlocução da comunidade de fé, né? Com as famílias, com as crianças, com as pessoas de modo geral. Então, a igreja não tem como caminhar sem a presença viva desse testemunho que se traduz em força voluntária, né?
0: E quando falamos de pastoral da criança, nós inevitavelmente recordamos a figura da doutora Zilda Arnes, que iniciou esse trabalho pastoral, que através de meios e métodos muito simples salvou milhares, milhões de vidas. De que maneira se pode manter esse legado vivo e atualizado perante os novos desafios do nosso tempo?
1: Eu penso que falar da doutora Zilda é um desafio grande, né? Porque foi uma pessoa que teve um legado na história e, sobretudo, da pastoral da criança muito grande. Mas, em poucas palavras, posso dizer assim que a doutora Zilda foi uma pessoa que foi sensível à dor e ao sofrimento da vida, da humanidade, num determinado tempo histórico da caminhada da igreja, né? Ela percebeu onde a vida era mais fragilizada e desenvolveu uma sensibilidade de acolhimento e uma resposta, de mobilizar pessoas para dar uma resposta àquela dor, àquele sofrimento, que era a infância desnutrida, excluída, né? E essa eu penso que o maior legado do Brasil é esse, da gente continuar conectado com a vida e onde a vida hoje, sobretudo a vida da infância, ela sofre, aonde ela dói, aonde que ela sofre, sobretudo, as marcas da violência do nosso tempo, né? Naquele tempo, a fome, a desnutrição era o rosto da violência daquele tempo. Talvez hoje o mais preponderante não seja esse, mas para seguir o carisma da doutora Zilda, o nosso desafio hoje, que estamos empenhados na pastoral, é perceber onde o rosto da infância hoje é marcado pela dor, pelo sofrimento, e como nós podemos continuar trabalhando para que todas as crianças tenham vida e vida em dignidade, como é o lema da pastoral, né?
0: Frei José Francisco, quero agradecer a sua presença aqui conosco, a disponibilidade, desejar tudo de bom nesse seu novo empenho, que já está fazendo de maneira muito dedicada, E também agora pedir que deixe uma mensagem, especialmente para pais, mães, os líderes comunitários, uma mensagem de esperança daquele que acompanha nacionalmente a nossa Pastoral da Criança.
1: Eu agradeço, Fernando, a oportunidade de a gente estar aqui, de partilhar um pouco do aspecto dessa missão, da importância dessa missão. E como nós sabemos que, às vezes, como eu tenho aprendido lá com as próprias lideranças, Frei, nós temos que cuidar das crianças, porque se as crianças tiverem má formação, o futuro será comprometido e nós teremos muito mais trabalho, né? E a gente depois, às vezes, a gente só vai ter o trabalho de amenizar os impactos do prejuízo, que a gente pode dizer assim, desse cuidado que não foi dispensado no tempo correto, né? E a pastoral acontece no Brasil todo, né? Todos os estados do Brasil, nós temos a presença da pastoral. E ela só é possível porque a gente tem milhares de pessoas, podemos dizer assim, milhares de líderes, que faz com que o rosto da preocupação de Jesus com as crianças chegue em cada lar que está, muitas vezes, necessitado, ameaçado, né, sofrendo. Eu acho que nós, enquanto igreja, queremos agradecer a disponibilidade e também jogar luzes na importância de pequenos gestos, simples gestos, mas que faz a diferença na vida das nossas crianças e no nosso futuro enquanto igreja, enquanto comunidade de fé, no testemunho do Santo Evangelho, né? A igreja se faz desse grande mosaico de pessoas que todos os dias se dedicam a levar esse cuidado, essa atenção para as famílias, sobretudo para as crianças. Então, nossa gratidão e as nossas orações também, pedindo a Deus que possa, nesse tempo que acabamos de celebrar Pentecostes, que as pessoas possam sempre contar com a luz do Espírito Santo para desempenhar essa ação, que é uma ação missionária da igreja.
0: Muito obrigado, Frei José, de coração, pela presença. Tudo de bom, sucesso na missão. Paz e bem.
1: Paz e bem, Frei Gustavo. Um abraço a todos aqueles e aquelas que nos acompanham aqui pelas ondas do rádio.
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1: Salve grande Antônio.
2: 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Queridos irmãos e irmãs, paz e bem, sejam bem-vindos a mais um nosso programa de Santo Antônio, Antônio de Pádua e de todo mundo. Hoje eu gostaria de falar com vocês, meus caros ouvintes, sobre a questão do sentido na vida. Muitas vezes, no nosso atendimento dos frades, muitas pessoas vêm com questões muito sinceras sobre a questão do sentido, sobre qual é o nosso destino e para onde caminham as nossas vidas. Principalmente entre os mais jovens, é muito comum essa pergunta sobre o nosso destino, sobre aquilo que devemos fazer em nossas vidas, sobre como devemos nos colocar diante daquilo que nos acontece. E Santo Antônio nos traz uma questão muito interessante sobre a questão da tristeza. Muitas vezes atrelamos a tristeza à questão da falta de sentido, ou muitas vezes até à depressão. A tristeza realmente não é uma coisa que nós tomamos por princípio como algo bom, como algo necessariamente que nos faz buscar ou reencontrar o caminho. Normalmente a tristeza é algo que nos faz sentir preocupados. Muitas vezes não sabemos de onde ela vem, ou muitas vezes nos encontramos em situações em que sabemos exatamente o porquê nos sentimos tristes, mas não sabemos como superar de imediato

0: Santo Antônio, num dos seus sermões, nos coloca uma questão muito interessante. Ele diz que a tristeza indica a penitência, que consiste na contrição do coração, na confissão da boca e na obra penitencial de reparação. E essa tristeza é segundo Deus, e portanto opera a salvação, isto é, produz as obras que levam à salvação, quer dizer, a solicitude em reparar o mal feito. Muitas vezes na nossa vida, a tristeza é colocada quase que como algo que nos traz, em princípio, alguma coisa que nos fizeram de mal. Muitas vezes nos sentimos tristes porque alguém nos tratou mal ou porque alguém nos fez alguma coisa que muitas vezes não é necessariamente algo que desejávamos que nos acontecesse. Mas essa tristeza, a princípio, é a tristeza a partir do que os outros fazem. Mas Santo Antônio nos fala da tristeza que nos vem a partir daquilo que nós fazemos e que muitas vezes não está de acordo com aquilo que a nossa vida e o nosso modo de entender a vida esperaria que fizéssemos. E ele fala de uma reparação. Essa tristeza que vem de Deus, ela vem de encontro com algumas questões muito comuns no nosso dia de hoje. Um dos primeiros e talvez um dos grandes problemas relacionados a essa tristeza que vem de Deus e que muitas vezes nós não conseguimos identificá-la porque não conseguimos perceber o mal ou aquilo que não deveríamos ter feito é a questão de hoje nós estarmos muito ligados ao nosso eu, ao nosso subjetivo. Muitas vezes estamos demasiadamente preocupados conosco mesmos. Demasiadamente preocupados em nos satisfazer, em encontrar aquilo que devemos fazer para que nós tenhamos um bem para nós, mas não nos preocupamos muitas vezes em procurar coisas que tragam um bem para nós, mas também para as demais pessoas, para aqueles que estão ao nosso redor. Isso, muitas vezes, traz também a falta de sentido. Buscamos aquilo que queremos para nós, para as nossas vidas, buscamos aquilo que queremos conquistar com o nosso suor, mas muitas vezes buscamos, buscamos, buscamos e buscamos e encontramos muito pouco ou quase nada em relação àquilo que traz um sentido maior. Mas quando buscamos algo que nos beneficia, mas também que traz um benefício para outras pessoas, nós encontramos um sentido ainda maior. Deixamos de buscar as coisas a partir de uma razão que muitas vezes calcula o que me beneficia, mas buscamos valores que são muito maiores do que nós. Ou como diríamos, deixamos os valores que muitas vezes são subjetivos, que trazem um bem para mim, para o meu eu, e buscamos valores que são objetivos, que estão para além de nós, que beneficiam a todos. E a vida com sentido é exatamente essa, que se deixa encontrar, que busca integrar esses valores que estão ainda para além do nosso eu, para além da nossa vida, para além do nosso bem-estar. Quando buscamos fazer aquilo que desejamos fazer, mas que também integra o nosso próximo, as nossas famílias, nossos vizinhos, o bem para a nossa sociedade, nos encontramos exatamente na busca de um sentido que está muito para além do que eu desejo para minha vida particular, mas que eu desejo de deixar de marca, de legado para a vida do mundo, ou seja, desejamos deixar a nossa marca para a vida e para o mundo. Desse modo, nós entendemos aquilo que Santo Antônio nos disse: integrar a nossa vida, integrar esses valores é perceber que a nossa vida, as nossas ações, o nosso proceder não diz somente a nós, mas diz a um todo. E quando sentimos essa tristeza de Deus, que muitas vezes não encontramos naquilo que o mundo diz que é tristeza, ou seja, que nós encontramos uma tristeza a partir daquilo que não conseguimos fazer para ajudar o próximo, é que a nossa busca se intensifica na tentativa de mostrar ao mundo que, de fato, é possível ser feliz buscando ter os nossos irmãos e irmãs ao nosso lado, fazendo com que eles também participem da nossa alegria. A nossa tristeza não deve vir unicamente de uma falta de sentido, de uma busca pessoal que não se importa com os que estão ao nosso redor, mas deve vir da falta de coragem, muitas vezes, de abrir os nossos olhos, abrir as nossas mãos e buscar ajudar aqueles que estão ao nosso redor. Quando Santo Antônio fala de reparação, é exatamente isso. Devemos buscar não somente o nosso eu e a nossa satisfação, mas buscar olhar para o nosso redor e tentar buscar aqueles valores que beneficiam a todos, que beneficiam a qualquer pessoa que esteja ao nosso lado, que seja, como diz o Evangelho, o nosso próximo. Muitas vezes, a nossa falta de sentido na vida está ligada exatamente a isso. Buscamos o que nos beneficia. Muitas vezes encontramos, e o mundo nos dá a oportunidade de termos essas coisas, mas elas não nos preenchem. O que nos preenche é uma vida cheia de sentido, mas que integra também os valores que beneficiam a todas as pessoas. Que Santo Antônio, pela sua intercessão, nos faça crer e acreditar que é possível viver esses valores junto com nossos irmãos e irmãs, e nos dê a coragem de percebermos aonde devemos na nossa vida nos colocar diante de Deus e buscar com sinceridade esses valores que procuram o bem que beneficia a todos. Santo Antônio, rogai por nós.
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1: 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Deus não é solidão, mas comunhão de amor. Na solenidade da Santíssima Trindade, celebramos este mistério: o amor do Pai, do Filho e do Espírito Santo, que nos chama à unidade e à vida em Deus. 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
3: Assim, São Francisco de Assis saudava a Mãe de Jesus Cristo. Salve, ó Senhora Santa, Rainha Santíssima, Mãe de Deus, ó Maria, que sois Virgem feita Igreja, eleita pelo Santíssimo Pai Celestial, que vos consagrou por seu Santíssimo e Dileto Filho e o Espírito Santo Paráclito. Em vós residiu e reside toda a plenitude da graça e todo o bem. Franciscanos compartilhando a paz e o bem.
4: Assim rezava São Francisco: vede, irmãos, que humildade é de Deus. Derramai ante Ele os vossos corações, humilhai-vos para que Ele vos exalte. Portanto, nada de vós retenhais para vós mesmos, para que totalmente vos receba quem totalmente se vos dá. Franciscanos compartilhando a paz e o bem.
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0: Santo Antônio de Santa Ana Galvão, popularmente conhecido como Frei Galvão, é o primeiro santo brasileiro e foi um fiel seguidor dos passos de São Francisco. A cada dia, mais pessoas conhecem a bonita história deste homem de fé e pedem as mais diversas graças por meio de sua intercessão junto a Deus. Vamos agora ao Santuário de Santo Antônio Galvão, em Guaratinguetá, São Paulo, para rezarmos juntos a novena em honra a Santo Antônio Galvão e, em seguida, a oração do Santo Terço.
1: Santuário Arquidiocesano de Santo Antônio de Santana Galvão. A nossa saudação também aos ouvintes da Rádio Frei Galvão, da Rede Selinalta de Comunicação e a todos que nos acompanham pelas redes sociais deste santuário dedicado ao primeiro santo brasileiro. Sejam bem-vindos, paz e bem.
2: Paz e bem.
1: Irmãos e irmãs, vamos celebrar juntos a novena em louvor a Santo Antônio de Santana Galvão. Hoje, meditaremos sobre São Frei Galvão, o homem da paz e da caridade. Tal título lhe foi atribuído por São João Paulo II, em sua beatificação no ano de 1998. São Frei Galvão é o homem da paz, por levar a justiça e o amor de Deus a todos. E é o homem da caridade, por amar o próximo com o amor próprio de Deus. Iniciemos cantando.

0: Deus, nosso Senhor, dos nossos inimigos, em nome do Pai, do Filho e do Espírito Santo.
1: Amém. Amém.
0: Oração à Santíssima Trindade. Trindade Santíssima, Pai e Filho e Espírito Santo, presente e atuante na Igreja e na profundidade do meu ser, eu vos adoro, amo e agradeço. E pelas mãos de Santo Antônio de Santana Galvão, devoto de Maria, minha Mãe Santíssima, ofereço-me, entrego-me e consagro-me inteiramente a vós nesta vida e na eternidade. Pai Celeste, a vós me ofereço, entrego-me e consagro-me como filho. Espírito Santo, a vós me ofereço, entrego-me e consagro-me como templo vivo para ser santificado. Maria, Mãe da Igreja e minha Mãe, vós que estás em íntima união com a Santíssima Trindade, ensinai-me a viver em comunhão com as três pessoas divinas, a fim de que minha vida inteira seja um hino de glória ao Pai e ao Filho e ao Espírito Santo.
1: Amém.

0: Ouçamos atentamente e com alegria as palavras do Evangelho de Jesus Cristo, segundo São Lucas. Naquele tempo, um samaritano que estava viajando chegou perto de um certo homem que descia de Jerusalém para Jericó e caiu nas mãos de assaltantes, que lhe arrancaram tudo, espancaram-no e foram-se embora, deixando-o quase morto. O samaritano chegou perto dele, viu-o e moveu-se de compaixão. Aproximou-se dele e tratou-lhe as feridas, derramando nelas óleo e vinho. Depois colocou-o em seu próprio animal e o levou a uma pensão, onde cuidou dele. No dia seguinte, pegou 2 denários e entregou-os ao dono da pensão, recomendando: toma conta dele, quando eu voltar, pagarei o que tiveres gasto a mais. Na tua opinião, perguntou Jesus, qual dos 3 foi o próximo do homem que caiu nas mãos dos assaltantes? Ele respondeu, aquele que usou de misericórdia para com ele. Então Jesus lhe disse, vai tu, faz a mesma coisa. Palavra da salvação.
1: Glória a vós, Senhor.
2: Aquele que é sensível ao sofrimento do irmão e da irmã, sofre junto com eles e se compromete na busca da paz e da salvação. Esse faz a experiência de encontro pessoal com o próprio Cristo Jesus.
0: Elevemos ao Pai de misericórdia os nossos pedidos. A cada prece vamos responder, por intercessão de São Frei Galvão, atendei-nos, Senhor.
2: Por intercessão de São Frei Galvão, atendei-nos, Senhor. Para que, a exemplo de São Frei Galvão, sejamos homens e mulheres da paz e da caridade, ajudando a promover uma vida justa e digna para os mais esquecidos e desprezados, rezemos ao Senhor.
3: Por intercessão de São Frei Galvão, atendei-nos, Senhor.
2: Para que sejamos movidos pela compaixão para com o sofrimento do próximo, comprometendo-nos com a vida daquele que precisa de ajuda material e espiritual, rezemos ao Senhor.
3: Por intercessão de São Frei Galvão, atendei-nos, Senhor.
2: Para que haja paz e caridade em nossas famílias, através da busca constante da conversão, do diálogo e da reconciliação, rezemos ao Senhor.
3: Por intercessão de São Frei Galvão, atendei-nos, Senhor.
0: Acolhei, ó Pai de bondade, as nossas súplicas, que confiantes vos dirigimos por Cristo nosso Senhor.
2: Amém. Conselho inspirado na vida de Frei Galvão. A paz no coração se consegue pelo exercício da caridade para com o próximo, e a caridade se consegue quando se está em paz com Deus, consigo mesmo e com as pessoas.
0: Oração ao Espírito pela saúde. Divino Espírito Santo, Criador e Renovador de todas as coisas, vida da minha vida, com Santo Antônio de Santana Galvão, devoto de Maria Santíssima, eu vos adoro, agradeço e amo. Vós que dás vida a todo o universo, conservai em mim a saúde. Livrai-me de todas as doenças e de todo o mal. Ajudado pela vossa graça, quero sempre fazer bom uso da saúde empregando minhas forças para a glória de Deus, para o meu próprio bem e para o bem do próximo. Peço-vos ainda que ilumineis com vossos dons de sabedoria e ciência os médicos e todos os que se ocupam dos doentes, para que conheçam a verdadeira causa dos males que destroem ou ameaçam a vida e possam também descobrir e aplicar os remédios mais eficazes para curar e proteger a vida das pessoas. Santo Antônio de Santana Galvão, devoto da Virgem Santíssima, sede mediador nesta minha humilde oração e intercedei por mim. Amém. Bênção das pílulas. O nosso auxílio está no nome do Senhor, que fez o céu e a terra. Ó Pai de misericórdia, Deus de toda consolação, que nos consolais por vosso Filho Jesus, no Espírito Santo, e acompanhais com vossa bênção particular os que sofrem tribulações e enfermidades do corpo e da alma. Nós vos suplicamos que, pela intercessão de Santo Antônio de Santana Galvão, devoto de Maria Imaculada, abençoeis estas pílulas, objetos sacramentais de fé e devoção do vosso povo santo. Fazei, Senhor, que todos os que na fé e pela fé delas fizerem uso possam receber a graça da cura conforme a vossa santíssima vontade. Em nome do Pai, do Filho e do Espírito Santo.
2: Amém.
0: Oração a Santo Antônio de Santana Galvão. Deus de amor, fonte de todas as graças, por intercessão de Santo Antônio de Santana Galvão, fazei-nos tomar com fé e devoção essas pílulas, rezando.

e vos dou graças pelos benefícios que me fizestes e por tudo que fez e sofreu Santo Antônio de Santana Galvão.

prometo-vos conhecer sempre mais o Evangelho que Santo Antônio de Santana Galvão viveu, cultivar a vida eucarística e a devoção à Imaculada Virgem Maria.

0: Pai nosso, que estás nos céus, santificado seja o vosso nome. Venha a nós o vosso reino. Seja feita a vossa vontade, assim na terra como no céu. O pão nosso de cada dia nos dai hoje. Perdoai-nos as nossas ofensas, assim como nós perdoamos a quem nos tem ofendido. E não nos deixeis cair em tentação, mas livrai-nos do mal.
1: Ave Maria,
0: cheia de graça, o Senhor é convosco. Bendita sois vós entre as mulheres, e bendito é o fruto do vosso ventre, Jesus. Santa Maria, Mãe de Deus, rogai por nós, pecadores, agora e na hora de nossa morte. Amém.
1: Glória ao Pai, ao Filho e ao Espírito Santo,
0: como era no princípio, agora e sempre. Amém.

0: Paz e bem.
1: Sejam todos bem-vindos, nossos irmãos e irmãs, para o nosso Santo Terço, as intenções desse Santo Terço, de modo muito especial, as intenções de vocês que estão chegando e vocês estão aí rezando as intenções que têm os vossos corações, tá bom? Frei Leandro, quer dar uma palavrinha?
2: Reze com fé, reze com piedade este momento de fé, de oração, junto à proteção de Nossa Mãe Maria Santíssima. Então apresente mais uma vez a sua intenção, a sua motivação para este Santo Terço. Nós rezamos por todos os nossos aniversariantes, devotos de Frei Galvão. Colocarei aos pés de Nossa Mãe Santíssima essas pessoas, essas intenções.
1: E também as intenções que vocês telefonaram ali na Secretaria do Santuário, colocaram a intenção para este Santo Terço. Vamos dar início ao Santo Terço, em nome do Pai, e do Filho, e do Espírito Santo.
2: Amém.
1: Creio em Deus Pai, Todo-Poderoso, Criador do céu e da terra, e em Jesus Cristo, seu único Filho, nosso Senhor, que foi concebido pelo poder do Espírito Santo, nasceu da Virgem Maria, padeceu sob Pôncio Pilatos, foi crucificado, morto e sepultado, desceu à mansão dos mortos, ressuscitou ao terceiro dia, subiu aos céus, está sentado à direita de Deus Pai Todo-Poderoso, donde há de vir a julgar os vivos e os mortos. Creio no Espírito Santo, na Santa Igreja Católica, na comunhão dos santos, na remissão dos pecados, na ressurreição da carne, na vida eterna. Amém. Um Pai Nosso e três Ave Marias em honra à Santíssima Trindade. Pai nosso que estais no céu, santificado seja o vosso nome. Venha a nós o vosso reino, seja feita a vossa vontade, assim na terra como no céu.
2: O pão nosso de cada dia nos dai hoje, perdoai-nos as nossas ofensas, assim como nós perdoamos a quem nos tem ofendido. E não nos deixeis cair em tentação, mas livrai-nos do mal.
1: Ave Maria, cheia de graça, o Senhor é convosco. Bendita sois vós entre as mulheres, e bendito é o fruto do vosso ventre, Jesus.
2: Santa Maria, Mãe de Deus, rogai por nós, pecadores, agora e na hora de nossa morte. Amém.
1: Ave Maria, cheia de graça, o Senhor é convosco. Bendita sois vós entre as mulheres, e bendito é o fruto do vosso ventre, Jesus.
2: Santa Maria, Mãe de Deus, rogai por nós, pecadores, agora e na hora de nossa morte. Amém.
1: Ave Maria, cheia de graça, o Senhor é convosco. Bendita sois vós entre as mulheres, e bendito é o fruto do vosso ventre, Jesus.
2: Santa Maria, Mãe de Deus, rogai por nós, pecadores, agora e na hora de nossa morte. Amém.
1: Glória ao Pai, ao Filho e ao Espírito Santo.
2: Como era no princípio, agora e sempre. Amém.
1: Ó meu Jesus, perdoai-nos e dai-nos o fogo do inferno. Levai as almas todas para o céu e socorrei principalmente as que mais precisarem. Nossa Senhora Aparecida,
2: rogai por nós.

0: E hoje contemplamos os mistérios gloriosos. No primeiro mistério, a ressurreição de nosso Senhor Jesus Cristo. Nosso Senhor, triunfando da morte e do pecado, ressuscitou ao terceiro dia, imortal e radiante de glória. Frei Leandro, quer puxar esse mistério?
1: Pai nosso que estais no céu, santificado seja o vosso nome, venha a nós o vosso reino, seja feita a vossa vontade, assim na terra como no céu.
0: O pão nosso de cada dia nos dai hoje, perdoai-nos as nossas ofensas, assim como nós perdoamos a quem nos tem ofendido, e não nos deixeis cair em tentação, mas livrai-nos do mal.
1: Ave Maria, cheia de graça, o Senhor é convosco, bendita sois vós entre as mulheres, e bendito é o fruto do vosso ventre, Jesus.
0: Santa Maria, Mãe de Deus, rogai por nós, pecadores, agora e na hora de nossa morte. Amém.
1: Ave Maria, cheia de graça, o Senhor é convosco, bendita sois vós entre as mulheres, e bendito é o fruto do vosso ventre, Jesus.
0: Santa Maria, Mãe de Deus, rogai por nós, pecadores, agora e na hora de nossa morte. Amém.
1: Ave Maria, cheia de graça, o Senhor é convosco, bendita sois vós entre as mulheres, e bendito é o fruto do vosso ventre, Jesus.
0: Santa Maria, Mãe de Deus, rogai por nós, pecadores, agora e na hora de nossa morte. Amém.
1: Ave Maria, cheia de graça, o Senhor é convosco, bendita sois vós entre as mulheres, e bendito é o fruto do vosso ventre, Jesus.
0: Santa Maria, Mãe de Deus, rogai por nós, pecadores, agora e na hora de nossa morte. Amém.
1: Ave Maria, cheia de graça, o Senhor é convosco, bendita sois vós entre as mulheres, e bendito é o fruto do vosso ventre, Jesus.
0: Santa Maria, Mãe de Deus, rogai por nós, pecadores, agora e na hora de nossa morte. Amém.
1: Ave Maria, cheia de graça, o Senhor é convosco, bendita sois vós entre as mulheres, e bendito é o fruto do vosso ventre, Jesus.
0: Santa Maria, Mãe de Deus, rogai por nós, pecadores, agora e na hora de nossa morte. Amém.
1: Ave Maria, cheia de graça, o Senhor é convosco, bendita sois vós entre as mulheres, e bendito é o fruto do vosso ventre, Jesus.
0: Santa Maria, Mãe de Deus, rogai por nós, pecadores, agora e na hora de nossa morte. Amém.
1: Ave Maria, cheia de graça, o Senhor é convosco, bendita sois vós entre as mulheres, e bendito é o fruto do vosso ventre, Jesus.
0: Santa Maria, Mãe de Deus, rogai por nós, pecadores, agora e na hora de nossa morte. Amém.
1: Ave Maria, cheia de graça, o Senhor é convosco, bendita sois vós entre as mulheres, e bendito é o fruto do vosso ventre, Jesus.
0: Santa Maria, Mãe de Deus, rogai por nós, pecadores, agora e na hora de nossa morte. Amém.
1: Ave Maria, cheia de graça, o Senhor é convosco, bendita sois vós entre as mulheres, e bendito é o fruto do vosso ventre, Jesus.
0: Santa Maria, Mãe de Deus, rogai por nós, pecadores, agora e na hora de nossa morte. Amém.
1: Glória ao Pai, ao Filho e ao Espírito Santo,
0: como era no princípio, agora e sempre. Amém.
1: Nossa Senhora de Aparecida, rogai por nós.

0: no segundo mistério glorioso, contemplamos a ascensão gloriosa de Jesus Cristo aos céus. Nosso Senhor, 40 dias depois de sua ressurreição, subiu aos céus, diante de sua Mãe Santíssima e dos apóstolos, tomados de admiração. Pai nosso que estais nos céus, santificado seja o vosso nome, venha a nós o vosso reino, seja feita a vossa vontade, assim na terra como no céu.
1: Pão nosso de cada dia nos dai hoje, perdoai-nos as nossas ofensas, assim como nós perdoamos a quem nos tem ofendido. E não nos deixeis cair em tentação, mas livrai-nos do mal.
0: Ave Maria, cheia de graça, o Senhor é convosco. Bendita sois vós entre as mulheres, e bendito é o fruto do vosso ventre, Jesus.
1: Santa Maria, Mãe de Deus, rogai por nós, pecadores, agora e na hora de nossa morte. Amém.
0: Ave Maria, cheia de graça, o Senhor é convosco. Bendita sois vós entre as mulheres, e bendito é o fruto do vosso ventre, Jesus.
1: Santa Maria, Mãe de Deus, rogai por nós, pecadores, agora e na hora de nossa morte. Amém.
0: Ave Maria, cheia de graça, o Senhor é convosco. Bendita sois vós entre as mulheres, e bendito é o fruto do vosso ventre, Jesus.
1: Santa Maria, Mãe de Deus, rogai por nós, pecadores, agora e na hora de nossa morte. Amém.
0: Ave Maria, cheia de graça, o Senhor é convosco. Bendita sois vós entre as mulheres, e bendito é o fruto do vosso ventre, Jesus.
1: Santa Maria, Mãe de Deus, rogai por nós, pecadores, agora e na hora de nossa morte. Amém.
0: Ave Maria, cheia de graça, o Senhor é convosco. Bendita sois vós entre as mulheres, e bendito é o fruto do vosso ventre, Jesus.
1: Santa Maria, Mãe de Deus, rogai por nós, pecadores, agora e na hora de nossa morte. Amém.
0: Ave Maria, cheia de graça, o Senhor é convosco. Bendita sois vós entre as mulheres, e bendito é o fruto do vosso ventre, Jesus.
1: Santa Maria, Mãe de Deus, rogai por nós, pecadores, agora e na hora de nossa morte. Amém.
0: Ave Maria, cheia de graça, o Senhor é convosco. Bendita sois vós entre as mulheres, e bendito é o fruto do vosso ventre, Jesus.
1: Santa Maria, Mãe de Deus, rogai por nós, pecadores, agora e na hora de nossa morte. Amém.
0: Ave Maria, cheia de graça, o Senhor é convosco. Bendita sois vós entre as mulheres, e bendito é o fruto do vosso ventre, Jesus.
1: Santa Maria, Mãe de Deus, rogai por nós, pecadores, agora e na hora de nossa morte. Amém.
0: Ave Maria, cheia de graça, o Senhor é convosco. Bendita sois vós entre as mulheres, e bendito é o fruto do vosso ventre, Jesus.
1: Santa Maria, Mãe de Deus, rogai por nós, pecadores, agora e na hora de nossa morte. Amém.
0: Ave Maria, cheia de graça, o Senhor é convosco. Bendita sois vós entre as mulheres, e bendito é o fruto do vosso ventre, Jesus.
1: Santa Maria, Mãe de Deus, rogai por nós, pecadores, agora e na hora de nossa morte. Amém.
0: Glória ao Pai, ao Filho e ao Espírito Santo,
1: como era no princípio, agora e sempre. Amém.
0: Ó meu Jesus,
1: perdoai-nos, livrai-nos do fogo do inferno, levai as almas todas para o céu, e socorrei principalmente as que mais precisarem.
0: Santo Antônio de Santana Galvão,
1: rogai por nós.

0: décima terceira, o mistério glorioso, contemplamos a descida do Espírito Santo sobre os apóstolos. Nosso Senhor enviou o Espírito Santo sobre Maria Santíssima e os apóstolos sob a forma de línguas de fogo. Os apóstolos, até então tímidos e pouco capazes de entender, imediatamente se transformaram em ardentes anunciadores de Jesus e seus ensinamentos.
1: Pai nosso que estais no céu, santificado seja o vosso nome, venha a nós o vosso reino, seja feita a vossa vontade, assim na terra como no céu.
0: O pão nosso de cada dia nos dai hoje, perdoai-nos as nossas ofensas, assim como nós perdoamos a quem nos tem ofendido, e não nos deixeis cair em tentação, mas livrai-nos do mal.
1: Ave Maria, cheia de graça, o Senhor é convosco, bendita sois vós entre as mulheres, e bendito é o fruto do vosso ventre, Jesus.
0: Santa Maria, Mãe de Deus, rogai por nós, pecadores, agora e na hora de nossa morte. Amém.
1: Ave Maria, cheia de graça, o Senhor é convosco, bendita sois vós entre as mulheres, e bendito é o fruto do vosso ventre, Jesus.
0: Santa Maria, Mãe de Deus, rogai por nós, pecadores, agora e na hora de nossa morte. Amém.
1: Ave Maria, cheia de graça, o Senhor é convosco, bendita sois vós entre as mulheres, e bendito é o fruto do vosso ventre, Jesus.
0: Santa Maria, Mãe de Deus, rogai por nós, pecadores, agora e na hora de nossa morte. Amém.
1: Ave Maria, cheia de graça, o Senhor é convosco, bendita sois vós entre as mulheres, e bendito é o fruto do vosso ventre, Jesus.
0: Santa Maria, Mãe de Deus, rogai por nós, pecadores, agora e na hora de nossa morte. Amém.
1: Ave Maria, cheia de graça, o Senhor é convosco, bendita sois vós entre as mulheres, e bendito é o fruto do vosso ventre, Jesus.
0: Santa Maria, Mãe de Deus, rogai por nós, pecadores, agora e na hora de nossa morte. Amém.
1: Ave Maria, cheia de graça, o Senhor é convosco, bendita sois vós entre as mulheres, e bendito é o fruto do vosso ventre, Jesus.
0: Santa Maria, Mãe de Deus, rogai por nós, pecadores, agora e na hora de nossa morte. Amém.
1: Ave Maria, cheia de graça, o Senhor é convosco, bendita sois vós entre as mulheres, e bendito é o fruto do vosso ventre, Jesus.
0: Santa Maria, Mãe de Deus, rogai por nós, pecadores, agora e na hora de nossa morte. Amém.
1: Ave Maria, cheia de graça, o Senhor é convosco, bendita sois vós entre as mulheres, e bendito é o fruto do vosso ventre, Jesus.
0: Santa Maria, Mãe de Deus, rogai por nós, pecadores, agora e na hora de nossa morte. Amém.
1: Ave Maria, cheia de graça, o Senhor é convosco, bendita sois vós entre as mulheres, e bendito é o fruto do vosso ventre, Jesus.
0: Santa Maria, Mãe de Deus, rogai por nós, pecadores, agora e na hora de nossa morte. Amém.
1: Ave Maria, cheia de graça, o Senhor é convosco, bendita sois vós entre as mulheres, e bendito é o fruto do vosso ventre, Jesus.
0: Santa Maria, Mãe de Deus, rogai por nós, pecadores, agora e na hora de nossa morte. Amém.
1: Glória ao Pai, ao Filho e ao Espírito Santo,
0: como era no princípio, agora e sempre. Amém.
1: São Miguel, rogai por nós.

0: No quarto mistério glorioso, contemplamos a assunção gloriosa de Nossa Mãezinha aos céus. A Virgem Maria, alguns anos depois da ressurreição de seu filho, foi levada ao céu em corpo e alma pelo mesmo Jesus Cristo, acompanhado de coros de anjos. Colocamos as intenções que cada um de vocês que estão participando do Santo Terço e Frei está colocando aqui sob o manto de Nossa Mãe. Vamos pedir para aqueles que carregam cruzes pesadas da doença, câncer, tumores, aqueles que sofrem com a doença da depressão, transtorno da ansiedade, síndrome do pânico, que a força do ressuscitado lhes conceda o ânimo e a coragem de enfrentar a vida. Pai nosso que estais nos céus, santificado seja o vosso nome, venha a nós o vosso reino, seja feita a vossa vontade, assim na terra como no céu.
1: O pão nosso de cada dia nos dai hoje, perdoai-nos as nossas ofensas, assim como nós perdoamos a quem nos tem ofendido, e não nos deixeis cair em tentação, mas livrai-nos do mal.
0: Ave Maria, cheia de graça, o Senhor é convosco. Bendita sois vós entre as mulheres, e bendito é o fruto do vosso ventre, Jesus.
1: Santa Maria, Mãe de Deus, rogai por nós, pecadores, agora e na hora de nossa morte. Amém.
0: Ave Maria, cheia de graça, o Senhor é convosco. Bendita sois vós entre as mulheres, e bendito é o fruto do vosso ventre, Jesus.
1: Santa Maria, Mãe de Deus, rogai por nós, pecadores, agora e na hora de nossa morte. Amém.
0: Ave Maria, cheia de graça, o Senhor é convosco. Bendita sois vós entre as mulheres, e bendito é o fruto do vosso ventre, Jesus.
1: Santa Maria, Mãe de Deus, rogai por nós, pecadores, agora e na hora de nossa morte. Amém.
0: Ave Maria, cheia de graça, o Senhor é convosco. Bendita sois vós entre as mulheres, e bendito é o fruto do vosso ventre, Jesus.
1: Santa Maria, Mãe de Deus, rogai por nós, pecadores, agora e na hora de nossa morte. Amém.
0: Ave Maria, cheia de graça, o Senhor é convosco. Bendita sois vós entre as mulheres, e bendito é o fruto do vosso ventre, Jesus.
1: Santa Maria, Mãe de Deus, rogai por nós, pecadores, agora e na hora de nossa morte. Amém.
0: Ave Maria, cheia de graça, o Senhor é convosco. Bendita sois vós entre as mulheres, e bendito é o fruto do vosso ventre, Jesus.
1: Santa Maria, Mãe de Deus, rogai por nós, pecadores, agora e na hora de nossa morte. Amém.
0: Ave Maria, cheia de graça, o Senhor é convosco. Bendita sois vós entre as mulheres, bendito é o fruto do vosso ventre, Jesus.
1: Santa Maria, Mãe de Deus, rogai por nós, pecadores, agora e na hora de nossa morte. Amém.
0: Ave Maria, cheia de graça, o Senhor é convosco. Bendita sois vós entre as mulheres, e bendito é o fruto do vosso ventre, Jesus.
1: Santa Maria, Mãe de Deus, rogai por nós, pecadores, agora e na hora de nossa morte. Amém.
0: Ave Maria, cheia de graça, o Senhor é convosco. Bendita sois vós entre as mulheres, e bendito é o fruto do vosso ventre, Jesus.
1: Santa Maria, Mãe de Deus, rogai por nós, pecadores, agora e na hora de nossa morte. Amém.
0: Ave Maria, cheia de graça, o Senhor é convosco. Bendita sois vós entre as mulheres, e bendito é o fruto do vosso ventre, Jesus.
1: Santa Maria, Mãe de Deus, rogai por nós, pecadores, agora e na hora de nossa morte. Amém.
0: Glória ao Pai, ao Filho e ao Espírito Santo,
1: como era no princípio, agora e sempre. Amém.
0: Ó meu Jesus, perdoai-nos,
1: livrai-nos do fogo do inferno, levai as almas todas para o céu, e socorrei principalmente as que mais precisarem.
0: São José,
1: rogai por nós.

0: Em último mistério glorioso, contemplamos a gloriosa coroação de nossa mãezinha lá no céu. A Virgem Maria foi esplendidamente coroada pela Santíssima Trindade como Rainha dos Anjos e dos Homens, é corredentora, medianeira e advogada lá no céu. Vamos fechar os nossos olhos, nos sentir amados por Jesus, sentindo tocado pelas mãozinhas de nossa mãe, ela que está colhendo os vossos pedidos. Pedimos pelas famílias que estão passando necessidade, falta de trabalho, desemprego, pela união nas famílias, reconciliação dos casais. A mãe que chora de lágrimas, reza pela conversão de sua família, pela libertação do vício das bebidas, das drogas, do esposo, dos filhos. Colocamos agora nessa intenção.
1: Pai nosso que estais no céu, santificado seja o vosso nome. Venha a nós o vosso reino, seja feita a vossa vontade, assim na terra como no céu.
0: O pão nosso de cada dia nos dai hoje. Perdoai-nos as nossas ofensas, assim como nós perdoamos a quem nos tem ofendido. E não nos deixeis cair em tentação, mas livrai-nos do mal.
1: Ave Maria, cheia de graça, o Senhor é convosco, bendita sois vós entre as mulheres, e bendito é o fruto do vosso ventre, Jesus.
0: Santa Maria, Mãe de Deus, rogai por nós, pecadores, agora e na hora de nossa morte. Amém.
1: Ave Maria, cheia de graça, o Senhor é convosco, bendita sois vós entre as mulheres, e bendito é o fruto do vosso ventre, Jesus.
0: Santa Maria, Mãe de Deus, rogai por nós, pecadores, agora e na hora de nossa morte. Amém.
1: Ave Maria, cheia de graça, o Senhor é convosco, bendita sois vós entre as mulheres, e bendito é o fruto do vosso ventre, Jesus.
0: Santa Maria, Mãe de Deus, rogai por nós, pecadores, agora e na hora de nossa morte. Amém.
1: Ave Maria, cheia de graça, o Senhor é convosco, bendita sois vós entre as mulheres, e bendito é o fruto do vosso ventre, Jesus.
0: Santa Maria, Mãe de Deus, rogai por nós, pecadores, agora e na hora de nossa morte. Amém.
1: Ave Maria, cheia de graça, o Senhor é convosco, bendita sois vós entre as mulheres, e bendito é o fruto do vosso ventre, Jesus.
0: Santa Maria, Mãe de Deus, rogai por nós, pecadores, agora e na hora de nossa morte. Amém.
1: Ave Maria, cheia de graça, o Senhor é convosco, bendita sois vós entre as mulheres, e bendito é o fruto do vosso ventre, Jesus.
0: Santa Maria, Mãe de Deus, rogai por nós, pecadores, agora e na hora de nossa morte. Amém.
1: Ave Maria, cheia de graça, o Senhor é convosco, bendita sois vós entre as mulheres, e bendito é o fruto do vosso ventre, Jesus.
0: Santa Maria, Mãe de Deus, rogai por nós, pecadores, agora e na hora de nossa morte. Amém.
1: Ave Maria, cheia de graça, o Senhor é convosco, bendita sois vós entre as mulheres, e bendito é o fruto do vosso ventre, Jesus.
0: Santa Maria, Mãe de Deus, rogai por nós, pecadores, agora e na hora de nossa morte. Amém.
1: Ave Maria, cheia de graça, o Senhor é convosco, bendita sois vós entre as mulheres, e bendito é o fruto do vosso ventre, Jesus.
0: Santa Maria, Mãe de Deus, rogai por nós, pecadores, agora e na hora de nossa morte. Amém.
1: Ave Maria, cheia de graça, o Senhor é convosco, bendita sois vós entre as mulheres, e bendito é o fruto do vosso ventre, Jesus.
0: Santa Maria, Mãe de Deus, rogai por nós, pecadores, agora e na hora de nossa morte. Amém.
1: Glória ao Pai, ao Filho e ao Espírito Santo,
2: como era no princípio, agora e sempre. Amém.
1: Todos os santos e santas de Deus, rogai por nós.

0: Vamos estender nossas mãozinhas, agradecer a nossa mãe. Infinitas graças vos damos, soberana rainha, pelos benefícios que todos os dias recebemos de vossas mãos liberais. Dignai-vos agora e para sempre tomar-nos debaixo de vosso poderoso amparo. Para mais vos agradecer, vos saudamos com a salve rainha.
1: Salve rainha, mãe de misericórdia, vida doçura, esperança nossa, salve. A vós bradamos, degredados filhos de Eva, a vós suspiramos, gemendo e chorando neste vale de lágrimas. Eia, pois, advogada nossa, esses vossos olhos misericordiosos a nós ouvem, e depois deste desterro, mostrai-nos Jesus. Bendito é o fruto do vosso ventre, ó clemente, ó piedosa, ó doce sempre Virgem Maria.
0: Rogai por nós, Santa Mãe de Deus,
1: para que sejamos dignos das promessas de Cristo.
0: A meus irmãos, minhas irmãs, vamos fazer a bênção da água. Coloque a água pertinho aí, né? Junto com Nossa Mãe Aparecida, vocês podem tomar e lhes conceda a cura das doenças. Vamos pedir para o Frei Leandro fazer a bênção para todos nós, a bênção da água.
1: O nosso auxílio está no nome do Senhor, que fez o céu e a terra. Nós os pedimos, ó Deus, a sua bênção sobre esta água que você coloca com toda a fé e piedade diante dessa transmissão. Nós os pedimos, Senhor, infunda o teu Espírito Santo nesta água, para que as pessoas que dela usarem, aspergirem e beberem, recebam de ti, Senhor, a saúde do corpo e da alma, a restauração da vida e a proteção. Em nome do Pai, do Filho, do Espírito Santo. Amém.
0: Obrigado, Frei Leandro. Queremos agradecer a participação de todos aqui no santuário, rezaram conosco, também em vossas casas, nesse terço, todas as vossas intenções. Estão todos aqui na urna de intenções sobre o manto de Nossa Mãe, né? Paz bem a todos. A bênção final, o Senhor esteja convosco.
1: Ele está no meio de nós.
0: Por intercessão do glorioso São José, Santo Antônio de Santana Galvão e Nossa Mãe Aparecida, que o Senhor vos abençoe e vos guarde.
1: Amém.
0: O Senhor mostre a sua face e se compadeça de vós.
1: Amém.
0: O Senhor volva o seu olhar para vós e vos dê a paz.
1: Amém.
0: Abençoe-vos Deus Todo-Poderoso, Pai e Filho e Espírito Santo.
1: Amém.
0: A alegria do Senhor seja a vossa força, e de em paz o Senhor vos acompanhe. Graças a Deus. Deus. Viva Nossa Mãe Aparecida!
2: Viva!
0: Viva São Frei Galvão!
2: Viva!
0: Viva São José!
2: Viva!
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1: 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Deus não é solidão, mas comunhão de amor. Na solenidade da Santíssima Trindade, celebramos este mistério: o amor do Pai, do Filho e do Espírito Santo, que nos chama à unidade e à vida em Deus. 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
1: 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Assim nos diz São Francisco: devemos amar os nossos inimigos e fazer bem aos que nos odeiam. Franciscanos, a missão não pode parar.
2: Assim, São Francisco de Assis saudava a Mãe de Jesus Cristo. Salve, ó Senhora Santa, Rainha Santíssima, Mãe de Deus, ó Maria, que sois Virgem feita Igreja, eleita pelo Santíssimo Pai Celestial, que vos consagrou por seu Santíssimo e Dileto Filho e o Espírito Santo Paráclito. Em vós residiu e reside toda a plenitude da graça e todo o bem. Franciscanos compartilhando a paz e o bem.
3: Assim rezava São Francisco: vede, irmãos, que humildade é de Deus. Derramai ante Ele os vossos corações, humilhai-vos para que Ele vos exalte. Portanto, nada de vós retenhais para vós mesmos, para que totalmente vos receba quem totalmente se vos dá. Franciscanos compartilhando a paz e o bem.
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4: Vinde, ó Deus, em meu auxílio.
2: Socorrei-me sem demora.
4: Glória ao Pai, e ao Filho, e ao Espírito Santo.
2: Como era no princípio, agora e sempre. Amém. Aleluia.
4: Hino. Ó Trindade, num sólio supremo que brilhais no intenso fulgor, glória a vós que o profundo dos seres possuis e habitais pelo amor.
2: Ó Deus Pai, Criador do Universo, sois a força que a todos dá vida. Aos que dela fizestes consortes, dai a fé que sustenta na lida.
4: Esplendor e espelho da luz, sois, ó Filho, que irmãos nos chamais. Dai-nos ser ramos verdes e vivos da fecunda videira do Pai.
2: Piedade, amor, fogo ardente, branda luz, poderoso clarão, renovai nossa mente, ó Espírito, e aquecei o fiel coração.
4: Ó Trindade, feliz doce hóspede, atendei nossa humilde oração. Atrai-nos a vós, saciai-nos com a glória da vossa visão.
2: Salmodia, antífona primeira. A vós, honra e domínio, a vós, glória e poder, a vós, júbilo e louvor pelos séculos sem fim, ó Santíssima Trindade.
4: Salmo 62. Sede de Deus.
2: Sois vós, ó Senhor, o meu Deus, desde a aurora ansioso vos busco.
4: A minha alma tem sede de vós, minha carne também vos deseja, como terra sedenta e sem água.
2: Venho assim contemplar-vos o templo para ver vossa glória e poder.
4: Vosso amor vale mais do que a vida, e por isso meus lábios vos louvam.
2: Quero, pois, vos louvar pela vida e elevar para vós minhas mãos.
4: A minha alma será saciada como em grande banquete de festa.
2: Cantará alegria em meus lábios, ao cantar para vós meu louvor.
4: Penso em vós no meu leito de noite, nas vigílias suspiro por vós.
2: Para mim fosse sempre um socorro, de vossas asas à sombra eu exulto.
4: Minha alma se agarra em vós, com poder vossa mão me sustenta.
2: Glória ao Pai, ao Filho e ao Espírito Santo, como era no princípio, agora e sempre. Amém.
4: Antífona. A vós honra e domínio, a vós glória e poder, a vós júbilo e louvor, pelo século sem fim, ó Santíssima Trindade.
2: Antífona segunda, com justiça vos louva, adora e bendiz, todo ser que criastes, Trindade feliz.
4: Cântico de Daniel. Louvor das criaturas ao Senhor.
2: Obras do Senhor, bendizei o Senhor, louvai-o e exaltai-o pelos séculos sem fim.
4: Céus do Senhor, bendizei o Senhor, anjos do Senhor, bendizei o Senhor.
2: Águas do alto céu, bendizei o Senhor, potências do Senhor, bendizei o Senhor.
4: Lua e sol, bendizei o Senhor, astros e estrelas, bendizei o Senhor.
2: Chuvas e orvalhos, bendizei o Senhor, brisas e ventos, bendizei o Senhor.
4: Fogo e calor, bendizei o Senhor, frio e ardor, bendizei o Senhor.
2: Orvalhos e garoas, bendizei o Senhor, geada e frio, bendizei o Senhor.
4: Gelos e neves, bendizei o Senhor, noites e dias, bendizei o Senhor.
2: Luzes e trevas, bendizei o Senhor, raios e nuvens, bendizei o Senhor.
4: Ilhas e terras, bendizei o Senhor, louvai-o e exaltai-o pelo século sem fim.
2: Montes e colinas, bendizei o Senhor, plantas da terra, bendizei o Senhor.
4: Mares e rios, bendizei o Senhor, fontes e nascentes, bendizei o Senhor.
2: Baleias e peixes, bendizei o Senhor, pássaros do céu, bendizei o Senhor.
4: Feras e rebanhos, bendizei o Senhor, filhos dos homens, bendizei o Senhor.
2: Filhos de Israel, bendizei o Senhor, louvai-o e exaltai-o pelo século sem fim.
4: Sacerdotes do Senhor, bendizei o Senhor, servos do Senhor, bendizei o Senhor.
2: Almas dos justos, bendizei o Senhor, santos e humildes, bendizei o Senhor.
4: Jovens, Misael, Ananias e Azarias, louvai-o e exaltai-o pelo século sem fim.
2: Ao Pai, ao Filho e ao Espírito Santo, louvemos e exaltemos pelo século sem fim.
4: Bendito sois, Senhor, no firmamento dos céus, sois digno de louvor e de glória eternamente.
2: Antífona. Com justiça vos louva, adora e bendiz todo ser que criastes, Trindade feliz.
4: Antífona terceira. Dele vem todo ser, tudo existe por ele, todo ser está nele, glória eterna ao Senhor.
2: Salmo 149, a alegria e o louvor dos santos.
4: Cantai ao Senhor Deus um canto novo e o seu louvor na assembleia dos fiéis.
2: Alegre-se Israel em quem o fez, e Sião se rejubile no seu rei.
4: Com danças glorifiquem o seu nome, toquem harpa e tambor em sua honra.
2: Porque de fato o Senhor ama seu povo e coroa com vitória os seus humildes.
4: Exultem os fiéis por sua glória e cantando se levantem de seus leitos.
2: Com louvores do Senhor em sua boca e espadas de dois gumes em sua mão.
4: Para exercer sua vingança entre as nações e infligir o seu castigo entre os povos.
2: Colocando nas algemas os seus reis e seus nobres entre ferros e correntes.
4: Para aplicar-lhes a sentença já escrita, eis a glória para todos os seus santos.
2: Glória ao Pai, ao Filho e ao Espírito Santo, como era no princípio, agora e sempre. Amém.
4: Antífona. Dele vem todo ser, tudo existe por ele, todo ser está nele, glória eterna ao Senhor.
2: Leitura breve, primeira carta de São Paulo aos Coríntios. Há diversidade de dons, mas um mesmo é o Espírito. Há diversidade de ministérios, mas um mesmo é o Senhor. Há diferentes atividades, mas um mesmo Deus que realiza todas as coisas em todos.
4: Responsório breve. A vós glória e louvor, ó Trindade feliz.
2: A vós glória e louvor, ó Trindade feliz.
4: Seja a vós gratidão por todos os séculos,
2: ó Trindade feliz.
4: Glória ao Pai, ao Filho e ao Espírito Santo.
2: A vós, glória e louvor, ó Trindade feliz.
4: Cântico evangélico, antífona. Seja bendita, ó Trindade indivisível, agora e sempre e eternamente pelos séculos, vós que criais e governais todas as coisas.
2: Bendito seja o Senhor Deus de Israel, porque a seu povo visitou e libertou.
4: E fez surgir um poderoso Salvador na casa de Davi, seu servidor.
2: Como falara pela boca de seus santos, os profetas desde os tempos mais antigos.
4: Para salvar-nos do poder dos inimigos e da mão de todos quantos nos odeiam.
2: Assim mostrou misericórdia a nossos pais, recordando a sua santa aliança.
4: E o juramento a Abraão, nosso pai, de concedermos que, libertos do inimigo,
2: a ele nós servamos sem temor, em santidade e em justiça diante dele, enquanto perdurarem nossos dias.
4: Serás profeta do Altíssimo, ó menino, pois irás andando à frente do Senhor para plainar e preparar os seus caminhos,
2: anunciando ao seu povo a salvação que está na remissão de seus pecados.
4: Pela bondade e compaixão de nosso Deus, que sobre nós fará brilhar o sol nascente,
2: para iluminar a quantos jazem entre as trevas e na sombra da morte estão sentados,
4: e para dirigir os nossos passos, guiando-os no caminho da paz.
2: Glória ao Pai, ao Filho e ao Espírito Santo, como era no princípio, agora e sempre. Amém. Antífona. Sede bendita, ó Trindade indivisível, agora e sempre e eternamente pelos séculos, vós que criais e governais todas as coisas.
4: Preces. Adoremos e glorifiquemos jubilosamente ao Pai, o Filho e o Espírito Santo e digamos:
2: Glória ao Pai, ao Filho e ao Espírito Santo.
4: Pai Santo, concedei-nos o vosso Espírito Santo, porque não sabemos rezar como convém, para que ele venha em auxílio da nossa fraqueza e reze em nós como vos agrada.
2: Glória ao Pai, ao Filho e ao Espírito Santo.
4: Filho de Deus, que pedistes ao Pai para enviar o Espírito Consolador à vossa Igreja, fazei que este Espírito de verdade permaneça conosco para sempre.
2: Glória ao Pai, ao Filho e ao Espírito Santo.
4: Vinde, Espírito Santo, e concedei-nos vossos frutos: caridade, alegria, paz, paciência, benignidade, bondade e também lealdade, mansidão, fé, modéstia, equilíbrio e castidade.
2: Glória ao Pai, ao Filho e ao Espírito Santo.
4: Pai Todo-Poderoso, que enviaste aos nossos corações o Espírito de vosso Filho que clama, Abá, meu Pai, fazei que, guiados pelo mesmo Espírito, sejamos vossos herdeiros juntamente com Cristo, nosso irmão.
2: Glória ao Pai, ao Filho e ao Espírito Santo.
4: Cristo, que enviastes o Espírito Consolador que procede do Pai para dar testemunho de vós, tornai-nos vossas testemunhas diante dos homens.
2: Glória ao Pai, ao Filho e ao Espírito Santo.
4: Juntos rezemos a oração que o próprio Cristo nos ensinou. Pai nosso que estais nos céus, santificado seja o vosso nome. Venha a nós o vosso reino, seja feita a vossa vontade, assim na terra como no céu. O pão nosso de cada dia nos dai hoje, perdoai-nos as nossas ofensas, assim como nós perdoamos a quem nos tem ofendido. E não nos deixeis cair em tentação, mas livrai-nos do mal. Amém.
2: Oremos. Ó Deus nosso Pai, enviando ao mundo a palavra da verdade e o Espírito Santificador, revelastes o vosso inefável mistério. Fazei que, professando a verdadeira fé, reconheçamos a glória da Trindade e adoremos a unidade onipotente. Por nosso Senhor Jesus Cristo, vosso Filho, na unidade do Espírito Santo.
4: O Senhor nos abençoe, nos livre de todo mal e nos conduz à vida eterna. Amém.
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1: 5:10.
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1: 5:22.
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0: 5:32.
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2: O mês de maio é dedicado a Maria, a mãe de Jesus. Uma tradição comemorada há muitos séculos na igreja. Devemos celebrar Maria não só por isso, ou pelas graças especiais que se pode alcançar por meio dela, mas porque Maria é nossa mãe, mãe de todo mundo, e porque se preocupa com todos nós, intercedendo inclusive nos assuntos menores. Por isso, merece um mês inteiro para homenageá-la. 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

0: Estação Dinâmica do Sudoeste. 5h42.
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0: 5h50.
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0: 6 horas.
1: Você acompanha a seguir a oração do Ângelus, um momento especial de fé, silêncio e encontro com Deus. Inspirados pelo Sim de Maria, renovemos nossa confiança no Senhor e entreguemos a Ele nossas intenções e nossa vida.

0: o anjo do Senhor anunciou a Maria,
1: e ela concebeu do Espírito Santo.
0: Ave Maria, cheia de graça, o Senhor é convosco. Bendita sois vós entre as mulheres, e bendito é o fruto do vosso ventre, Jesus.
1: Santa Maria, Mãe de Deus, rogai por nós, pecadores, agora e na hora de nossa morte. Amém.
0: Eis aqui a serva do Senhor.
1: Faça-se em mim segundo a vossa palavra.
0: Ave Maria, cheia de graça, o Senhor é convosco. Bendita sois vós entre as mulheres, e bendito é o fruto do vosso ventre, Jesus.
1: Santa Maria, Mãe de Deus, rogai por nós, pecadores, agora e na hora de nossa morte. Amém.
0: E o Verbo se fez carne
1: e habitou entre nós.
0: Ave Maria, cheia de graça, o Senhor é convosco. Bendita sois vós entre as mulheres, e bendito é o fruto do vosso ventre, Jesus.
1: Santa Maria, Mãe de Deus, rogai por nós, pecadores, agora e na hora de nossa morte. Amém.
0: Rogai por nós, Santa Mãe de Deus,
1: para que sejamos dignos das promessas de Cristo.
0: Derramai, ó Deus, a vossa graça em nossos corações, para que, conhecendo pela mensagem do anjo a encarnação do vosso Filho, cheguemos, por sua paixão e cruz, à glória da ressurreição. Por Cristo nosso Senhor.
1: Amém.
0: Glória ao Pai, ao Filho e ao Espírito Santo.
1: Como era no princípio, agora e sempre. Amém.
0: Glória ao Pai, ao Filho e ao Espírito Santo.
1: Como era no princípio, agora e sempre. Amém.
0: Glória ao Pai, ao Filho e ao Espírito Santo.
1: Como era no princípio, agora e sempre.

0: Você acompanhou conosco a oração do Ângelus. Que a bênção de Deus, pela intercessão da bem-aventurada Virgem Maria, permaneça sobre você, sua família e todas as suas intenções. Continue em nossa companhia e siga vivendo este dia com fé, esperança e paz.
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0: 6 e 12.
1: 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São Francisco de Assis, rogai por nós. 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

0: 6:22.
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1: 6:42.
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3: 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Que esta trezena seja tempo de reconstruir pontes, pois onde existe paz, Deus encontra morada. 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
1: 6h50.
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0: Paz e bem, Manhã Franciscana amanhecendo em seu rádio, neste domingo 31 de maio de 2026, é o último dia do mês, solenidade da Santíssima Trindade, Pai, Filho e Espírito Santo. E mais uma vez juntos, com alegria, Manhã Franciscana está no ar.
1: Com São Francisco e toda a família franciscana, rezemos juntos a belíssima oração de São Francisco, a oração pela paz.
2: Senhor, fazei-me instrumento de vossa paz.
3: Onde houver ódio, que eu leve o amor.
4: Onde houver ofensa, que eu leve o perdão.
5: Onde houver discórdia, que eu leve a união.
6: Onde houver dúvida, que eu leve a fé.
7: Onde houver erro, que eu leve a verdade.
8: Onde houver desespero, que eu leve a esperança.
9: Onde houver tristeza, que eu leve a alegria.
10: Onde houver trevas, que eu leve a luz. Ó Mestre, fazei que eu procure mais consolar do que ser consolado.
11: Compreender do que ser compreendido.
12: Amar que ser amado.
13: Pois é dando que se recebe.
14: É perdoando que se é perdoado.
15: E morrendo que se vive.
16: Para a vida eterna.
0: Amém.

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1: Na Manhã Franciscana, Marcos Pavan, Luz da Vida.

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1: Deus amou tanto o mundo que deu o seu Filho unigênito. O Evangelho deste domingo, solenidade da Santíssima Trindade, três versículos. Evangelho de João, capítulo 3, versículos 16, 17 e 18. Falando deste vínculo de amor entre o Pai e o Filho, que gera o Espírito que nos ensina a amar. Viver na dinâmica da Trindade é viver sob o ritmo do amor, amor que se faz entrega, doação, que se transforma em gestos concretos, de acolhida, de serviço. A Santíssima Trindade, a melhor comunidade, nos ensina a beleza de nos amarmos e vivermos como irmãos e irmãs, cultivando os belos laços que nos unem. Que Deus nos abençoe sempre. Em nome do Pai, do Filho e do Espírito Santo. Amém. Paz e bem.
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2: Olá, meus amigos, hoje, nesses tempos de tantos caminhos abertos, de tantas possibilidades de se construir, tempo em que tudo parece ser também provisório, fica muito difícil discernimento e escolha. Encontrei um livro de oração que falava precisamente do discernimento, uma oração que teria sido atribuída, ou era atribuída, a São Francisco de Sales. Cabe bem no fim de ano. Senhor, ensina-me a discernir as coisas que posso mudar, daquelas que eu não posso mudar. Dá-me a coragem de mudar as primeiras e força de suportar as segundas. Escolher é sempre tarefa desafiadora. Há certas opções que tomamos que, de alguma forma, fecham outros caminhos possíveis. Cada escolha é uma morte a outras opções. Há escolhas amorosas, opções afetivas, que deverão ser tomadas com muita atenção. Não se brinca com escolhas e desistências que possam fazer mal a uns e outros no casamento. No momento das dúvidas, dar tempo ao tempo, viajar ao fundo do coração, consultar um amigo de confiança, pensar, ver, discernir, refletir. Há escolhas mal feitas que prejudicam para sempre a si e aos outros. Há também a necessidade de mudar o que deve ser mudado com coragem. Há eventos que nós não podemos mudar. Uma doença que chega, um filho que morre no trânsito. Olhar isso tudo com atenção. Aceitar sem revolta. Em todo caso, estamos mais do que nunca no tempo de saber discernir e escolher bem. Tudo de bom e até um outro encontro, querendo Deus.
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4: Estudar é coisa de franciscano?

0: Você já deve ter ouvido alguém falar pra você: estude pra você ser alguém na vida. Mas e no caso dos franciscanos? Como é que isso acontece? No caso de nós freis, que procuramos viver uma vida de simplicidade, de humildade, como que nós vivemos a dimensão do estudo? É óbvio que São Francisco não foi um grande intelectual dos livros. E nós, frades franciscanos, vamos seguir essa espiritualidade. Entretanto, como religiosos, nós mantemos uma rotina e sabemos a importância dos estudos. O próprio São Francisco recomendou aos frades que estudassem teologia. Santo Antônio foi o primeiro professor de teologia dos frades. E São Francisco disse para ele: meu irmão, você pode estudar e ensinar teologia desde que não se perca o espírito de oração. Por isso que nós, frades franciscanos, temos uma rotina de estudos e valorizamos a importância do estudo. Entretanto, o estudo não é para nos fazer alguém melhor ou sermos alguém na vida. O estudo é para que nós sejamos talvez mais próximos de Deus a partir da especulação, do estudo, da meditação da palavra de Deus. O estudo não quer ser algo essencial, os livros não são as coisas mais importantes, mas eles são uma muleta, eles nos ajudam, eles são um meio para que nós cheguemos ao nosso fim, que é compreender e adentrarmos ainda mais no mistério de Deus. Além disso, a vida de estudos faz parte da vida de muitos freis. Todos os freis, na verdade, são convidados a estudar os temas franciscanos, os temas da Sagrada Teologia, a filosofia franciscana. Além disso, tem muitos freis que, pelo seu trabalho, precisam estudar. Os freis que são professores, até mesmo o frei que é padeiro, ele também realiza uma rotina de estudos e de trabalhos. Mas, embora tenhamos grandes intelectuais na nossa ordem franciscana, o estudo deve ser sempre acompanhado da devoção, da humildade e do querer aproximar-se de Deus. Do querer fazer também do estudo uma oportunidade e uma forma de evangelização. Por isso, estudar faz sim parte da vida de um frei, mas não para torná-lo intelectual, mas sim para qualificar a sua opção de ser próximo de Deus e de estar servindo bem as pessoas. Paz e bem.
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3: Bom dia, amigos e amigas do Manhã Franciscana. É sempre uma alegria poder nos encontrar aos domingos nas ondas do rádio. Abraço a todos os radiovintes deste programa abençoado do seu rádio. Você sabia que a Fórmula 1 pode ultrapassar 350 km/h? Eu ia falar 100, não tem nada a ver. É 350 km/h? Mas tudo isso acontece no ambiente e carros preparados para o esporte. Na rua, nunca ultrapasse a velocidade permitida e respeite as leis de trânsito. Na Bíblia, Gênesis é o primeiro livro da Bíblia, tanto na hebraica quanto na cristã, marcando o início do Pentateuco ou a Torá e antecedendo o Êxodo, do grego origem ou nascimento. Narra a criação do mundo, a queda da humanidade, o dilúvio e a história dos patriarcas Abraão, Isaac e Jacó, cobrindo milhares de anos. Para concluir, você sabia que a espiritualidade franciscana valoriza o cuidado com a criação? Isso mesmo, tratando-a como irmã e obra de Deus. Essa visão cosmocêntrica promove uma ecologia integral, o despojamento, a pobreza evangélica e a fraternidade com todos os seres, entregando o cuidado ambiental e a justiça social. Ô, louco, meu, é muita informação num minuto e meio do rádio. Essa foi mais um Bate-Bola no Manhã Franciscana, onde esporte, Bíblia e espiritualidade franciscana formam um grande time para iluminar o seu dia. Paz e bem, grande abraço e até domingo que vem.
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5: Na manhã franciscana, Valmir Alencar, Misericórdia Infinita.

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2: 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Assim nos diz São Francisco: e cada qual ame e alimente a seu irmão como a mãe ama e nutre a seu filho, e o Senhor lhe dará a sua graça. Franciscanos, a missão não pode parar.
1: Sempre iniciamos nossas orações em nome do Pai, do Filho e do Espírito Santo, recordando que vivemos envolvidos na graça e no amor da Trindade. Na liturgia, somos acolhidos pela graça do Filho, pelo amor do Pai e pela comunhão do Espírito Santo. Enviados por Jesus, somos chamados a fazer discípulos de todas as nações. Deus não é solidão, mas comunhão de amor. Na solenidade da Santíssima Trindade, celebramos este mistério: o amor do Pai, do Filho e do Espírito Santo, que nos chama à unidade e à vida em Deus. Franciscanos compartilhando a paz e o bem.
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4: E neste domingo recebemos com toda alegria aqui em nosso programa Manhã Franciscana Frei José Francisco. Já esteve conosco outras vezes, ele é frade franciscano e agora há pouco tempo teve início em uma nova missão. Ele está trabalhando a serviço da Pastoral da Criança Nacional. Passou a morar em Curitiba e hoje nos visita. Paz e bem, Frei José, que alegria tê-lo aqui em nosso programa.
5: Paz e bem, Frei Gustavo, paz e bem a todos os nossos irmãos que nos acompanham através daqui do programa.
4: Frei José, como você recebeu essa nova missão que a Igreja e a província também lhe confiaram de atuar nacionalmente na Pastoral da Criança?
5: Essa é uma pergunta bastante desafiadora, né, Frei Gustavo? Primeiro que nós estávamos na nossa caminhada da província no meio de um triênio. Então, quando você está empenhado numa frente de evangelização, numa missão, você não está esperando esse convite, né? Então, ele chegou nesse contexto, fui surpreendido, né, pelo convite. Por outro lado, a grandiosidade do trabalho, a importância do trabalho, gera na gente também um certo receio, uma certa preocupação, considero que até é saudável, levando a grandiosidade, a importância, a história que a Pastoral da Criança tem na Igreja do Brasil, né?
4: E de que maneira a espiritualidade franciscana, o jeito franciscano de olhar o mundo, contribui, vem ao encontro da missão e das demandas que você já tem encontrado aí na Pastoral da Criança hoje?
5: Então, Frei Gustavo, a Pastoral da Criança tem 40, está completando 42 anos de ação evangelizadora na Igreja do Brasil. E passa por um momento importante, né? Porque a mudança social, as demandas da infância são novas, né? Aqueles desafios que a doutora Zilda Arnes encontrou naquele momento que ela iniciou o trabalho, hoje existe outros desafios que estão se apresentando e desafiando a Pastoral da Criança levar adiante esse cuidado, proteção e preocupação com as nossas crianças, das nossas famílias, das nossas comunidades, né? Então, o olhar franciscano, ele vai ao encontro do desafio que a Pastoral tem hoje de reconectar com as comunidades e também trabalhar uma espiritualidade, sabe? Hoje a grande preocupação da pastoral, ela nos últimos tempos teve um desenvolvimento grande do ponto de vista da organização, da estruturação, dos questionamentos e da elaboração técnica do trabalho. E hoje a Igreja pede que, inclusive é um dos motivos do convite que foi feito à província, que um franciscano acompanhasse a pastoral, é de que é preciso aprofundar a dimensão evangelizadora e missionária da pastoral, né? A presença dos franciscanos, porque São Francisco, ele tem uma capacidade muito grande de empatia e de aproximação. Então, esse é o desafio do carisma franciscano. Eu não sei se eu sou a pessoa mais indicada para isso, né? Mas essa empatia que São Francisco provoca e, ao mesmo tempo, a capacidade do carisma franciscano ser muito próximo do povo, das comunidades, né?
4: Quem está conosco é o Frei José Francisco, ele está agora a serviço da Pastoral da Criança Nacional. O bispo de referência é o Dom Frei Severino Klasen, arcebispo de Maringá, nosso confrade franciscano também. Frei José, a Pastoral da Criança, ela tem um reconhecimento internacional, justamente pelo impacto que teve e continua tendo na redução da mortalidade infantil, no desenvolvimento integral da primeira infância. A realidade do Brasil hoje, por que o investimento e o cuidado com os primeiros anos de vida continuam sendo uma chave, um elemento central para a transformação da sociedade?
5: O desenvolvimento integral da criança valeu e continua valendo hoje. Essa é a grande preocupação. Por outro lado, naquele tempo, a questão da nutrição, da extrema pobreza, foi a grande pauta do momento. Não que a gente não tenha hoje fome, não que a gente não tenha problema de desnutrição, mas olhando os grandes desafios da sociedade hoje, a questão do desenvolvimento integral da infância passa por outros aspectos, até influenciados, por exemplo, pela tecnologia, pelo desenvolvimento da tecnologia que nós temos, né? A questão das telas, né? E das inúmeras questões que marcam o nosso tempo, sobretudo as famílias com crianças neurodivergentes, essas questões todas que são assuntos que não são novos, mas eles estão acentuados no nosso tempo. Então, o cuidado da criança, sobretudo num programa que a pastoral tem hoje chamado Mil Dias, né? Ele leva em consideração um conhecimento que se vai desenvolvendo, é a compreensão que as ciências vão nos ajudando a compreender que nesses primeiros mil dias da nossa existência é onde são formadas e consolidadas as bases que vão sustentar toda a perspectiva humana integral do futuro, da futura criança, adolescente, jovem, adulto, né? Então, o cuidado nessa fase da vida, e os mil dias estão contemplando que fase, né? Desde a concepção, fecundação, dos 9 meses de gestação e mais os 2 primeiros anos de vida. Isso forma, então, os mil dias, ou seja, uma fase para cuidar dessa criança. Nos primeiros 9 meses tem que cuidar da gestante também, né? Então é o cuidado da gestante e do bebê até os 2 anos de idade. Então esse é um aspecto importante que a pastoral tem se ocupado e está trabalhando bastante.
4: Esse Frei José Francisco começou agora seu trabalho na Pastoral da Criança, partilhando conosco aqui nesta entrevista em nosso programa Manhã Franciscana. Como o tema é pastoral da criança, a primeira idade, a infância, vamos ouvir uma música que tem esse elemento de infância, mas também traz uma mensagem muito bonita de preservação e cuidado com a nossa casa comum. Vamos ouvir Filhote do Filhote e depois voltamos com a nossa entrevista.

0: Convidado de hoje em nosso programa de rádio, Frei José Francisco, ele frade franciscano, agora morando em Curitiba e trabalhando diretamente com a pastoral da criança em nível nacional. Frei José, você também teve uma experiência considerável no Serviço Franciscano de Solidariedade. Tanto o Cefras quanto a pastoral, eles se sustentam muito na força do trabalho voluntário, da organização da comunidade, da generosidade daqueles que doam o seu tempo. Como você enxerga o papel dessas pessoas, dessas lideranças, líderes comunitários, voluntários, neste trabalho que pretende superar o assistencialismo?
1: Frei Gustavo, o trabalho com as lideranças de voluntariado, penso que para a ação evangelizadora da igreja, que sempre contou com a força do voluntariado, nas suas mais diferentes frentes de evangelização, né, que não é só no trabalho das pastorais sociais, mas de modo geral, toda a igreja ela é mobilizada, levada pelo trabalho voluntário, né? E o grande centro da evangelização é a formação da comunidade, né? Então, um primeiro aspecto que desafia a pastoral da criança, mas ele é muito importante, no mundo que é cada vez mais individualista, que as pessoas são cada vez, ao mesmo tempo que a internet conecta muita gente, mas do ponto de vista das relações humanas, também é uma potência de distanciamento, né, das pessoas. Uma das missões importantes é o cuidado da sensibilização e mobilização de pessoas para entender a importância do trabalho voluntário, né? O trabalho voluntário é aquele trabalho que aproxima a mensagem evangelizadora entre o próprio evangelho.

0: pessoas de modo geral. Então, a igreja não tem como caminhar sem a presença viva desse testemunho que se traduz em força voluntária, né?
1: E quando falamos de pastoral da criança, nós inevitavelmente recordamos a figura da doutora Zilda Arnes, que iniciou esse trabalho pastoral, que através de meios e métodos muito simples salvou milhares, milhões de vidas. De que maneira se pode manter esse legado vivo e atualizado perante os novos desafios do nosso tempo?
0: Eu penso que falar da doutora Zilda é um desafio grande, né? Porque foi uma pessoa que teve um legado na história e, sobretudo, da pastoral da criança muito grande. Mas, em poucas palavras, posso dizer assim que a doutora Zilda foi uma pessoa que foi sensível à dor e ao sofrimento da vida, da humanidade, num determinado tempo histórico da caminhada da igreja, né? Ela percebeu onde a vida era mais fragilizada e desenvolveu uma sensibilidade de acolhimento e uma resposta, de mobilizar pessoas para dar uma resposta àquela dor, àquele sofrimento, que era a infância desnutrida, excluída, né? E essa eu penso que o maior legado da doutora Zilda é esse, da gente continuar conectado com a vida, e onde a vida hoje, sobretudo a vida da infância, ela sofre, aonde ela dói, aonde que ela sofre, sobretudo, as marcas da violência do nosso tempo, né? Naquele tempo, a fome, a desnutrição era o rosto da violência daquele tempo. Talvez hoje o mais preponderante não seja esse, mas, para seguir o carisma da doutora Zilda, o nosso desafio hoje, que estamos empenhados na pastoral, é perceber onde o rosto da infância hoje é marcado pela dor, pelo sofrimento, e como nós podemos continuar trabalhando para que todas as crianças tenham vida, e vida em dignidade, como é o lema da pastoral, né?
1: Frei José Francisco, quero agradecer a sua presença aqui conosco, a disponibilidade, desejar tudo de bom nesse seu novo empenho, que já está fazendo de maneira muito dedicada, e também agora pedir que deixe uma mensagem, especialmente para pais, mães, os líderes comunitários, uma mensagem de esperança daquele que acompanha nacionalmente a nossa pastoral da criança.
0: Eu agradeço, Frei Gustavo, a oportunidade de a gente estar aqui, de partilhar um pouco do aspecto dessa missão, da importância dessa missão. E como nós sabemos que, às vezes, como eu tenho aprendido lá com as próprias lideranças, Frei, nós temos que cuidar das crianças, porque se as crianças tiverem má formação, o futuro será comprometido e nós teremos muito mais trabalho, né? E a gente depois, às vezes, a gente só vai ter o trabalho de amenizar os impactos do prejuízo, que a gente pode dizer assim, desse cuidado que não foi dispensado no tempo correto, né? E a pastoral acontece no Brasil todo, né? Todos os estados do Brasil, nós temos a presença da pastoral. E ela só é possível porque a gente tem milhares de pessoas, podemos dizer assim, milhares de líderes, que faz com que o rosto da preocupação de Jesus com as crianças chegue em cada lar que está, muitas vezes, necessitado, ameaçado, né, sofrendo. Eu acho que nós, enquanto igreja, queremos agradecer a disponibilidade e também jogar luzes na importância de pequenos gestos, simples gestos, mas que faz a diferença na vida das nossas crianças e do nosso futuro enquanto igreja, enquanto comunidade de fé, no testemunho do Santo Evangelho, né? A igreja se faz desse grande mosaico de pessoas que todos os dias se dedicam a levar esse cuidado, essa atenção para as famílias, sobretudo para as crianças. Então, nossa gratidão e as nossas orações também, pedindo a Deus que possa, nesse tempo que acabamos de celebrar Pentecostes, que as pessoas possam sempre contar com a luz do Espírito Santo para desempenhar essa ação, que é uma ação missionária da igreja.
1: Muito obrigado, Frei José, de coração, pela presença. Tudo de bom, sucesso na missão. Paz e bem.
0: Paz e bem, Frei Gustavo. Um abraço a todos aqueles e aquelas que nos acompanham aqui pelas ondas do rádio.
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2: O mês de maio é dedicado a Maria, a mãe de Jesus. Uma tradição comemorada há muitos séculos na Igreja. Devemos celebrar Maria não só por isso, ou pelas graças especiais que se pode alcançar por meio dela, mas porque Maria é nossa mãe, mãe de todo mundo, e porque se preocupa com todos nós, intercedendo inclusive nos assuntos menores. Por isso, merece um mês inteiro para homenageá-la. Franciscanos compartilhando a paz e o bem.
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5: Paz e bem. Continuando a nossa reflexão sobre mística, do verbo grego myein deriva o substantivo mistério, que designa o quê? No sentido helenístico, no sentido dos gregos, significava o rito religioso secreto da iniciação, que nos coloca em contato, isto é, o ser humano em contato com a divindade. Na teologia espiritual do Novo Testamento, o termo é mysterion, e é usado para elucidar o quê? A compreensão do mistério do reino de Deus. A sabedoria escondida do Pai, revelada na presença do Filho, a partir do mistério da encarnação. O reino de Deus, a pregação do reino de Deus, a vivência do reino de Deus, é a mística de Jesus. Esse destino final da caminhada terrena e a profunda motivação para viver no dia a dia nesta caminhada terrena a partir do quê? Da relação mística entre Jesus e a comunidade humana. Na Vulgata, o termo foi traduzido como mysterium ou sacramento. Então, nos primeiros séculos do cristianismo, a palavra não é apenas uma identidade lexical, não é apenas um verbete. Ela é realmente uma realidade teológica.
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7: Chegamos ao último domingo de maio. Hoje também lembramos a visitação de Maria à sua prima Isabel. E chegamos ao último programa, ao último episódio nesta série sobre a relação entre Maria e o cuidado com a casa comum. No episódio da visitação, Maria se pôs a caminho. Nossa casa comum também precisa de nós. Precisa que nós nos coloquemos a caminho, na limpeza de uma praça, economizando água em nossa casa, fazendo um mutirão para embelezar um lugar de uso comum, uma escola pública, a capela onde frequentamos, a educação das nossas crianças. Cada um de nós é um operário dessa reconstrução, é um caminheiro desta estrada de cuidado e atenção para com o nosso planeta. Maria nos inspira a não desanimar diante das dificuldades, destas crises ambientais que se apresentam. Com fé e ação, é possível renovar a face da Terra. Nossa casa comum é o mundo, e o cuidado começa em cada um de nós. Maria caminhou conosco todos os domingos deste mês dedicado a ela, ensinando-nos a maneiras concretas e práticas de sermos verdadeiros guardiães do planeta, a nossa grande mãe Terra, a nossa casa comum.
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1: Já tivemos a oportunidade de comentar sobre os desentendimentos que podem surgir da família e que precisam ser sanados para evitar o clima pesado que nela se instala. Já dissemos que o perdão é o remédio para curar esses males. Mas, para contornar as diversas situações, há alguns curativos que vão aos poucos produzindo efeitos positivos. Um deles é tentar a aproximação. Se o desentendimento começou por você, por que então não tomar a iniciativa da aproximação? Olhe ao redor e veja o clima gerado dentro da família e que pode ser equacionado se você vestir a capa da humildade e religar o que foi desligado entre vocês. Muita gente acha que baixar a cabeça e reconhecer o erro é um gesto de fraqueza. Fraqueza é não reconhecer que errou. Fraqueza é permanecer no erro quando se pode consertá-lo. Há muitas maneiras de resolver isso. Você pode enviar um e-mail, uma mensagem de celular, uma carta pedindo desculpas, reconhecendo seu erro, ou pode pessoalmente restabelecer o diálogo. Faça isso, mas sem pedras na mão. Aqui entra a humildade, que é a atitude mais nobre nesses momentos. Faça o que for possível, mas não deixe sua família desunida por causa de um erro que você cometeu que está nas suas mãos resolver. Tenho certeza que se a iniciativa partir de você, seu bom conceito aumentará no seio da sua família.

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0: desta semana.
1: Hoje nós recordamos também a visitação de Nossa Senhora, Maria visita sua prima Isabel. Hoje em dia esse hábito da visita anda meio modificado. Muitas vezes nós visitamos mais as redes sociais de uma pessoa ou visitamos por uma mensagem do WhatsApp do que chegando pessoalmente naquele olho no olho e dando aquele abraço presencial que só a presença corpo a corpo pode garantir. Nós nos acostumamos muito com a pressa e por isso o convite de hoje é para resgatarmos aquele costume que é muito nosso, muito agradável, o de visitar alguém. E nem precisa ter motivo, não precisa ser aniversário, não precisa ter uma necessidade, pedir um favor. Visitar por carinho, gratuitamente, este é um baita gesto de amor. Aquela visita raiz, sabe? Chega com desprendimento, não fica olhando no relógio, passa um cafezinho fresco na hora, esquenta água, arruma a cuia e toma um chimarrão juntos, partilha um pacotinho de biscoito, uma cuca, um pedaço de bolo. Sentado na cozinha, perto do fogão de lenha, nesse frio, não tem coisa melhor. Vamos aproveitar o nosso tempo. É o tesouro mais precioso que temos e podemos dividir com as pessoas a quem amamos. Nesta semana, experimente visitar alguém. Coloque-se à disposição dessa pessoa. Gaste tempo com ela, converse, partilhe. Certamente, isso vai lhe fazer bem. Aquele cafezinho, aquele chimarrão, vão ter um sabor capaz de alimentar a sua alma.
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1: Senhor Deus de bondade, muito obrigado pelo ar que respiro, pelo alimento à minha mesa, pelas pessoas que amo. Além de agradecer, desejo pedir vossas bênçãos generosas pelos dias que vêm pela frente. Abençoai e protegei os doentes, os desempregados, e não deixeis faltar pão na mesa de nenhum de vossos filhos e filhas. Habitai sempre meu coração e tornai-me solidário com meus irmãos e irmãs, especialmente aqueles que vêm ao meu encontro necessitados de auxílio e proteção. Olhai com especial atenção pelas crianças, pelos jovens e pelos idosos. Por intercessão de São Francisco de Assis, derramai vossas bênçãos sobre as pessoas, os animais, toda a natureza e cada um dos bens da criação. É o que vos pedimos em nome de Jesus Cristo, vosso Filho e nosso irmão, na força e na unidade do Espírito Santo. Amém. O Senhor vos abençoe e vos guarde. O Senhor vos mostre a sua face e se compadeça de vós. O Senhor volte para vós o seu olhar e vos dê a paz. O Senhor vos abençoe. Em nome do Pai, do Filho e do Espírito Santo. Amém.
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3: 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Durante a celebração da comunicação, festa da Santíssima Trindade. Deus, em seu infinito amor, se revela a nós pela comunhão trinitária do Pai, do Espírito Santo. Pelo batismo, Ele nos reúne em seu amor para renovar em nós a condição de filhos e filhas. Disponhamos-nos a celebrar, escutar, contemplar e tocar o mistério de nossa fé pela participação nesta liturgia. Hoje rezamos pelas vocações para que Deus possa despertar no íntimo de cada um o seu chamado e assim sermos cada vez mais seguidores da sua palavra. Preside esta Santa Missa, Frei Evandro Balestrin.

0: Hoje celebramos a solenidade da Santíssima Trindade. Toda celebração, todo momento de devoção, todo momento de oração, iniciamos com a presença do Pai, através do seu mediador Jesus Cristo, e a força que vem dos dois através do Espírito Santo. Por isso iniciemos, em nome do Pai, e do Filho, e do Espírito Santo.
1: Amém.
0: Que a graça de Deus, nosso Pai, o amor de Jesus Cristo em comunhão com o Espírito Santo, estejam sempre convosco.
1: Bendito seja Deus que nos reuniu no amor de Cristo.
0: Através de Jesus Cristo, encontramos o amor do Pai. Quem me ama, ama o Pai. Por isso Jesus amou tanto o mundo que deu a vida por nós e também pelos nossos pecados. Para bem celebrarmos esta Eucaristia, a mesa da palavra e do pão, voltemos o coração a Deus pedindo perdão de nossas faltas, cantando.

Que Deus, Pai Todo-Poderoso, tenha compaixão de cada um de nós, perdoe os nossos pecados e nos conduza um dia à plenitude da vida eterna. Amém.

0: Ó Deus, atendei nossos pedidos, nossas intenções para hoje. Hoje estamos celebrando o sétimo dia de falecimento de Jéssica Rosseto, aniversário de morte Avelino Monteiro, Francisco Presmini, Maria Zeneide Bertol, Natália Mioto, Nelson Rufato e Otília Canavier. Também todos os falecidos, falecidas, vários pedidos também de ação de graças a São Francisco de Assis, Nossa Senhora Aparecida, Santo Antônio, São Jorge, Divino Pai Eterno, Santa Bárbara, São Judas Tadeu, também nosso querido Frei Policarpo, pedindo suas bênçãos, também pedindo paz para a família MN e pelas almas do purgatório. Cada pedido, cada intenção que trazemos conosco, também quem nos acompanha através dos meios de comunicação do Grupo Selinalto, aqui da paróquia São Pedro, pelo YouTube e o Facebook, possa fazer também seu pedido, sua prece, sua intenção para hoje. Deus nosso Pai, enviando ao mundo a palavra da verdade e o Espírito Santificador, revelastes o nosso admirável mistério, concedei-nos na profissão da verdadeira fé reconhecer a glória da Trindade e adorar a unidade na sua onipotência. Por nosso Senhor Jesus Cristo, vosso Filho, que é Deus e convosco vive e reina na unidade do Espírito Santo, por todos os séculos dos séculos.
1: Amém. Leitura do livro do Êxodo. Naqueles dias, Moisés levantou-se quando ainda era noite e subiu ao monte Sinai, como o Senhor lhe havia mandado, levando consigo as duas tábuas de pedra. O Senhor desceu na nuvem e permaneceu com Moisés, e este invocou o nome do Senhor. Enquanto o Senhor passava diante dele, Moisés gritou: Senhor, Senhor, Deus misericordioso e clemente, paciente, rico em bondade e fiel. Imediatamente Moisés curvou-se até o chão e prostrou-se por terra e disse: Senhor, se é verdade que gozo do teu favor, peço-te, caminha conosco, embora este seja um povo de cabeça dura. Perdoa nossas culpas e nossos pecados e acolhe-nos como propriedade tua. Palavra do Senhor.
2: Graças a Deus.

0: Leitura da carta de São Paulo aos Coríntios. Irmãos, alegrai-vos, trabalhai no vosso aperfeiçoamento, encorajai-vos. Cultivai a concórdia, vivei em paz. E o Deus do amor e da paz estará convosco. Saudai-vos uns aos outros com o beijo santo. Todos os santos vos saúdam. A graça do Senhor Jesus Cristo, o amor de Deus e a comunhão do Espírito Santo estejam com todos vós. Palavra do Senhor.
1: Graças a Deus.

0: Senhor esteja convosco.
1: Ele está no meio de nós.
0: Proclamação do Evangelho de nosso Senhor Jesus Cristo segundo São João.
1: Glória a vós, Senhor.
0: Deus amou tanto o mundo que deu o seu Filho unigênito para que não morra todo que nele crer, mas tenha a vida eterna. De fato, Deus não enviou o seu Filho ao mundo para condenar o mundo, mas para que o mundo seja salvo por ele. Quem nele crê não é condenado, mas quem não crê já está condenado, porque não acreditou no nome do Filho unigênito. Palavra da salvação.
1: Glória a vós, Senhor. Podemos ficar sentados.
2: Obrigado.
1: Caros irmãos, queridas irmãs, a todos que nos acompanham pelos meios de comunicação aqui da nossa paróquia São Pedro Apóstolo, hoje na presença também do diácono Cláudio, juntamente com toda a equipe de liturgia, celebramos hoje a solenidade da Santíssima Trindade. Vemos Moisés na primeira leitura interpelando por Deus, porque haviam feito um bezerro de ouro e acabaram Deus se revoltando com isso também, né? E Moisés interpela: Senhor, olha que povo cabeça dura, não seja tão cruel. Por isso também Moisés tinha quebrado as tábuas da lei, voltou e pediu misericórdia a Deus. No Antigo Testamento nós vemos um Deus único, verdadeiro. Talvez os humanos interpelavam e talvez pediam a Deus misericórdia. Por isso muitas vezes no Antigo Testamento não vê Deus fazendo aliança com o seu povo. Em Jesus Cristo nós vemos aquele que nos media entre o Pai e o Espírito Santo. Em Jesus Cristo nós conseguimos entender e perceber que Ele é o caminho que nos leva ao Pai. É Jesus que nos perdoa, que tem a misericórdia do Pai. Cristo é o caminho que nos leva ao Pai. Por isso celebramos, depois de todo o período pascal, a ascensão de Jesus. Eu e o Pai somos um. Por isso, no Novo Testamento, temos realmente a presença do Filho. É aquele que nos relaciona, nós humanos, com Deus. A Jesus nós vimos e a Jesus nós devemos crer, que é Ele que nos leva ao Pai. Eu sou o caminho, a verdade e a vida. Vimos a Páscoa. Eu sou a videira. Os ramos que não estão ligados a mim serão cortados e jogados fora. Por isso essa relação que temos com Cristo é a relação que nos leva também a viver a dimensão do Pai e também do Espírito Santo. Como vemos no Antigo Testamento, um Deus único. Mas em Jesus Cristo vemos um Deus que se faz humano, se faz um de nós, nos mostra e nos designa qual é o caminho que nos leva ao Pai. E na presença do Filho com o Pai, nós recebemos a força da Trindade Santa, através do Espírito Santo, que nos conduz como seres humanos, como Igreja de Cristo. Por isso diz a leitura: quem permanece em mim, permanece no Pai e também no Espírito Santo. Olha que bonita a Igreja, ela é alicerçada na Trindade Santa. Por isso nosso porta de entrada para se tornar um cristão é pelo batismo, e o batismo está centrado na figura da Trindade Santa. Um Deus em três pessoas. Um Deus em três pessoas. Não tem como separar o Pai do Filho e também não tem como separar o Espírito Santo. Os três são o caminho condutor da nossa vida e da nossa fé. Mas olha que nos orienta a segunda leitura de hoje, tão bonita, que nos dá uma orientação também para a gente, para cada um de nós. Na solenidade da Santíssima Trindade. Irmãos, obrigado, Paulo. Alegrai-vos, trabalhai no vosso aperfeiçoamento, encorajai-vos, cultivai a concórdia, vivei em paz, e o Deus do amor e da paz estará convosco. A missão de cada um de nós na Santíssima Trindade, essa carta de São Paulo aos Coríntios, nos leva a viver dessa maneira do aperfeiçoamento. Perfeito ninguém é, só Deus é perfeito, só Deus é bom. Mas buscar, caminhar na perfeição que é Deus, sem medo, com coragem. Com coragem de viver dessa maneira, cultivando entre nós sempre a concórdia e a paz. Qual é a missão nossa? Cultivar a paz, o amor, a misericórdia, a concórdia entre nós, o nosso convívio. E a paz e o amor de Deus estará sempre presente em nós. Segunda parte da segunda leitura: saudai-vos uns aos outros com o beijo santo. O beijo santo quer dizer vivendo no amor de Deus. Quem me ama, ama o Pai e segue o Espírito da verdade. Por isso também fala: todos os santos vos saúdam. A graça do Senhor Jesus Cristo, o amor de Deus e a comunhão do Espírito Santo. Uma frase que nós usamos no início de toda a celebração: a graça do Senhor Jesus Cristo, o amor de Deus Pai e a comunhão do Espírito Santo estejam sempre convosco. E daí a gente responde: Ele está no meio de nós. Nessa segunda leitura percebemos a união da Trindade Santa, mas é muito importante também, como no Evangelho, Deus enviou ao mundo seu Filho para que o mundo seja salvo por ele. Por isso, Cristo é o caminho que nos leva ao Pai, através da força do defensor, o Espírito Santo, que é o Espírito da verdade, que vai nos conduzir como filhos de Deus. Portanto, vivamos intensamente a nossa fé em Cristo Jesus, que nos leva ao Pai e que nos dá a força santa. Não podemos viver longe da Santíssima Trindade. Um Deus, em três pessoas: o Pai, o Filho e o Espírito Santo. Creia em Deus Pai.
2: E em Jesus Cristo, seu único Filho, nosso Senhor, que foi concebido pelo poder do Espírito Santo, nasceu da Virgem Maria, padeceu sobre Pôncio Pilatos, foi crucificado e morto sepultado, desceu à mansão dos mortos,
1: ressuscitou o terceiro dia,
2: subiu aos céus,
1: está sentado à direita de Deus Pai Todo-Poderoso,
2: donde há de vir a julgar os vivos e os mortos.
1: Creio no Espírito Santo, na Santa Igreja Católica, na comunhão dos santos, na remissão dos pecados, na ressurreição da carne, na vida eterna. Amém. Irmãos e irmãs, elevemos a Santíssima Trindade, a nossa humildade intenção, nossas humildes intenções, dizendo: ouvi-nos, ó Pai, por vosso Filho no Espírito Santo. Todos, ouvi-nos, ó Pai,
2: por vosso Filho no Espírito Santo. Deus Pai quis revelar a humanidade acolhendo para si um povo. Pela Santa Igreja, para que seja capaz de congregar todos os povos em um só rebanho, rezemos ao Senhor.
1: Ouvi-nos, ó Pai, por vosso Filho no Espírito Santo.
2: Deus Filho ordenou que a Igreja ensinasse a batizasse todos os povos. Pelos governantes, para que promovam a liberdade religiosa e defendam leis que realizem a dignidade humana, rezemos ao Senhor.
1: Ouvi-nos, ó Pai, por vosso Filho no Espírito Santo.
2: Deus Espírito Santo, socorre a fraqueza daqueles que já não sabem mais como orar. Pelos que sofrem, para que encontrem no Paráclito o consolo em suas tribulações, rezemos ao Senhor.
3: Ouvi-nos, ó Pai, por vosso Filho no Espírito Santo.
2: Que o Espírito Santo desperte em nós e em nossas famílias o verdadeiro respeito das vocações, rezemos ao Senhor.
1: Ouvi-nos, ó Pai, por vosso Filho no Espírito Santo. Pedimos também intercessão de Nossa Senhora, concluindo esse mês de maio dedicado a ela. Ela, que é na relação com o Pai, pela força do Espírito Santo, concebeu o seu Filho, Jesus Cristo. Que Nossa Senhora nos ajude a nos conduzir a vivermos também na Santíssima Trindade. Por isso, rezemos ao Senhor. Ouvi-nos, ó Pai, por vosso Filho no Espírito Santo. Rezemos também pelas vocações, a oração das vocações, todos juntos. Jesus, Mestre Divino, que nos chamaste os apóstolos a vos seguirem, continuai a passar pelos nossos caminhos, pelas nossas famílias, pelas nossas escolas, e continuai a repetir o convite a muitos dos nossos jovens. Dai coragem às pessoas convidadas, dai força para que vos sejam fiéis como apóstolos leigos, como sacerdotes, como religiosos e religiosas, para o bem do povo de Deus e de toda a humanidade. Amém. Nosso ofertório.

0: Orai, irmãos e irmãs, para que o meu e o vosso sacrifício seja um sacrifício agradável a Deus Pai Todo-Poderoso. Receba o Senhor por tuas mãos este sacrifício, para a glória do seu nome, para o nosso bem e de toda a sua santa igreja. Senhor nosso Deus, nós os pedimos, santificai pela invocação do vosso nome essa nossa humilde oferenda, e por meio dela tornai-nos uma dádiva perene para vós, por Cristo nosso Senhor. O Senhor esteja convosco.
1: No meio de nós.
0: Orações ao alto.
1: Nosso coração está em Deus.
0: Demos graças ao

Santo, proclamando nossa fé em nossa verdadeira e eterna divindade, adoramos cada uma das pessoas na mesma natureza e igual majestade. Por isso vos louvam os anjos e os arcanjos, os querubins e os serafins, que não cessam de proclamar todos os dias, cantando a uma só voz.

0: Na verdade, vós sois santo, ó Deus do universo, e tudo que criastes proclama vosso louvor, porque por Jesus Cristo, vosso Filho, e pela força do Espírito Santo, dais vida e santidade a todas as coisas, e não cessais de reunir para vós um povo que vos ofereça em toda parte, do nascer ao pôr do sol, um sacrifício perfeito. Por isso, ó Pai, nós vos suplicamos, santificai pelo Espírito Santo as oferendas que vos apresentamos para serem consagradas, a fim de que se tornem o corpo e o sangue de nosso Senhor Jesus Cristo, que nos mandou celebrar este mistério.
1: Enviai o vosso Espírito Santo.
0: Na noite em que ia ser entregue, Jesus tomou o pão, pronunciou a bênção de ação de graças, partiu, o deu a seus discípulos, dizendo: tomai todos e comei, isto é o meu corpo, que será entregue por vós.

Do mesmo modo, ele tomou o cálice em suas mãos, pronunciou a bênção de ação de graça e o deu a seus discípulos, dizendo: tomai todos e bebei, este é o cálice do meu sangue, o sangue da nova e eterna aliança, que será derramado por vós e por todos para a remissão dos pecados. Fazei isto em memória de mim.

0: Mistério da fé, anunciamos, Senhor, a vós.
1: E proclamamos a vossa ressurreição.
0: Vinde, Senhor Jesus. Celebrando agora, ó Pai, o memorial da paixão redentora do vosso Filho, da sua gloriosa ressurreição e ascensão ao céu. E enquanto esperamos sua nova vinda, nós oferecemos em ação de graças esse sacrifício vivo e santo. Aceitai, ó Senhor, olhai com bondade a oblação da vossa igreja e reconhecei nela o sacrifício que nos reconciliou convosco. Concedei que, alimentando-nos com o corpo e o sangue do vosso Filho, repletos do Espírito Santo, nos tornemos em Cristo um só corpo e um só Espírito.
1: O Espírito nos una num só corpo.
0: Que o mesmo Espírito

0: Santo, faça de nós uma eterna oferenda para alcançarmos a herança com os vossos eleitos, a Santíssima Virgem Maria, Mãe de Deus, São José, seu esposo, os santos apóstolos e gloriosos mártires, nosso padroeiro São Pedro e todos os santos que não cessam de interceder por nós na vossa presença.
1: Fazei de nós uma perfeita oferenda.
0: Nós o suplicamos, Senhor, que esse sacrifício da nossa reconciliação estenda paz e salvação ao mundo inteiro. Confirmai na fé e na caridade a vossa igreja, que caminha neste mundo, o vosso servo Papa Leão, nosso bispo Dom Edgar, com os bispos do mundo inteiro, os presbíteros, diáconos, os outros ministros e o povo por vós redimido. Atendei propício também as preces desta família que reunistes em vossa presença. Reconduzi, Pai de misericórdia, todos os vossos filhos e filhas dispersos pelo mundo inteiro. Acolhei também com bondade no vosso reino todos os nossos irmãos e irmãs que partiram desta vida, hoje celebrando o sétimo dia de Jéssica Rosseto, com todos que completam aniversário de morte, todos os falecidos e falecidas, e todos que morreram na vossa amizade. Unidos a eles, esperamos também nós saciar-nos eternamente da vossa glória. Por Cristo Senhor nosso, por Ele dais ao mundo todo bem e toda graça. Por Cristo, com Cristo e em Cristo, a vós, Deus Pai Todo-Poderoso, na unidade do Espírito Santo, toda honra e toda glória, por todos os séculos dos séculos.
2: Amém.
0: Com grande amor e com grande confiança, rezemos a oração que o próprio Cristo nos ensinou. Pai nosso,
3: que estás no céu, santificado seja o vosso nome.
0: Venha a nós o vosso reino, seja feita a vossa vontade, assim na terra como no céu. O pão nosso de cada dia nos dai hoje, perdoai-nos as nossas ofensas, assim como nós perdoamos a quem nos tem ofendido. E não os deixeis cair em tentação, mas livrai-nos do mal. Livrai-nos de todos os males, ó Pai, e dai-nos hoje a vossa paz. Ajudados pela vossa misericórdia, sejamos sempre livres do pecado e protegidos de todos os perigos, enquanto aguardamos a feliz esperança e a vinda do nosso Salvador, Jesus Cristo. Vosso é o reino. Senhor Jesus Cristo, que disseste aos vossos apóstolos: eu vos deixo a paz, eu vos dou a minha paz. Não olheis os nossos pecados, mas a fé que anima a vossa igreja. Dá-lhe segundo o vosso desejo a paz e a unidade. Vós que sois Deus com o Pai e o Espírito Santo. A paz do Senhor esteja sempre convosco.
2: Amém.

porque sois filhos, Deus enviou aos nossos corações o Espírito do seu Filho, que clama: Abba, ó Pai. Eis Jesus Cristo, Cordeiro de Deus, eis aquele que tira o pecado do mundo. Senhor, eu não sou digno que entreis em minha morada, mas dizei uma palavra e eu serei salvo. Que o corpo de Cristo nos guarde para a vida eterna.

0: Oremos. Senhor nosso Deus, proclamando nossa fé na Trindade, eterna e santa e na sua indissolúvel unidade, nós os pedimos que a comunhão neste sacramento nos sirvam para a salvação do corpo e da alma, por Cristo nosso Senhor. Amém. Deus sentar alguns avisos, alguns recados. Gostaria primeiramente de agradecer todo mundo que se dedicou na fabricação das massas do pastel. Esta sexta-feira, depois de 3 semanas, concluímos 64 mil massas feitas, e pouquinho, quase 65 mil. Ano passado a gente tinha feito bem menos, umas 10 mil a menos, e faltou na festa. Então a gente se dedicou um pouquinho mais, e agradecemos todo mundo que de uma forma ou de outra contribuiu e colaborou. E também está continuando, né? Começa agora, início do mês de junho, os festejos também de Santo Antônio. Então já começa, quem que tiver cebolinha, salsinha, né? Cadê o Paulo Holanda que estão aí na cozinha, né? Vamos fazer o bucho também. Então quem tiver, trazer aqui para nosso pavilhão São Pedro. Então a partir dessa segunda-feira já começa também os preparativos. Terça-feira começa o corte de bucho, muita gente vem ajudar a cortar, picar, tem gente que não quer nem ver bucho na frente, né? Mas tem quem adora, quem gosta, bem feito, bem limpinho, é tirado tudo que tá de ruim ali, muito bem preparado aqui na nossa paróquia também, a buchada. Então, nós vamos ter também a programação de todas as festas, todos os meios de comunicação da paróquia, no Instagram, no Facebook, no YouTube, sempre com arroba paróquia São Pedro Apóstolo Pato Branco. São Pedro Pato Branco vai encontrar também tudo ali. Nós temos os folders que saiu essa semana, não sei se já foram colocados ali atrás da igreja, com toda a programação da festa também. Então a partir de agora nós vamos estar toda a divulgação também em mãos. Eu não vou falar tudo que vai ter na festa, que não vou ficar aqui ouvindo muita coisa. Tem muita coisa que vai acontecer na nossa festa de São Pedro Apóstolo. Portanto, lembrando então, quem quiser doar temperos verdes a partir de amanhã no pavilhão, e também quem quiser ajudar a cortar, então, no corte do bucho, na terça-feira também, no pavilhão, começa o corte. 5, se não me engano, é a primeira entrega, né, Paulo? Acho que dia 5 e dia 11 será a segunda entrega, então, do bucho. Lembrando que no meio dessa semana também nós temos também, dia 4 de junho, na quinta-feira, a missa de procissão de Corpus Christi. E a missa é feita às 15 horas da tarde. De manhã são feitos enfeites e à tarde a celebração, fazendo a missa, caminhando pelas ruas de nossa cidade. Lembrando a todos que não tem a missa de manhã e nem da noite. Nesse dia é celebrada a missa todos juntos, toda a comunidade, às 15 horas da tarde. Lembrando também a missa do Sagrado Coração de Jesus, toda sexta-feira, às 15 horas, na Matriz. E missa em memória a Frei Policarpo, também no dia 5, às 19h30, na Matriz. Lembrando também que esse ano nós vamos ter o Tríduo de Santo Antônio. Dia 10 a 12, teremos o Tríduo, e às 19h30, e dia 13, na festa de Santo Antônio, nós teremos 3 missas, às 7, às 15 e às 19h30. E colocou aqui no aviso que lá atrás está também a divulgação da festa, nos folders, no fundo da igreja. Então, se alguém quiser também a divulgação de toda a festa, pode levar para casa também, ali tem tudo, e divulguem também. Vai ser divulgado também nos meios de comunicação de nossa paróquia, também o Grupo Selinalta e tantos outros lugares. Nós faremos a divulgação da festa de São Pedro. Fiquemos de pé. Estamos concluindo o mês de maio. Possamos pedir a nossa mãe querida que ela nos interceda por nossas famílias, por cada um de nós, ela que sempre caminha conosco. Ave Maria, cheia de graça, o Senhor é convosco. Bendita sois vós entre as mulheres, e bendito é o fruto do vosso ventre, Jesus. Santa Maria, Mãe de Deus, rogai por nós, pecadores, agora e na hora de nossa morte. Amém. Também só lembrando a todos que na missa das 18 horas, a partir do domingo passado, começamos também a transmitir também pelo grupo Selinalto. Então, quem nos acompanha de manhã ou quem vem na missa das 18, sempre terá na nosso grupo Selinalto duas missas, né? Aqui nós celebramos todo dia de manhã cedo e também é transmitido de Frei Galvão. E também para o domingo ter duas missas também transmitida, vai ser então às 8 e às 18 horas, também transmitida pela TV do grupo Selinalta. O Senhor esteja convosco.
1: Ele está no meio de nós.
0: Que Deus Pai Todo-Poderoso volte seu olhar sobre cada um de nós, derrame suas bênçãos e suas graças. Ele que é Pai e Filho e Espírito Santo. Na alegria do Senhor temos um bom domingo, vamos em paz e que Deus sempre nos acompanhe.
1: Graças a Deus.
0: Ah, só lembrando, Frei, estava esquecendo, tem um sétimo dia hoje, lembrando de modo especial, se tem algum parente da Jéssica Rosseto, vem aqui na frente buscar a lembrança que o Frei vai entregá-la então para a família, então, de modo especial de Jéssica Rosseto.

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1: Amigos, estão chegando, chegando, bom dia pra você. Bom dia, meu amigo, minha amiga, bom dia. Agora são 9:01. Estamos começando mais uma edição do programa É o Tempero de Galpão. Tempero de Galpão que vai até o meio-dia. Até o meio-dia, depois, aí do meio-dia tem a Dona Dirce, né, animando as tardes aqui na Selinalta, mas até ela tem muita música pra você. Ei, amigo velho! Estamos iniciando a semana e terminando o mês, né, mês de maio, hoje é 31 de maio de 2026.

0: obrigado, você estava acompanhando a Santa Missa, né? É, quase que uma obrigação da gente, né? É, a missa, o domingo tem que ter uma missa sempre, né? Então tá joia, pra ir bem a semana toda, né? Agora, depois da missa, então temos música aqui na Selinalta.
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0: A moça me chamou?
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0: 8.000 cruzeiros, né? Vamos começando com essa. Milionário José Rico com a Pombinha Branca. Bom dia. Um ótimo domingo pra você.

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4: É o companheiro do seu chimarrão. Domingo meio friozinho hoje, né? É, hoje tá meio fresquinho, não sei se é eu que tô com frio, o que mais? Aqui dentro, nos estúdios aqui da Selina Alta, tá 13 graus nesse momento, tá 13 graus, viu?
5: Busquei.
4: É, 9 horas com 10 minutos, vamos a um contato aqui, vai um áudio chegando, alô, bom dia.
6: Bom dia, bom dia, bom Rádio Selina Alta, aqui quem fala é Luana Pereira, sou de Balneário Camboriú, quero mandar uma música.
4: Sim.
6: Aí pra Pedro Colela e Floriza Luciano Colela, direto de Balneário Camboriú, um abraço.
4: Mas de Balneário Camboriú, seu Pedro Colela, Dona Santa, estão aqui também, né, curtindo, lá em Balneário Camboriú também, tem o meu amigo Moacir, meu tocaio, né, o seu Moacir de Fraga, acompanhando nós também lá em Balneário Camboriú. Vamos fazer o seguinte, então, vamos lá para Goiânia. É, Leandro e Leonardo cantando música Rumo à Goiânia, na sequência, vamos lá para Balneário Camboriú, né, pessoal? E o Santo, o pessoal Santo, Pedro Colela, vem os Bertucci e Querência Bertucci, eu sei que o Moacir de Fraga gosta dessa música também, né, Moacir? Então tá bom, um abração pra ti, rapaz, um bom domingo.

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2: É, quem tá no tempero também, né? Pessoal lá no bairro Planalto. Ah, é, o pessoal no Fora de Hora, fazendo aquele churrascão do tipo, né, meu? Mas, ô, Marcelo, e o cabelo tão por lá também, rapaz. Alô, bom dia.
3: Bom dia, meu querido. Como é que tamo? Tudo certo?
2: Tranquilo.
3: Tamo aqui na atividade, aqui no mercado Fora de Hora.
2: Que bom.
3: Tá eu, o cabelo aí. O Armando hoje foi jogar uma bochinha.
2: Folguinha,
3: manda um abraço pra nós. Passa comer um aperitivo depois aí. Valeu, um abraço.
2: Isso, Marcelo. Aquele abração especial. Também o restaurante lá Fora de Hora. E também o Ocas Restaurante, né? Ô, pessoal. Estão trabalhando, fazendo aquele churrascão agora, né, tchê? Muito bem, pessoal, aí do Fora de Hora. Um abraço especial.
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2: Bora, agora são 9 horas da madrugada. 9 da madrugada de domingo, né? Tem gente que dorme mais, né, aos domingos, um pouco mais, né? E outros levantam mais cedo para aproveitar, para não fazer nada aqui e tal. Vamos ouvir o Daniel e a participação de Zé Henrique e Gabriel e a música Proposta. Na sequência, Oswaldir e Carlos Magrão, Favo de Mel. Bom dia. Bom domingo pra você.

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3: Eu tava querendo saber, agora são 9:29, 9:29. O Brasil tá pronto já, né, meu? Lá no Fora de Hora, o Brasil tá desde as 8, né, Marcel?
4: Vou pedir pro passarinho.
3: 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Está no alto da Itacorumi. Isso é aqui em Pato Branco, né, Tia Gaiteiro? Mas então tá. Meu amigo Valdir Roveia na companhia do programa. Ô, seu Valdir. Um abração pra ti, rapaz. Celso Joalheiro, no centrão, né, Celso? Mamma mia. O que é Diego, hein? Tá. Grande, Celso. Quem está ligado também é o Simão Zanella, né, Tite? Ô, gaiteiro. Simão Zanella com o radião ligado e vamos ouvir essa. Teodoro Sampaio, meu piqui de Goiás. Na sequência vem Grupo Cordiona. Bugre do Mato, bom dia, bom domingo.

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5: É, mas já tem gente de olho não só no churrasco, né, meu? Friozinho. Mandar um abraço lá no pessoal lá do Bicheiro, já estão com o braseiro pronto lá já, né? E aniversário do Bicheiro. Então, tem uns par de ônibus, né? Estão trazendo as pessoas da região aí pra festa ali no Bicheiro, aniversário do rapazinho, né?
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5: Muito bem, agora são 9h40, nós vamos bolhando. Opa, o Santo também já mandou uma mensagem aqui, seu Santo, né? Então tá bueno. Mais uma chegando. Leonardo! Meto o pé na cara dele, ô louco, meu, não faz isso não. Na sequência vem o grupo Fandango.

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4: Verdade, né? Tempero de galpão vai até meio-dia, né? A dona Dirce tá por casa, depois ela vem. A dona Dirce chega ao meio-dia aqui, né? Chega aí, Teró. Mas... um áudio, chegou mais um áudio pra nós. Alô, bom dia.
5: Bom dia, bom dia.
4: Bom
5: Monsi.
4: Dia.
5: Monsi, roda pra mim a música Pé de Cedro com Dudu Galvão. Ah. Ofereço pra todos vocês da rádio, pra toda a minha família, pra todo mundo, né? E uhum. Principalmente pra mim. Bom dia, Monsi.
4: Claro que eu mando Pé de Cedro pra ti no próximo bloco, tá bom? Aparecido Sebastião.

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5: Manhã de domingo, né, gaiteiro? A Adelair na companhia do programa, né? Diz a Adelair que tá desde as 5 da madrugada. Diz que acompanha a Santa Missa também. E agora o dia todo o Gorrage ligado. Obrigado, Adelair. Grande abraço pra ti. Boa semana. 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Paixão. É, são quase 10 horas, né? Tá na hora de pilotar a churrasqueira, né, meu amigo? Agora são 9:57, 9:57, foi amém, realmente pra você também, né? Então tá bom. Ah, deixa eu ver aqui, a Aparecida Sebastião também está ouvindo o programa, né? Aparecida Sebastião, tenha uma ótima semana, menina. Vamos ouvir a música que a dona Aparecida Sebastião pediu. Ela pediu do Duca e Dalvan, Pé de Cedro. Na sequência, vê Ernesto Nunes, Por Causa da Gringa.

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2: Claro que é o tempero de galpão. Tempero de galpão, tchê. 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
2: Só comprou coisa de luxo, metido a rico, né, meu? Mas vamos chamando quem entende de esporte também. Meu amigo Morangão, bom dia.
4: Muito bom dia, Moacir, amigos ligados no Tempero de Galpão. Conferindo agora a movimentação deste domingo, Brasileirão da Série A e a 18ª rodada. 11 da manhã, Bragantino Internacional. 16 horas, Vasco e Atlético Mineiro. Palmeiras e Chapecoense. 20 horas, Cruzeiro e Fluminense. 20:30, Remo e São Paulo. Na B, 11ª rodada. 11 da manhã, São Bernardo e Novo Horizontino. Londrina e Vila Nova. 16 horas, Ceará e Operário. 20:30, Cuiabá e CRB. Na C, 4 da tarde, Inter de Limeira e Ipiranga, 20:30, Figueirense e Paysandu. Brasileirão da Série D, 9ª rodada, 16 horas, FC Cascavel e São Luís, Cianorte, Santa Catarina. Brasil de Pelotas e Blumenau, 19 horas, São José e São Joséense. Amistosos de seleções, 12:30, Polônia e Ucrânia, 15:45, Alemanha e Finlândia, 16:30, Estados Unidos e Senegal, 18:30, Brasil e Panamá. Liga Silver, 8ª rodada, 18:30, São Lourenço e São Miguel. LFF, 5ª rodada, 11 da manhã, Leoas e APSEF. Um abraço, um bom domingo e até mais.
2: É, até mais. 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Nosso amigo Morangão, cedo depois, às 7 horas, aí tem o Manhã Sinalta Jornalismo, você fica por dentro de todos os acontecimentos da região, né? Agora são 10:08, 10:08, diz aqui, bom dia, meu grande amigo Cabelinho de Anjo, seu Corinthians é aqui, é o Corinthians, bom, o Corinthians ontem desossou o Grêmio, né? De virada. Tomou um gol, meio que uma falha lá e tal, e depois foi pra cima, fez 3, né? Tá bom, tá bom. É, aqui está limpando o feijão. E hoje joga o Vasco, né? É o nosso amigo o João Martinich, vascaíno, sobrinho de Itapejara do Oeste. Abençoado domingo pra ti também, viu, amigo? Mas eu tava vendo, fiquei olhando esse teu vídeo aí, né? Mas o feijão dessa cor ali não é preto, é vermelho. Tu pintou esse feijão? Feijão vermelho, rapaz, não tinha visto aí, homem. Pessoal Itapejara, abraço, gente boa ali de Itapejara do Oeste. Grande vascaíno.

mandar um abraço, meu amigo, o William. O pessoal ali do Passo da Ilha, da bodega do Passo da Ilha. Pessoal, tô tomando um golinho lá agora, né? Afirmado no pulso, como diz, né? E curtindo o programa aqui na Selinalta. Obrigado, amigos. Aí no Passo da Ilha, ali na bodega, em frente à igreja. Abraço, amigos. Tibúrcio da Estância chegando. A louca véia tá

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3: É assim, né? É assim o tempero de galpão até o meio-dia. Aqui na Selinalda, e agora são 10 horas com 17 minutos. 10 com 17, né? Um abraço pro meu amigo Magrão lá no bairro Novo Horizonte, também acompanhando nós, né? E eu, todo aquele pessoal também dos Reis do Baile, daqui a pouco tem uma. Tem a marca aí, aquela mequeira bem que não tem custa nada, né? Mas... 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É, vamos lá, diz aqui. Onde é que. É, já tô até extraviado aqui lá. Bom dia, tudo bem? Tudo tranquilo, né? Estou ouvindo aqui em São Gabriel, no estado de Mato Grosso do Sul. Roda pra mim aí, recordação com o Teixeirinha. Estou na Fazenda Jatobá. Opa! Faz 6 anos que foi pra lá, né? É, mas não me esqueceu a terra. Não esqueceu aqui de Pato, né? Que bom. É, que bom isso, ó. Seu Elenir. Grande abraço, Elenir. Tá bom. Vamos dar mais uma chegadinha para Bom Sucesso agora. Alô, bom dia.
4: Bom dia, meu amigo.
3: Bom dia.
4: Cabelinho de anjo.
3: Bom.
4: Tudo bem para você? Você tá feliz da vida?
3: Então, né?
4: O teu time ganhou do Grêmio,
3: com
4: né?
3: Com certeza, né?
4: Põe o Grêmio no colo, deu uns tapinhas na zaga e largou ele de volta, né?
3: Mas foi
4: lá, time do Corinthians, né? Colocou só
3: pra...
4: não tem sorte com o meu time.
3: Colocou para dormir.
4: Meu time, o Corinthians, leva azar de jogar contra o Inter, né?
3: É, mas...
4: Espero que nós ganhemos, nós, quando que vocês vieram devolver aquele joguinho. No Beira-Rio, nós ganhamos de 1-0 lá em São Paulo, o que custa repetir a dose, né? Meu amigo Cabelinho.
3: Sei não.
4: Mas vou te pedir se é possível uma música. A volta do Soro Manso com o nosso amigo que já partiu deste mundo, Pedro Hortaça. Se for possível, estamos na escuta aqui em Bom Sucesso do Sul. Um abraço,
3: muito
4: tudo
3: bem.
4: De bom, meu amigo Cabelinho do Anjo.
3: Bom, seu Setembrino, homem que toca uma gaitinha de boca, muito bem, né? Ô, seu Setembrino, ali na minha querida cidade, Bom Sucesso do Sul, meus amigos aí, onde eu morei por muito tempo, né? Tenho parentes, bastante amigos aí, em Bom Sucesso do Sul. E... Oi, Bocir, toque aí pra mim a Valsa das Flores. Obrigado, claro que eu vou tocar pra ti já já. Bem, vamos com essa agora. Primeiro, vamos com o Joca Martins. De bigode repartido. Mas, depois é o Pedro Hortaça, viu, seu Sete? Setembrinho lá de Bom Sucesso. Um abraço.

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3: Barbaridade, compadre. Agora são 10 horas e 31 minutos. 10 com 31. E pessoas ligando pra nós, mandando sua mensagem. Nós entendemos aqui, né? Já vou rodar a música pra Adilair. Foi a música lá pro, né? Pro Bom Sucesso. Alô, bom dia.
4: Bom dia, Macias.
3: Bom dia.
4: Aqui é a Rosa do Rincão.
3: Ô, Rosa.
4: Quero que você toque aquela Soldadinho e o Caminhão. Não sei bem o nome.
3: É Soldadinho de Deus.
4: Muito obrigado você tocar. Ofereço para vocês e para todos que estão ouvindo. E
3: menina, agora estou na hora das músicas gaúchas, aí da sertaneja. Eu tenho que passar na sala 1 amanhã. Um abraço, pessoal, ali do Rincão. Tá, Rincão Torcido. Beleza? Chegando mais um áudio. Alô, bom dia.
5: Bom dia, meu grande amigo Moacir Antônio. Ótimo domingo pro amigo.
3: Pra ti também.
5: Aquele grande abraço.
3: Duas horas e meia.
5: Moacir, traz pra nós aí o Gildão de Freitas. A resposta da adaga DS.
3: Oh.
5: Um grande abraço.
3: E também. Esse é o David Perim. Nosso amigo Luiz. Também a filha do Luiz trabalha no SOS Para-choques, né? É, então tá buena, Tchegaiteiro. Agora são 10 horas e 32 minutos. Nós vamos com essa. A Valsa das Flores. Valdomiro Melo. Na sequência vem o Gildo. De Freitas, a resposta da Dag de Aço. Bom dia.

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5: É, quem conhece o bailão, 10 horas e 31 minutos agora. Odes, bom dia, Moacir Antônio. Como sempre, né? Pilotando a churrasqueira, né? Pilotando a churrasqueira.

e escutando o teu programa. E se der, pra, mandar sua música, né? Envelhecer não é fácil. Grande abraço, amigo. Claro, lá pra Balneário Camboriú. Ah, manda pra lá também, né, seu Moacir de Fraga? Aquele abração especial, amigo. Lá pra Bonto Tesso, né? Você, deixa eu ver, seu Antônio Guarnieri, também ligado, né, seu Antônio? Já vou falar contigo. Tá, vamos ouvir essa música. Essa é comprida que nem unha de manicure, como diz aqui, né, há 5 minutos. Mas é boa essa música, hein? É envelhecer, não é fácil. É uma música gaúcha. Adair Garcia, né? Então tá, vamos mandando essa pra ti, guri.

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3: É verdade. É o tempero de galpão, às vezes demora um pouco, né? Bastante ligação ali, né? É, demora um pouquinho pra mandar tua música, mas a gente vai dando um jeito, aí, viu? Agora são apenas 10 horas e 51 minutos. 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A família Tato aí, né? Vou mandar um abraço pro meu amigo Darcy Tolotti, a dona Lourdes, também a família de toda aí, né? A Denise. Ô, família Tolotti, abraço, amigo. Bem, vamos chegar mais um áudio, chegou aqui pra nós. Alô, bom dia.
4: Bom dia, cabelinho dela.
3: Bom dia.
4: Sou o Carlos, aqui do bairro Santo Antônio.
3: Opa!
4: E pedi um amor pra você.
3: Pra música.
4: Com Gildo de Freitas, Facão Trilista, foram atendidos. E pra vocês da rádio, foram atendidos. Muito obrigado.
3: Obrigado, amigo velho. Vou atender você. Bom dia.
5: Bom dia, cabelinha dela.
3: Bom dia.
5: Tudo certo?
3: Tudo.
5: Parceiro aí com o nosso Corinthians ou não?
3: Sempre, né, mano?
5: E os gremistas parece que não dou a baixada, de tanto, tanto que os gremistas choraram ontem, meu Deus do céu. É, roda aí pra nós aí, cabelinho de anjo. Longa baixa de mau tempo aí, pra nós ouvir. Beleza,
3: mano? Manda daqui a pouquinho, viu? Eu tô aguardando um rapaz lá de Cascavel, chamado Leudir, que é gremista. Um outro rapaz lá de Francisco Beltrão, que todo domingo liga pra cá, né? O tal de Nilson, né? Gremista. Não me ligaram ainda hoje. Não quiseram saber de ligar pra mim hoje. Não mandaram mensagem, tô tudo quieto. Eu só queria perguntar como é que deu o jogo ontem. É, conversa amigável, assim, sabe? Mas ele não quer. Barbaridade. Por gentileza, o nome dessa música que está tocando é o nome do cantor. Te agradeço. Bom dia. É Jaci Antônio de Clevelândia. Eu vou mandar pra ti já, tá bom? Já, beleza, guri. Deixa eu ver aqui. Ah, tem mais um.
6: Bom dia, Maciel. Eu de novo, Aparecida Sebastião.
3: Que bom.
6: Ô, Maciel, manda aí pra minha música com Teixeirinha. É motorista brasileiro. Eita, não é, Domingão?
3: E tal, né?
6: Aí eu ofereço pra todos vocês, principalmente pra mim, né?
3: Tá bom. Tem três do Teixeirinho vim tocar, tá encordoado aqui, rapaz. Deixa eu ver aqui. Bom dia. Bom. Estamos curtindo a Selinalta em Curitiba, olha! É bom demais, hein? O Ednilson e também a Márcia. Então tá, de Lazen, isso, ligados todos os domingos. Pessoal em Curitiba, obrigado, gente boa. Eu tô devendo também uma lá pro Bom Sucesso, é pra mandar lá pra Bom Sucesso, né? Mas eu mando daqui a pouquinho, porque agora, chegando os reis do baile. Me queira bem que não te custa nada. Na sequência, eu tenho Xirinho e o Facão Três Listras, chefe.

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4: É, nessas manhãs de domingo, o tempero de galpão aqui pela Cilinalta. Agora, para você que já tá fazendo o seu aperitivo, né? É, 11:03, já tá na hora de dar uma goleada e dar uma experimentadinha também, aquele aperitivinho, um tira-gosto aí, né? Então, tá bom. Alô, bom dia.
5: Bom dia, Cabelinho de Anjo.
4: Bom dia.
5: Tudo certo com
4: tranquilo,
5: você?
4: Tranquilo.
5: Rapaz, que não, né? Tá feliz aí, safado.
4: Claro.
5: Você faça barulho quieto aí. com o problema aí do Corinthians, Grêmio aí, para respeitar os gremistas.
4: É, né?
5: O Tuca, que sou o Tuca aqui do Bairro São Francisco, você sabe, né?
4: Sei, sim.
5: Sou gremista.
4: Pois faça
5: barulho quietinho aí.
4: É.
5: Viu? Faz um favor.
4: Que culpa eu tenho?
5: Toca, ofereça uma música aí lá pro Antônio Pinheiro, são sucesso lá.
4: Tá na escuta.
5: Bastante sucesso lá e meu amigo Rufato, aqui do bairro São Francisco. Um abração e tudo de bom. Faz barulho quietinho, hein?
4: Fazer um barulho quieto, mas como é que deu o jogo, né? É, de virada ainda, rapaz. Foi bom demais, hein? Tá bom. Deixa eu ver agora. Chegando aqui também, mais um, seu Antônio Jaci. Antônio Jaci. Tá? Dizer-lhe essa música, eu já vou mandar pra ti, tá bom? Chegando mais, alô, bom dia.
6: E aí, Cabelinho, bom dia, tudo bem?
4: Tudo.
6: Temos aqui na tua escuta desse programa maravilhoso aí.
4: Obrigado.
6: E aproveitar e mandar um abraço pro bicheiro, hoje tá fazendo mais um ano de vida.
4: No alto da economia.
6: Que Deus ilumine ele, sempre esse cara legal, gente boa.
4: É.
6: E tudo de bom pra ele. Tá? E a música que eu quero que você rode pra ele, tô ficando velho, tô ficando fraco. Ele já tá nessa fase aí.
4: Então, se tu chegar lá, rodar essa música pra ele, chegar lá, ele vai te encontrar. Mas com um facão nas costas. Então tá bom, vamos cantar os parabéns lá nosso amigo bicheiro, lá no alto da Itacoromi. Bastante, desde ontem já tinha gente lá aí, churrasco, vai vontade, né? Segure, parabéns pra você, bicheiro. É Dona Rose fazendo aquela maionese lá também, né? Parabéns.

0: muitas alegrias aí, né, meu amigo bicheiro?
1: Mas 80 anos só se faz uma vez na vida, né? Vale a pena cantar os parabéns.
0: Ah, como vale, né? Parabéns. Essa, né, milonga abaixo de mau tempo. Sem pedir, bom dia pra você.

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0: 11 horas com 17 minutos agora. Bom dia, bom domingo. Que a Santíssima Trindade abençoe nossa semana e nosso mês que se inicia amanhã, amanhã de primeiro, né? É o mês mais frio. Quem está desejando isso é o nosso amigo Luiz Lefechac. É o Giacomo Oliva de São Vicente, né? Um abraço pra ti, amigo velho. Aqui tem mais um bom dia. Tamo na casa do sogro, torrando um osso, né? Tá sapecando, é. E é pra mandar uma música, mas de bandinha. Ah, tá, quem está pedindo aí é o William. O William, isso, William. Aí filando uma boinha ali, ó. No sogro, né? Tem um avião circulando por aí, bom dia.
1: Meu pessoal, ele continua girando, se vocês filmarem aí o nascer do sol, ele tá, continua girando, ele tá na no quinto giro já.
0: Mas agora já fez mais, né? Então, tá girando o avião por aí. Alô, bom dia.
2: Oi, bom dia, cabelinho de anjo.
0: Bom dia.
2: Aqui é Ivanete de Lázaro e de Nossa Senhora do Carmo.
0: Opa, que bom.
2: Gostaria de homenagear minha família que estão ouvindo o seu programa aí.
0: Obrigado.
2: E gostaria de pedir a música a Nando Moreno, Aqui Se Faz, Aqui Se Paga.
0: Ah, é, que se faz, que se paga,
2: se
0: é.
2: Se for agradecido.
0: Isso, tudo bom pra vocês aí? Muito obrigado, diz aqui quem está na companhia também do programa. Oi, Ednilson Luiz de Lázari, também na companhia do programa. Alô, bom dia.
3: Oi, bom dia, meu amigo Moacir Antônio, tudo bem?
0: Tudo
3: bem. É a Jurema Maria Bim do Centro. Roda para mim uma música com o Tonico Tinoco. Parabéns, parabéns, parabéns. Para todos os aniversariantes de hoje. Ah. Um abraço, Moacir Antônio.
0: O que é que passa na sala?
3: Quero desejar os meus parabéns para você. E tudo de bom.
0: Tudo de bom para vocês também.
3: Beleza? Um abraço. Felicidades.
0: Para você também, Jurema Maria Bim. Deixa eu ver aqui também, chegando mais um. Mandando para nós aqui o seu Rides. Alô, seu Rides. Bom dia para ti. Tá, esse que eu acabei rodando, né? Ele pediu a música, ele pediu, eu mandei o nome da música, Pressão Alta, Envelhecer Não É Fácil, né? É. Alô, buenos dias, Che Gaiteiro.
4: Bom dia, bom dia, bom dia, Chapolin Colorado. Ah, não, mas é Chapolin corintiano, depois do areio que deram no Grêmio ontem.
0: Foi bonito de ver, né?
4: E daí, tudo na Santa Paz, tranquilo. Meu amigo, seu Moacir Antônio.
0: Bom.
4: Tudo bem, graças a Deus. Só agora que sobrei tempo, pá. E horário de escutar o programa.
0: Muito obrigado.
4: Se dá tempo, roda pra nós aí. Ela tornou-se fleira, ou se não, aquela dos Valdir e Carlos Magrão, Lago Verde Azul.
0: Lago Verde
4: Azul. Aquele abraço, tudo de bom.
0: Ti também, meu ué.
4: Será que o avião que tá girando não é a seleção brasileira que tá perdida?
0: Eu também acho. Também acho. Tá perdida. Vai fazer o quê, né? Vamos ouvir agora essa também, que é boa. Os garotos do Fandango, né? Na sombra das amoras.

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2: É o tempero de galpão. Agora são 11 horas e 27 minutos. Quero mandar um abraço à nossa amiga lá no bairro São Cristóvão, na companhia a Nilce Alves, né? A Nilce com a família toda diz que estão sapecando os ossinhos por lá, né, meu? Estão fazendo aquele churrasquinho, a maionese também. Domingo sem maionese, parece que não é domingo, né? É tal. A Nilce Alves, deixa eu ver aqui, já tá devorado que ele já deve estar tá brabo comigo, rapaz do céu. É, seu Geraldo, aquele abraço, seu Geraldino, é Geraldino Silva, lá no Vale Planalto, na companhia do programa, rapaz. Muito boa, deixa eu ver o Mota, também da mecânica do Mota, do bairro industrial. É, tem aí bastante moda pra nós rodar aqui, pra tu tá estraviando aqui no meio.
3: Bom dia, Cabalinho de Anjo.
2: Bom dia.
3: Tudo bem?
2: Prazer.
3: É o Jeff da linha Tia Denis, bom sucesso do Sul.
2: Uhum.
3: Tá bem pro programa.
2: Obrigado.
3: Eu ouvir a música com Teixeirinho e Mel Terezinha, Desafio do Grenal.
2: Ah.
3: Por gentileza, toca pra nós hoje.
2: Uhum.
3: Prazer pra toda essa turma do Tia Denis, bom sucesso que estão ouvindo. Valeu, isso. Cabelinho de Anjo. Aquele abraço.
2: Obrigado.
3: Um bom domingo para você e sua família.
2: Você também. Então, para os gremistas, segue o líder. Tem os gremistas ainda dizendo aqui, tá tudo bem, né? Viu, William? Tá tudo certo. Vamos lá. Vamos. Tô devendo umas para. Aqui eu tenho o Bagual Picasso. Tem também o Colono, nossa. E tem essa, o Teixeirinha? Do Teixeira tem quatro pedidos aqui, rapaz. Teixeirinha, desafio do Grenal.

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2: Se é assim, é assim, né? É assim que eu se refiro com a carne, né? Vamos ouvir mais um áudio chegando aí pra nós. Alô, bom dia.
3: Bom dia, Moacir, tudo bem?
2: Tudo.
3: Alenir Machado, Gerson Rock, como é que tá as coisas, André? Tudo certo?
2: Tranquilo.
3: Manda um abraço pra minha esposa que tá escutando.
2: Uhum.
3: E para todos os meus amigos que estão na escuta do teu programa.
2: Obrigado.
3: Um abraço, meu amigo. Bom domingo.
2: Você também.
3: Tudo de bom para você. Pra você e tua família. Um abraço.
2: Aê, meu amigo Lenir Machado, amigo de longa data, aí, né?

Vamos, agora faltando 20 para meio-dia, são 11:40. Vamos mandando essa. Os Serranos. Cheirando a Creolim, mas que tal? Na sequência, Oswaldir e Carlos Magrão. Lago Verde Azul. E aí, lá pro nosso amigo bacana, lá em Cleverândia, Tchê Gaiteiro.

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1: É assim, né? O tempero de galpão, compadre. Agora são 11 horas e 48 minutos. 11:48. Alô, bom dia.
2: Bom dia, guri.
1: Ô, aniversariante, bom?
2: É, obrigado aí por você ter comentado, né?
1: Parabéns pro seu aniversário, rapaz.
2: Falar do meu nome aí, Pia. É, então, manda mais um alô pro pessoal que tá no bar aí. Beleza?
1: Bastante gente
2: aí. Toca uma bem bagual aí.
1: Ah, com certeza.
2: Do jeito aí, manda ver. Beleza, guri?
1: Ele, parabéns. Todo o pessoal que tá lá na festa, tá lá no bicheiro, lá no Alto da Itacurumi, né? Todo o pessoal que está por lá. Então nós vamos com essa agora, tia. Luiz Viriva, das bandas da Horizontina. 11:49 agora. Bom dia pra você.

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1: É, já tá na hora de tomar uma caipirosca, como eu disse também, né? Molhar a palavra. Já são 11 horas e 56 minutos lá em Blumenau. Minha irmã e meu cunhado estão ouvindo, né? A Tita e o Márcio, obrigado pela companhia. Só que o nosso tempo aqui já terminou, né, meu? É, vem agora, eu deixo o Gildo de Freitas, né? Com a música Eu Reconheço que Sou Grosso. Mais grosso do que cinamão de tapera, como diz, né? E já vem na sequência a oração, ó, do Ângelos com o Frei Mário, Frei Leandro e também Frei Augusto. E depois vem a Dona Dirce animando as tardes aqui na Serinalta. Tenham todos um bom domingo, uma ótima semana. Deus no coração de cada um, né? Se Deus quiser, voltaremos no próximo domingo com mais uma edição do programa Tempero de Galpão. Um abraço e até lá. Tchau, tchau.

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0: o anjo do Senhor anunciou a Maria,
1: e ela concebeu do Espírito Santo.
2: Ave Maria, cheia de graça, o Senhor é convosco. Bendita sois vós entre as mulheres, e bendito é o fruto do vosso ventre, Jesus.
1: Santa Maria, Mãe de Deus, rogai por nós, pecadores, agora e na hora de nossa morte. Amém.
2: Eis aqui a serva do Senhor.
1: Faça-se em mim segundo a vossa palavra.
2: Ave Maria, cheia de graça, o Senhor é convosco. Bendita sois vós entre as mulheres, e bendito é o fruto do vosso ventre, Jesus.
1: Santa Maria, Mãe de Deus, rogai por nós, pecadores, agora e na hora de nossa morte. Amém.
2: E o Verbo se fez carne
1: e habitou entre nós.
2: Ave Maria, cheia de graça, o Senhor é convosco. Bendita sois vós entre as mulheres, e bendito é o fruto do vosso ventre, Jesus.
1: Santa Maria, Mãe de Deus, rogai por nós, pecadores, agora e na hora de nossa morte. Amém.
2: Rogai por nós, Santa Mãe de Deus,
1: para que sejamos dignos das promessas de Cristo.
2: Derramai, ó Deus, a vossa graça em nossos corações, para que, conhecendo pela mensagem do anjo a encarnação do vosso Filho, cheguemos, por sua paixão e cruz, à glória da ressurreição. Por Cristo nosso Senhor.
1: Amém.
2: Glória ao Pai, ao Filho e ao Espírito Santo.
1: Como era no princípio, agora e sempre. Amém.
2: Glória ao Pai, ao Filho e ao Espírito Santo.
1: Como era no princípio, agora e sempre. Amém.
2: Glória ao Pai, ao Filho e ao Espírito Santo.
1: Como era no princípio, agora e sempre.

0: Você acompanhou conosco a oração do Ângelus. Que a bênção de Deus, pela intercessão da bem-aventurada Virgem Maria, permaneça sobre você, sua família e todas as suas intenções. Continue em nossa companhia e siga vivendo este dia com fé, esperança e paz.
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4: Foi minha gente que estava me esperando. Olha eu aqui chegando, olha eu aqui chegando.
5: Opa!
4: E quem pensava de me ver, Deus sabe quando. Olha eu aqui chegando, olha eu aqui.
5: Olha quem que tá chegando.
4: Oi minha gente que
5: tô está... aqui, gente.
4: Olha eu aqui chegando, olha eu aqui chegando.
5: Devo chegando de longe.
4: E quem pensava de me ver.
5: Nossa!
4: Deus sabe quando.
5: Lá no bairro Frarão.
4: Olha eu aqui chegando.
5: Sabe que eu vim de longe?
4: Cheguei de longe.
5: De lá no bairro Frarão, pra partir de agora fazer a companhia aqui da Rádio Serenauta dos Domingos. Coisa boa, valores. É, estamos chegando. Mais um domingo. É, pode ir, cabelinho, vai embora. Deus abençoe. Deixa pra nós aqui, ó. Vamos desossar a partir de agora aqui na Rádio Mãe. Da Dona Dirce. Vamos fazer coisinha aqui na programação da Rádio Serenauta. Trabalhos técnicos do Gubercindo. A operação ali, né? Nos botões. Solange Roberto na produção. Eliane lá na música. Programação musical. Então a direção dos nossos freis. E a partir de agora... alegria. É, a Dirce, que o Silvio Santos, esse já subiu, né? E aí, nós temos aqui na alegria do domingo, bom almoço pra quem tá almoçando, mastiga 30 vezes, tá? E você já viu que passou do meio-dia, né? Tocou o sino, agora tem tradição aqui, ó, ó o sino, ó. Ó. É esse, né? Ou é outro? Enfim, mas já passou meio-dia, gente. Já deu meio-dia, então... para alguns que estão almoçando, bom almoço. A Dirce chegando com Valores de Nossa Terra. Música e coisa arada ao longo da tarde. Então vamos começar assim, ó.

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1: Meio-dia 18.
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5: É. Então, tudo bem? Como vai, tá bom?
6: Tô boa, graças. Graças a Deus. Faz um domingo especial aqui na companhia de vocês, gente. Nos trabalhos técnicos aqui, toda a nossa assessoria. A Elaine, Solange, Roberto, Andréia, Solange e Roberto estão hoje capricharam aqui, ó, que me trouxeram de papel. Daqui a pouco eu vou passar a programação da festa de São Pedro que tá chegando. O que, que vai ter aí na sequência também, né? Temos só começando o programa. Os primeiros movimentos, tem gente almoçando ainda, né? Tem gente acordando agora. Meu Deus, gente, já tocou o sino, vamos acordar um pouco, né? Vamos fazer render esse domingo aí, ó. Vamos lá, vamos aproveitar bem. Quem acordou agora não foi, né, na missa. Mas tem missa hoje também, quem quiser aproveitar. É bom dobrar um joelho. E nós temos aqui na alegria desse jeito aqui, né, assim, fazendo a programação da Rádio Selinalta. O professor já foi embora, já tá chegando lá, né? Mais um domingo que ele trabalhou. E nós temos aqui. Ó, mandar o instrucão pra dona Marlene. Isso, domingo já hoje cedo, ó. Cedinho pedindo instrucão.
7: Nós estamos na cornépia.
6: Estou ansiada lá, acompanhando o programa. Muito agradecida, viu? O Instrucom para vocês, obrigado pela audiência. Fica a Rádio Selinalta. Pessoal aí que acompanha tudo, região, pessoal aí que tá nos interior, né? Então, ó, obrigado, viu mesmo. Agradecemos a audiência aqui com a Rádio Selinalta. Daqui a pouco tem outros Instrucom, vamos de música.

0: Meio-dia e 30.
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3: É a companhia do domingo à tarde aqui na Rádio Selinalta, veio cedinho aí, o pessoal acompanhou a missa, o Valores de Nossa Terra agora, antes teve o Cabelinho de Anjo, e depois tem o Selinalta e Sucessos, à noite a programação aí da música lá do pessoal da Aparecida, amanhã cedo, 5 horas do Morangão. Aí segue toda semana aí a programação da Rádio Selinalta, né? Bem variada. Nos domingos, a Dona Dirce tá por aqui, ó. Tocando música, fazendo a companhia, quem tá passando na região aí, ó. A gente agradece a audiência, que 88.3 é Pato Branco, viu? É a Rádio Selinalta. Tá, teve hoje também o início aqui, ó, o pessoal tava acompanhando lá a Semana do Meio Ambiente, vai ter umas atividades, né? Mas amanhã o jornalismo lhes informa, porque aqui no domingo, pra quem tá agora no almoço, quem tá de boa aí com a família, quem tá visitando os parentes, às vezes estão. Teve gente que foi hoje no restaurante, tem, né? Tem uns par. Tem uns que foram filar boia na casa dos outros, é. Então é desse jeito. O pessoal aí tá, né, acompanhando.
4: A gente se esforça.
3: É. E pra quem tá em casa, quer abrir uma, ó, vai, abre uma, ó. Ô, oh, louco, não, abre uma, Gobercindo, abre uma aí, bem devagar. É, é uma latinha e a garrafa. Isso. Nossa. Então, aprecie com moderação, gente, tá? Que daí nós vamos aproveitando domingo à tarde aqui na Rádio Selinalta de boa música, pessoal da Amazonizada, fica acompanhando a nossa programação, né? Então.
5: Hã? Ah, o que é que você acha?
3: Eu acho que é uma coisa boa. Então, agradeço. Que tu acha de... Tá na hora daquele bloco lá, conversando que tu programa? Aquele especial. Então vai.

0: Meio-dia e 43.
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3: Rádio Celina Alta, domingo à tarde, a programação do final de semana, esse 31 de maio, estamos fechando o mês de maio, gente. E não esquece que, ó, mês de junho tem a festa de São Pedro. Também a contagem regressiva e tantas notícias da Copa, né? O Brasil joga hoje o amistoso, né, Gubercido? Mas olha, nem vou perder tempo hoje, Gubercido. Escutar as modas aqui que o programa da Dirce, né? Mas a Copa dia 13 começa, dia 11? Meu Deus, vai ser só notícia disso. Se vocês querem coisa diferente, escutem aqui, ó, todos os domingos, nós vamos estar por aqui. Não vai ter jogo agora? Vai dar uma calmada? Como é que vai ser? Hã? Para o que para, Gubercido? O brasileiro? O brasileirão diz que para. E o pato? Hã? O pato não vai parar. Ó, vai ter o jogo. É que não tem jogo também do pato sempre, né? E o Azures? Que o Azures, amanhã, se não ganhar quem, mas... Tudo bem, né? Vamos ver se ainda dá alguma coisa. Mas então, daí tem campeonato que para, tem outros que não para durante a Copa. E a Copa, os horários, né? Que hora que vai ser? Não precisa acordar a madrugada para assistir o jogo, é mais final de tarde, né? Vamos ver até que aonde vai o Brasil, né? Tu acha que vai longe? Gomercida disse que vai ser campeão. Aí já, Gomercida. Tá bom.

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1: Meio-dia e 55.
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4: Vamos em frente, gente, as notícias. Notícias deixa pra amanhã cedo. Amanhã cedo no jornalismo aí com o Célio Ruaro, com toda a equipe, né, Célio? É. Traga as notícias amanhã cedo. No domingo é música. Eu dou uns toquezinhos, né? Mas amanhã cedo aí o jornalismo disse que deu de acidente, final de semana que teve. Os jogos aí tava com outros campeonatos, competição, né? Trocou pro Careca lá, disse que tem jogo hoje lá nos Pioneiros à tarde. Então, boa sorte.
5: Ah, é?
4: Trocou o Careca, tudo, pessoal aí da Alpes. Acompanhando a Rádio Selinato. Pessoal da União de Bairro, né? Vai ter o concurso da Rainha dos Bairros agora. Aí dá. Será que teremos o candidato do Frarão? Ei, Governcindo, o que tu acha?
5: Ah, é?
4: Não, disse que é pra ter, né? Que os bairros podem se inscrever. Trocou o pessoal dos bairros aí também, viu? E a turma que tá registrando audiência. É. Alô, seu Miguel. Obrigado. Companhia aqui de todo domingo, a turma que tá acompanhando. Ah, um abraço aqui, ó. É, já falei da domingo antes, né? Quando não, instrucou aí pra quem tá acompanhando a gente nos domingos à tarde.

0: Gustavo Lima, meu amigo, tudo bem?
1: Obrigado, amado.
0: Que honra ter você aqui.
1: Que alegria estar com você, querido.
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3: 1 e 7.
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6: Nós vamos seguindo na tarde do domingo a programação da Rádio Celidato. Instrucou pro Joel. O Sadi, tá acompanhando aí, Sadi? Volta e meia a gente lembra, né? É, um abraço aí, pessoal aí da Zona Sul de Pato Branco acompanhando. É, turma aí que tá sempre. Tio Tuca, obrigado. Os Matana, a Matanaiada, o Instrucou, ó, obrigado pela audiência. Todo domingo aí registrando a companhia.

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2: 1:20.
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6: Aqui! Rádio Selinalta vai seguindo mais um Eita da Tarde. Que os instrucou, ó, pra turma que tá acompanhando. Alô, seu Colela! Em Clevelândia, toda a família, né? Pessoal, aqui, ó, na barragem em Honório Serpa, instrucou. Tapejara também acompanha o programa da Dirce, né? Pessoal lá em Jupiá, é. Pessoal lá em Galvão. Gente do céu, agradecemos a audiência de vocês, ó. Um beijo, um instrucão para vocês que estão acompanhando a programação da Rádio Selinalta aqui. O que que é?
7: Muito bem, estão vendo aqui, né? Vamos chamar o Ari para falar com a gente, para ver se é, como é que nós vamos. Tem aqui, ó, onde é que tá, onde é que tá? Vem, como é que diz? É, vamos achar ali, ó, informe econômico. Eu já volto com informe econômico.
6: Não precisa agora. Não, já falou, no domingo não quero saber de preço de soja, cabelinho, deixa, não quero saber da soja hoje, não. Não quero saber do preço da soja, informe econômico amanhã. Amanhã cedo diz que mais vai madrugar, cabelinho, capricha. Fate furbo, amanhã cedo. O cabelinho diz que quando ele tem compromisso, assim, quando ele tem que acordar cedo no outro dia, com os compromissos sérios, ele disse que ele programa o celular, programa o despertador da casa, programa lá o todas as coisas em casa. E daí, ele não dorme, fica esperando pra ver se vai tocar no celular. Ele fica a noite inteira acordado, pra ver se vai, daí chega no horário e toca o despertador dele, opa, funcionou. É desse. Ele não dorme, de tanta preocupação e responsabilidade. Aí, zá, cabelinho, velho. Que amanhã tá numa empreitada aí dos dias. Coragem. Vamos de música.
8: Alô, moçada!

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0: 1:31.
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3: Vamos ver a hora. Nossa. Viu só? No meu aqui já são uma e pouco, gente do céu. Passa que ligeiro, né? Vai moendo, meu Deus do céu. Domingão vai firme. O que vocês querem, gente?
4: Vem, corre e abraça, não perde tempo. Oi, tá bom, querido? Abraço.
3: Oh, um abraço. É bem assim, quer ficar abraçando quem, Gostinho? Tá com frio? Quer o quê? Olha, fica inventando uma. Ó, oh, domingo pode, abre uma aí, então. Ó. Oh. Com moderação, não exagere, tá bom? Gente, vamos fazer o seguinte, vamos trazer música.

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1: Uma e 43.
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2: Rádio Celida, alta alegria, companhia do final de semana, boa música por aqui. O nosso zap 999722564. Quando lembrar qualquer coisa, mandar o instrucão pro seu Divonzir Brusque. Alô, seu Divonzir, disse, tô aqui, volta e meia. Tô escutando o programa. Agradeço, viu? Agradeço a audiência. A gente lembra aí dos ouvintes que vão registrando a audiência. Nas tardes do domingo aqui, ó, nós vamos até umas 3 e pouco, depois tem o Selinalto e Sucessos. Hoje não tem jogo transmitido. Que jogo tem, né? Tem uma montoeira de jogo, meu Deus. Mas transmitido não tem. Então fica aí o recado, né? Deixe tocar ali música a tarde inteira.

0: todos.
1: Obrigado, Jorge Sampaio.
2: Obrigado pelo convite. Valeu,
0: obrigado,
2: São Paulo.
0: Obrigado, obrigado, Paraná. Sampaio.
1: Tchau, meus amigos.
0: Tem muita gostosona aí.
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4: Uma e 55.
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6: Na trezena de Santo Antônio, acolhemos o chamado urgente pela paz. Nosso mundo tem sede de paz. Paz entre as nações, paz nas cidades, paz nas famílias, paz dentro do coração. Mais uma vez, Santo Antônio nos recorda que a paz começa em pequenos gestos. Uma palavra de reconciliação, um olhar de acolhida, um coração disposto a perdoar. 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Franciscanos compartilhando a paz e o bem.
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8: Domingo, programação Rádio Selinal tá por aqui, ó, festa de São Pedro, me trouxeram encarte aqui, ó, ó. Vamos lá, o programa que agora vai virar o mês de junho, né, então terminando maio, vem junho, a festa de São Pedro. Buchada dia 5 e dia 11, tá, dia 5 de junho é... Cadê 5 de junho aqui, gente? Sexta. E dia 11 é quinta. Feijoada, dia 13 de junho. Leitão assado, 27 de junho. 27 de junho é um sábado. E dia 29 é churrascada. Da segunda-feira. Também o delivery do pastel, 22 a 25. Encomenda no 991060313. E as festividades lá no pavilhão, com pastel, pinhão, pipoca, quentão, o bingo, de 20 de junho cai num sábado, até 29. Então, tá chegando a festa de São Pedro, pra movimentar toda a cidade, comemore nosso padroeiro, grande evento pra comunidade. Tá dando risada por quê? Pare! É a música, tá chegando a festa de... Foi lá ajudar a fazer a massa de pastel? Semana que vem vamos lá, né, Vio? Tem um tempinho numa tarde? Os teus braços aí, Gorcindo, tu podia ir lá apertar as massas de pastel. Fato e furbo, vai estar de folga? Vai lá ajudar a fazer umas massinhas de pastel. Umas mil tá bom, aí ajuda. Então, capricha, Vio. Então tá chegando a festa de São Pedro. Já vamos com mais música.

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1: Duas e seis.
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4: Cadê o Celidal? Tá Valores por aqui, Valores de nossa terra. O Gumercindo quer ver a hora. Então tá bom, Gumercindo, atendeu o teu pedido. Vai.
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4: Vamos ver a hora certa. Meu Deus do céu, que ligeiro que tá passando, gente. Vamos. Olhou aí? Olhou a hora? Então, já tá nesse nível. Então, Gumercindo, tem que adiantar esse bloco ali, ó. Larga os artistas que eles querem cantar.

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1: 12:19.
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2: É a Rádio Selinalta, levando a companhia e alegria pra quem gosta das modas, ó. Aí, Zé, gaiteiro, velho. Tá no domingo à tarde escutando as modas aí, a gente agradece a audiência, né?
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2: Aí, Zé, Pedro Hortaça, faleceu Pedro Hortaça, ficaram sabendo, né? Deu a notícia na sexta-feira aqui na rádio. As músicas bonitas pra dançar num bailão, ó.
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2: Aí, Zé, gaite.
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2: Que bom, na tarde do domingo. Saiu umas gaúchas aí, saiu umas sertanejas, saiu umas antigas de banda. A programação é variada aqui, ó. Esse é o Valores de Nossa Terra, aqui é a Rádio Selinalta de Pato Branco, tá escutando? Obrigada, Via. Obrigada pela audiência. Boa tarde.

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1: E 31.
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5: Estamos quase fechando o mês de maio, né? Daí vem junho. Meu Deus, junho, julho, agosto, setembro, outubro, novembro, dezembro. Nossa! Passa, né? Passa que vai. É desse jeito. Mas então, já companhia aqui da Rádio Serenata, para quem está escutando nos municípios vizinhos, a gente agradece a audiência. É, obrigado, obrigado, gente. Pessoal aí em Clevelândia. Turma aí em São Lourenço, é, pessoal em Vitorino, Itapejara, Honório Serpa, olha, tem bastante gente aí, Honório Serpa. Clevelândia também pega um eito ali de gente, né? Meu Deus. Então, obrigado pela audiência, é. Ó, que é isso? É uma vespa? É um besouro? Ah, não, diz que é o kart, que tem o pessoal aí, prova de kart lá no... É lá perto do meu bairro, lá. Nossa! Quem que foi lá correr de kart? Não sei, então... Mas tá tendo, né, final de semana, tem uns eventos aí na cidade, umas coisas que acontecem, então... Amanhã a reportagem aí na programação de jornalismo. Amanhã 6 às 7 horas também, né? O pessoal chega aí cedinho pra informar o que aconteceu na cidade no final da semana. Ficaram sabendo o que deu. Então, amanhã no jornalismo, né? Vamos de música, Gumercindo Suspício, homem.

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1: 2h39.
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4: Domingo, Rádio Zelinalta por aqui, a companhia, né? Isso aqui tá sintonizado no 88.3. É a rádio mãe, a Rádio Zelinalta, né? Nos embalos da tarde do domingo à tarde, com muita música. Nos domingos que não tem jogo, né? Diz que agora vai ter um 8 de programação aí que nós vamos sem incomodação de transmissão. Então, que os dias começa a Copa também, né? Mas daí nós aproveitemos o horário aqui da tarde do domingo para, olha, tacar-lhe música.

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2: 2h47.
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2: Rádio Seriedade está na reta final da programação desse domingo especial. Fechando aí o mês de março, de maio, né? Maio, ó. Fechando, chega, vai chegar junho agora, tá chegando a festa, né? São Pedro. Que os dias começam a programação, viu? Tô lá, pessoal fazendo as massas de pastel, coisa arada. É, então, que os dias também tem a Copa do Mundo, né? Brasil! Brasil! Vai torcer? É? Tu acha que chega ou não? Conversida. Conversida falou que... Que vai chegar. não sei, vou aguardar. Mas aqui, ó, uma coisa que eu sei é o seguinte, que tá na hora de música.

0: Oh, gente, fecha o horário, né? Acabou.
1: A gente se esforça.
0: Se esforcemos até agora, porque agora vamos embora, chega de trabalhar por hoje. Tá dando risada, né, Solange? Que quer ir embora, então. O Mercedes instrucou aí pra quem acompanha o programa. Solange e Roberto na produção, toda a nossa equipe, mais um domingão especial aqui, né? De boa música, companhia na Rádio Selinalta nos embalos da tarde de domingo. Daqui a pouco tem o Selinalta e sucessos, então fique aí, ó. Fique acompanhando a programação. Tchau.
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3: Boa tarde, meus amigos! Um excelente domingo para você que acompanha a Selinalta. Estamos chegando na programação de domingo com o Selinalta e Sucessos. Vamos que vamos! Para fazer a boa companhia na tarde, a Selinalta agora vai até às 8 da noite com muita música. Trabalhos técnicos do Jonathan Gumercindo. Na apresentação aqui, o Thiago Tessaro fazendo a companhia para você. Uma seleção especial. Selinalta e Sucessos é a proposta da tarde. Um pouco papo, muita música para você que tá por casa, para quem tá aí às vezes aproveitando o final de semana, no alagado, tá aí na chácara, tá na estrada, tem muita gente na estrada nesse período do ano. Então, vem com a gente, vamos fazer a companhia a partir de agora na Rádio Mãe.

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1: 3 e 12.
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Uma excelente tarde de domingo, Celinalta e sucessos por aqui, na 88.3, na Celinalta Rádio Mãe, 71 anos fazendo companhia para você. E levando a onda, a companhia agradável na tarde com muita música boa.

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1: 3:23.
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3: É a programação de domingo por aqui, nos embalos do Domingão. Selinalta e sucessos, é uma melhor que a outra.

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1: 3:36.
2: Contemplando as virtudes derramadas por Deus a Maria, São Francisco de Assis a saudava com títulos que lhe inspiravam a tê-la como modelo. Salve, ó Palácio do Senhor! Salve, ó Tabernáculo do Senhor! Salve, ó Morada do Senhor! Salve, ó Manto do Senhor! Salve, ó Serva do Senhor! Salve, ó Mãe do Senhor! E salve vós todas, ó santas virtudes derramadas pela graça e iluminação do Espírito Santo, nos corações dos fiéis, transformando-os de infiéis em servos fiéis de Deus. Franciscanos, compartilhando a paz e o bem.
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3: O que vamos, abençoado final de semana para você, quem tá curtindo em família, curtindo o domingão, amanhã é segunda-feira, vamos em frente, né? A proposta aqui é muita música, Selinalta e Sucessos.

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1: 3:46.
2: São Francisco de Assis, ao contemplar a encarnação de Deus que se fez pobre entre nós, no seio de Maria exalta os pobres e humildes e diz aos frades: quando vês um pobre, meu irmão, tens à frente um espelho do Senhor e de sua pobre mãe. Também nos doentes deves ver as enfermidades que ele assumiu por nossa causa. Quando São Francisco fez o primeiro presépio vivo, ele disse: quero ver os apuros que passou a pobrezinha Virgem Maria, mãe do menino Jesus. Franciscanos, compartilhando a paz e o bem.
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3: No Domingão, a companhia boa demais aqui da Selinalta. Tem muita gente online também. Quem tá aí no Radiosnet, quem tá na Alexa, Alexa, toca Selinalta. Selinalta Pato Branco. No FM também a gente segue nos 88.3. Quem tá aí através do portal Selinalta, então, vamos que vamos. Companhia agradável da tarde de domingo para você aqui na programação.

0: prazer, que alegria, que emoção estar nessa festa maravilhosa. Boa noite! Boa noite, Paraná!
1: Boa noite, Chico Rei!

0: A galera lá em cima também, ó, mais forte, mais forte.
1: Esse guardanapo amassado diz como é que eu tô.
0: Casinho!
1: Sofrendo por amor.
0: Obrigado, gente!
2: Olha lá!
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4: 3:58.
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2: É a Selinalta, a rádio da paz e do bem, levando a companhia agradável no seu domingão à tarde. Muita gente pelas estradas aí circulando, domingão. Vamos longe, hein? Quem tá no 88.3, aí pega da região de Palmas, turma aí por, entrando por São Lourenço e aí vai. Galvão, São Bernardino, sentido quem tá indo sentido a Chapecó, da outra ponta quem tá indo a Guarapuava, Candói, quem vai pra Francisco Beltrão, quem tá no trecho aí sentido a Mangueirinha, pessoal que tá no hoje aproveitando no Alagado, a turma em Mariópolis, quem tá na sintonia aí da Selinalta, bom domingo, é você mesmo aí que tá com o rádio ligado, obrigado pela audiência.

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2: Selinalta e sucessos. A proposta da tarde, a companhia para você no domingão. Muita música, é uma atrás da outra.

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3: Companhia para você, Selinalta e Sucessos, domingão. Programação selecionada aqui com a Elaine Uliana, com o Jonathan Gumercento. Algum pitaco também do nosso ouvinte que vai participando, vai interagindo aqui todos os domingos na programação da Rádio Selinalta.

0: 4:32.
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2: Selinalta e sucessos, leva a companhia pra você no domingão à tarde. O jornalismo é amanhã, tá? Amanhã é o jornalismo da Selinalta. Aí chega com a equipe pra atualizar. No final de semana, o que teve de rodovias, no trânsito, no setor policial, na área da política, nos bastidores aqui do município de Pato Branco, as curiosidades, situação do nosso comércio, o dia a dia, o esporte, enfim. Jornalismo amanhã, atuante aqui da Selinalta, você, a partir das 7, fica muito bem informado. Mas agora, domingão, a proposta é de música.

0: 4:42.
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0: Nacional, o João! Essa música fala daquele velho ditado que...
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1: 4:52.
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4: Não mude a sintonia, fica com a gente aí, crava aí no seu rádio, 88.3. Selenauta fazendo aquela proposta de música de qualidade na tarde do domingo. Às vezes resgatando algumas que você quase esqueceu, mas que ao ouvir, canta junto, então aumenta o volume aí, vem com a gente.

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1: 5 e 3.
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2: Vamos que vamos, um abençoado final de semana pra você, quem tá curtindo em família, curtindo o domingão, amanhã é segunda-feira, vamos em frente, né? A proposta aqui é muita música, Selinalta e sucessos.

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1: 5:14.
2: Senhor, faz de mim um instrumento de vossa paz.
3: Neste ano de 2026, a Ordem Franciscana completa 817 anos de fundação. 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Franciscanos, compartilhando a paz e o bem.
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5: Rádio Selinalta, em todos os cantos, você aí do interior, pessoal dos bairros de Pato Branco, alô turma aí na Zona Sul, que cresce a Zona Norte da cidade também. Um abraço pra turma que nos acompanha nos municípios vizinhos. Vamos fazendo a companhia por aqui, Selinalta e Sucessos.

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1: 5:26.
2: Salve grande Antônio.
3: Na trezena de Santo Antônio, acolhemos o chamado urgente pela paz. Nosso mundo tem sede de paz. Paz entre as nações, paz nas cidades, paz nas famílias, paz dentro do coração. Mais uma vez, Santo Antônio nos recorda que a paz começa em pequenos gestos. Uma palavra de reconciliação, um olhar de acolhida, um coração disposto a perdoar. Que esta trezena seja tempo de reconstruir pontes, pois onde existe paz, Deus encontra morada. Santo Antônio, mensageiro do Evangelho e da paz, intercedei por nós. Franciscanos compartilhando a paz e o bem.
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7: Estamos com você, Selinalta e sucessos. Dá tempo ainda para trazer mais música? A tarde vai longe, vamos fazendo a companhia por aqui. Quem tá sintonizado, tá ligadinho aqui no rádio, acompanhando a proposta de muita música na Selinalta.

0: 5:37.
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1: Sempre iniciamos nossas orações em nome do Pai, do Filho e do Espírito Santo, recordando que vivemos envolvidos na graça e no amor da Trindade. Na liturgia, somos acolhidos pela graça do Filho, pelo amor do Pai e pela comunhão do Espírito Santo. Enviados por Jesus, somos chamados a fazer discípulos de todas as nações. Deus não é solidão, mas comunhão de amor. Na solenidade da Santíssima Trindade, celebramos este mistério: o amor do Pai, do Filho e do Espírito Santo, que nos chama à unidade e à vida em Deus. Franciscanos compartilhando a paz e o bem.
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3: E aí, tá tudo certo? Bom domingo, tranquilidade. Já pensando o que vai ter hoje? Sobrou alguma coisa do almoço? Ah, sobrou. Família reunida aí, do churrasco, à noite para a proposta. Carreteiro, esquentar a carne, sobrou uma maionese, um arrozinho, coisa boa. Tem aqueles que também no domingo aproveita para tomar uma, né? Com responsabilidade, aprecie com moderação. E a Selinalta faz a companhia para você. Precisou aí de uma companhia? O rádio tá aqui, ó, presente, levando comunicação de paz e bem.

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1: 5h48.
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4: A programação aqui da Rádio Selinalta, Selinalta e Sucessos. Tá gostando da seleção musical? Qualquer coisa você escreve aí uma mensagem, 99722564. E na sequência aí todo domingo tentando selecionar só as melhores, as músicas para você recordar aqui na programação. Aí, seleção musical com o Jonathan Gumercindo. Aí, Jonathan, capricha aí, a turma vai interagindo. A gente também, dentro das possibilidades, atendendo quem nos acompanha.

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1: 6:01.
2: Você acompanha a seguir a oração do Ângelus, um momento especial de fé, silêncio e encontro com Deus. Inspirados pelo Sim de Maria, renovemos nossa confiança no Senhor e entreguemos a Ele nossas intenções e nossa vida.

0: O anjo do Senhor anunciou a Maria,
1: e ela concebeu do Espírito Santo.
0: Ave Maria, cheia de graça, o Senhor é convosco. Bendita sois vós entre as mulheres, e bendito é o fruto do vosso ventre, Jesus.
1: Santa Maria, Mãe de Deus, rogai por nós, pecadores, agora e na hora de nossa morte. Amém.
0: Eis aqui a serva do Senhor.
1: Faça-se em mim segundo a vossa palavra.
0: Ave Maria, cheia de graça, o Senhor é convosco. Bendita sois vós entre as mulheres, e bendito é o fruto do vosso ventre, Jesus.
1: Santa Maria, Mãe de Deus, rogai por nós, pecadores, agora e na hora de nossa morte. Amém.
0: E o Verbo se fez carne
1: e habitou entre nós.
0: Ave Maria, cheia de graça, o Senhor é convosco. Bendita sois vós entre as mulheres, e bendito é o fruto do vosso ventre, Jesus.
1: Santa Maria, Mãe de Deus, rogai por nós, pecadores, agora e na hora de nossa morte. Amém.
0: Rogai por nós, Santa Mãe de Deus,
1: para que sejamos dignos das promessas de Cristo.
0: Derramai, ó Deus, a vossa graça em nossos corações, para que, conhecendo pela mensagem do anjo a encarnação do vosso Filho, cheguemos, por sua paixão e cruz, à glória da ressurreição. Por Cristo nosso Senhor.
1: Amém.
0: Glória ao Pai, ao Filho e ao Espírito Santo.
1: Como era no princípio, agora e sempre. Amém.
0: Glória ao Pai, ao Filho e ao Espírito Santo.
1: Como era no princípio, agora e sempre. Amém.
0: Glória ao Pai, ao Filho e ao Espírito Santo.
1: Como era no princípio, agora e sempre.

0: Você acompanhou conosco a oração do Ângelus. Que a bênção de Deus, pela intercessão da bem-aventurada Virgem Maria, permaneça sobre você, sua família e todas as suas intenções. Continue em nossa companhia e siga vivendo este dia com fé, esperança e paz.
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2: Selinalta e sucesso, seguindo na tarde, fazendo aquela companhia pra turma. Tem gente trabalhando agora, mas domingão, vamos curtir o domingão, hein? Curtir o domingão. Mas no domingão, tá curtindo aqui a Selinalta? Então, vamos de música.
3: Energia boa, rapaz. Esse amor, hein, Santana?

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1: 6:12.
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2: Rádio Selinalta com a tarefa de musicar sua tarde. Nós vamos até às 8, levando a companhia aqui, 88.3 no FM, a Selinalta de Pato Branco, os estúdios aqui no Parque Santa Clara, de Pato Branco pro mundo. Ótimo domingo.

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1: 6h27.
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5: Rádio Selinalta, em todos os cantos, você aí do interior, pessoal dos bairros de Pato Branco, alô turma aí na Zona Sul, que cresce a Zona Norte da cidade também, hein? Um abraço pra turma que nos acompanha nos municípios vizinhos, vamos fazendo a companhia por aqui, Selinalta e sucessos.

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1: 6:41.
2: Sempre iniciamos nossas orações em nome do Pai, do Filho e do Espírito Santo, recordando que vivemos envolvidos na graça e no amor da Trindade. Na liturgia, somos acolhidos pela graça do Filho, pelo amor do Pai e pela comunhão do Espírito Santo. Enviados por Jesus, somos chamados a fazer discípulos de todas as nações. Deus não é solidão, mas comunhão de amor. Na solenidade da Santíssima Trindade, celebramos este mistério: o amor do Pai, do Filho e do Espírito Santo, que nos chama à unidade e à vida em Deus. Franciscanos compartilhando a paz e o bem.
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4: Até às 8 é a nossa programação. Depois tem espiritualidade durante a noite, a madrugada. Amanhã cedo, Desperta Brasil. Acordando a gurizada. Turma aí que também acompanha o nosso jornalismo atuante com as informações aí de Pato Branco, da região, do Brasil e do mundo. Você fica sabendo aqui na Selinalta. Se deu na Selinalta, pode levar pra frente aí, porque é a verdade. É esse carimbo aqui da Rádio Selinalta. Vamos com mais música, a proposta do Domingão no Selinalta e Sucessos.

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1: 6:56.
2: No dia 4 de junho, nossas igrejas celebram a solenidade de Corpus Christi. Nas ruas enfeitadas, nos tapetes preparados com carinho e em cada detalhe, tudo anuncia uma certeza: Jesus permanece conosco. 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Corpus Christi é a grande festa pública que reconhece que o Senhor está presente na Eucaristia. O mesmo Cristo que alimenta os cansados, fortalece os fracos e reacende a esperança. Celebre com alegria esta grande festa eucarística que nos lembra que Jesus está vivo, presente e caminhando no meio do seu povo. Franciscanos compartilhando a paz e o bem.
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4: Rádio Selinalta fazendo a companhia aqui, Jonathan. Seleção musical, a gente tenta caprichar. Selinalta e sucessos.

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1: 7:12.
2: São Francisco de Assis compôs uma saudação à Virgem Maria, expressando sua admiração e devoção a ela. Ó Maria Virgem Santíssima, não há outra semelhante nascida neste mundo entre as mulheres. Filha e serva do Rei Altíssimo, o Pai Celeste. Mãe de Jesus Cristo, nosso Senhor, esposa do Espírito Santo. Franciscanos, compartilhando a paz e o bem.
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4: Com você, a programação. Vamos que vamos, 2026. Estamos aí para seguir firme na comunicação aqui na Rádio Selinalta e tendo você sempre ao nosso lado.

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1: Essa música vai especialmente pra você, que um dia em sua vida já teve uma desilusão. E nós da banda Balada temos o prazer de cantar pra vocês.

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1: 7:28.
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3: Reta final aqui da programação de mais um domingão no Selinalta e Sucessos. Muita música para a turma que acompanha a Rádio Selinalta. Pato Branco em toda a nossa região. Dá tempo ainda? Claro que dá. Vamos para mais um bloco.

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1: 7:43.
2: Quando o pão é repartido, nasce a fraternidade. 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Que nesta festa possamos também ser presença de Cristo, levando paz, esperança e amor ao mundo. 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Franciscanos, compartilhando a paz e o bem.
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3: É a reta final, a raspa do tacho aqui no Selinalta. Selinalta e sucessos. Muita música. Final da tarde do domingo. Programação especial pra você.

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1: Aos corações apaixonados, essa linda canção, o Bailão das Antigas. Diz aí, quero ouvir.

0: Bate, sabia, bate!
1: Obrigado, meu amigo André Renner, sucesso! Tamo junto e misturado!
0: Essa música foi e será sucesso novamente!
1: Com certeza!
0: Valeu!
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0: Tudo bem, vamos ficando por aqui. Fechou o horário, mais uma tarde agradável. Foram horas de muita música, seleção musical que a gente tenta caprichar
1: para
0: quem aí tá todo domingão curtindo a Rádio Selinal.
1: Ou pelo
0: final
1: telefone,
0: de semana,
1: 11,
0: muito mais música.
1: 9,
0: durante
1: 4,
0: a semana,
1: 2, 7,
0: corre,
1: 3,
0: corre aí
1: 3,
0: do dia a dia do jornalismo, 4, das informações, 4, a interação com o nosso público, utilidade pública também, que acontece na cidade e na região.
2: A felicidade mas agradeço, que o mundo promete,
0: Jonathan Gubercinto, a você que ficou aí conosco.
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0: Ricardo Tessaro, vai ficando
2: está
0: por aqui. Você segue com a programação da Selinal, tá?
2: Um presente
0: desejando
2: para
0: uma ótima semana.
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6: 8 horas, horário de Brasília.
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6: Volta na programação com a Mãe Aparecida na Rede Aparecida de Rádio. Muito obrigado pela sua presença e também pelo carinho do seu acolhimento. É muito bom ter você conosco. É uma alegria receber a sua presença aqui para louvarmos e glorificarmos a Deus pela intercessão de Nossa Senhora da Conceição Aparecida. Hoje é domingo, dia do Senhor, dia de celebrarmos a Santíssima Trindade. 31 de maio, último dia do mês de maio, mês das mães. Mas agora estamos celebrando com alegria a Santíssima Trindade, Deus Pai, Deus Filho e Deus Espírito Santo. Muito prazer, eu sou Evandro Brum, caminho contigo até meia-noite aqui na programação da Rádio Aparecida. Lembrando que às 10 da noite tem o Santo Terço, viu? E você é o nosso convidado especial para rezarmos juntos. Que a presença e o amor de Deus, claro, pela intercessão da Mãe Aparecida, alcance você, sua vida e o seu coração. Para quem tá lá na cidade de Bom Jesus da Lapa, na Bahia, uma excelente noite através da Rádio Bom Jesus FM. Em Sacramento, Minas Gerais, Rádio Sacramento FM nos ajuda a chegar no seu coração e na sua vida. E na cidade de Mossoró, lá no Rio Grande do Norte, eu acolho quem está através da Rádio Rural AM e muitas outras emissoras que nos ajudam nesta caminhada de fé. Eu trabalho com a produção de Marcos Thiago, a coordenação de Paula Castro, com a direção geral do padre Vanderlei Souza, missionário redentorista. Participe conosco e ligue pra gente.
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6: E como sempre fazemos, vamos iniciar a nossa hora rezando com Nossa Senhora. Pois bem, com a Santa Mãe Igreja, celebramos hoje a solenidade da Santíssima Trindade. O mistério da Santíssima Trindade é como o sol, que não se põe e não se pode olhar, mas que ilumina a todas as coisas. É Deus Pai que cria e provê, é Deus Filho que se faz homem e morre para nos salvar. É Deus Espírito Santo que santifica nossas almas, habitando em nós. Por isso, oremos. Em nome do Pai, do Filho e do Espírito Santo. Amém. Ó meu Deus, Trindade, que adoro, ajudai-me a viver plenamente em vós. Ó meu Cristo amado, Santo, minha incapacidade e no meu inserviço, peço-vos que me transforme para que eu tenha em meus sentimentos o vosso coração. Vivei em mim, para que minha vida seja uma irradiação da vossa vida. Vinde a mim como adorador e veja-me como quem te ama, como preparador e como reparador da minha vida, eu vos peço. Venha ao meu coração, ó meu Redentor, ó fogo assumidor, Espírito do amor, repousa sobre mim para que se realize em minha vida e em minha pessoa a nova encarnação do Verbo, que eu seja para sempre de Cristo, em Cristo e com Cristo, e o Cristo como que numa humanidade real me ajude a viver na qual ele promova todo o seu mistério. E vós, Pai de toda bondade, inclinai-vos sobre esta criatura, sobre mim, e vede nela vosso filho, no qual colocastes toda a vossa complacência. Ó Trindade Santa, imensamente misericordiosa, em que eu perco, entrego-me totalmente a vós. Permanecei em mim e permaneça eu em vós, esperando completar a vossa luz, a imensidão de vossas grandezas. Que assim seja.
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0: Salmo responsorial.
1: Salmo 103. Enviai o vosso Espírito, Senhor, e da terra toda a face renovai.
2: Enviai o vosso Espírito, Senhor, e da terra toda a face renovai.
1: Bendize, ó minha alma, ao Senhor. Ó meu Deus e meu Senhor, como sois grande! Quão numerosos, ó Senhor, são vossas obras! Encheu-se a terra com as vossas criaturas.
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1: Que a glória do Senhor perdure sempre, e alegre-se o Senhor em suas obras. Hoje seja-lhe agradável o meu canto, pois o Senhor é minha grande alegria. 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
4: 8:30, horário de Brasília. 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
4: De volta na programação Com a Mãe Aparecida, aqui na Rede Aparecida de Rádio. Bem-vindo, bem-vinda, muito obrigado pela sua presença e também obrigado pelo carinho do seu acolhimento. Que bom ter você conosco, que Nossa Senhora continue cuidando de você, do seu coração, da sua vida e da sua história, tá? Reza com a gente, celebra conosco. Deixa eu mandar uma mensagem aqui, deixa eu colocar o áudio da Ariane no ar, lá de Nova Iguaçu. Vamos ver o que ela falou conosco.
5: Boa noite, Evandro.
4: Boa noite.
5: Boa noite a toda a sua bancada aí, Evandro, que nós tenhamos uma noite consagrada, abençoada por Deus, Jesus, Nossa Senhora da Aparecida. Evandro, por favor, coloca em ação de graça, em agradecimento, meu neto ter conseguido o curso que vai fazer.
4: Que bom.
5: Meu filho ter conseguido ser recontratado no serviço.
4: Louvado seja Deus.
5: Pedindo a Deus saúde.
4: Oh, maravilha.
5: A paz e a harmonia, tá?
4: Amém.
5: Muito obrigado. Muito obrigado mesmo.
4: Obrigado,
5: Ariane, Nova Iguaçu.
4: Obrigado, Ariane. Um abraço pra você, viu? Louvado seja Deus por todas essas graças que você alcançou. Bendito seja Deus para sempre. Que alegria, que bênção ter você conosco, viu? Muito, mas muito obrigado mesmo. Nossa Senhora Aparecida, continue abençoando você, sua vida e o seu coração. Estamos juntos, tô rezando por você e por suas intenções, viu? Nossa Senhora da Conceição, continue conduzindo você e a sua família também até o coração de Deus. Agora são 8:32. Deixa eu acolher aqui o Roberto Cabreira de Divinópolis, Minas Gerais, que está rezando com a gente. Boa noite, Roberto. Seja bem-vindo à Rádio Aparecida. Muito boa noite para você. Que Nossa Senhora ilumine você, sua vida, seu coração e sua história. Tô sim rezando por você. Conta comigo, tá bom? E com as minhas orações também. Peço a bênção de Deus também para o meu amigo, o Antônio, lá de Petrópolis. Ele é o cantor Neguinho de Petrópolis, só que ele mora em Três Rios, no Rio de Janeiro. Tá rezando com a gente. Obrigado, meu querido amigo. Um abraço para você, viu? Louvado seja Deus pela sua presença. Bendito seja Deus pela sua participação. Ótima noite. Conosco também o Roque. Roque reza com a gente. Ele mora em Guamiranga, lá no Paraná. Boa noite, Roque. Bem-vindo, viu? Um abraço. Deus te proteja. Que Nossa Senhora abençoe a sua vida. Eu quero rezar aqui, ó, pedir a bênção de Deus. Para rezar com agradecer a benção, agradecer a presença da Nancy Ramos, de São Manuel, aqui no estado de São Paulo, que está rezando com a gente. Boa noite, Nancy. Obrigado, viu? Deus abençoe, louvado seja Deus pela sua presença e também pela sua participação. Que Deus abençoe, proteja e ilumine você, tá bom? Olha, que Nossa Senhora Aparecida abençoe você, ilumine sua vida. A gente vai dar uma conferida aqui. Eu já dou a resposta para você, viu? Deus te abençoe e que a Mãe de Deus ilumine você e a sua história. Estamos rezando, estamos pedindo a Nossa Senhora que acolha cada intenção, cada coração que reza e celebra conosco. Agora são 8:33. Boa noite para você, viu? Horário de Brasília. A Mãe Aparecida continue abençoando você, sua vida e o seu coração.
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4: 8:34, hora dos destaques da Igreja. Você acompanha agora aqui no programa com a Mãe Aparecida.
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8: Olá, para você que acompanha a programação da Rede Aparecida de Rádio, chego com os principais destaques da Igreja Católica no Brasil e no mundo durante essa semana. Grande destaque desta semana, Papa Leão XIV lançou a sua primeira encíclica, Magnifica Humanitas, que fala sobre os desafios na era da inteligência artificial. As informações chegam com Camila Moraes, correspondente da Rede Aparecida em Roma.
9: Olá, uma saudação a todos os nossos ouvintes. Nesta segunda-feira, dia 25 de maio, o Papa Leão XIV participou da apresentação da sua primeira encíclica Magnifica Humanitas, que fala sobre a proteção da pessoa humana em relação à inteligência artificial. Participaram da celebração diversas autoridades eclesiais, mas também jornalistas, pessoas que compõem os dicastérios e também estudiosos da área da inteligência artificial. A encíclica tem 5 capítulos, cerca de 100 páginas. E nesse documento o Papa revela uma grande preocupação da Igreja com a revolução tecnológica e também com a inteligência artificial. O Papa fala sobre a justiça social, elenca inclusive os princípios da doutrina social da Igreja que estão presentes nesse novo documento, que inclui inclusive a encíclica Magnifica Humanitas na doutrina social da Igreja. O Papa fala que é necessário abordar a inteligência com cautela, mantendo clareza sobre as responsabilidades em toda as suas etapas, apostando em marcos jurídicos adequados e também uma vigilância e educação aos usuários. O Papa fala na sua encíclica que é necessário um código de ética submetido a critérios de justiça social. Ele também fala que é necessário desarmar a inteligência artificial. O Papa pediu transparência nos critérios de seleção de conteúdos e também na produção, na proteção de dados dos usuários. O Papa disse que a inteligência artificial pode inclusive mudar a nossa forma de ver a guerra. O Papa também falou que a cultura do poder pode normalizar a guerra e favorecer o rearmamento. E fez um alerta que a inteligência artificial e as novas tecnologias não podem promover ou aumentar o desemprego em nome do lucro ou na contenção de custos. Bom, agora essa encíclica já está disponível para todas as pessoas para que possam então entender qual é a preocupação da Igreja, entendendo também os impactos da inteligência artificial, da revolução tecnológica nos dias de hoje. Do Vaticano, Camila Moraes para a Rede Aparecida de Rádio e Signes Brasil.
8: Agora a gente fala da Igreja no Brasil. Entre os dias 26 e 27 de maio, os membros do Conselho Episcopal Pastoral da Conferência Nacional dos Bispos do Brasil se encontraram em Brasília, na sede da conferência, para uma reunião com os seguintes pontos na pauta: análise da conjuntura social e eclesial, diretrizes gerais da ação evangelizadora da Igreja no Brasil 2026-2032, campanhas da fraternidade e evangelização, Conceição, fase de implementação do sínodo sobre a sinodalidade, em preparação para a campanha da fraternidade de 2027, que terá como tema Fraternidade, Cuidado das Crianças, e como lema Quem recebe uma criança em meu nome, a mim recebe, foi apresentada pelo Bispo de Carolina, no Maranhão, coordenador do Grupo de Análises de Conjuntura da CNBB, Dom Francisco Lima Soares, uma reflexão com o objetivo de compreender a infância no Brasil e as suas perspectivas pastorais. O coordenador de campanhas da CNBB, Padre Jean Paul Hansen, falou sobre a escolha do tema da campanha da fraternidade para o ano que vem e também sobre o olhar da Igreja para o cuidado com os pequenos.
6: Então, Rafaela, o tema do cuidado das crianças foi sugerido à CNBB já em 2024, no final de 2024. E em 2025, portanto, ano passado, os bispos já escolheram esse tema para a campanha de 2027. Desde lá, a gente já vem trabalhando na redação do texto base, na preparação de subsídios, na composição do hino, do cartaz e assim por diante. E estamos nesse caminho de preparação. Em setembro, nós teremos o Seminário Nacional, que dá o grande start da campanha para todo o Brasil. Curiosamente, nesta reunião do CONCEP, que terminou ontem, nessa reunião de terça e quarta-feira, a análise de conjuntura social, que em todas as reuniões é oferecida aos bispos, tratou da situação da criança no Brasil. A equipe de análise de conjuntura, que é uma equipe ligada ao setor de relações institucionais e governamentais da CNBB, e é composta por doutor ou pós-doutor de cada uma das universidades católicas do Brasil, fez um grande estudo sobre a questão da criança no nosso país e ofereceu aos bispos essa reflexão já como um pontapé na reflexão para a campanha da fraternidade do ano que vem, de tal forma que essa análise de conjuntura estará muito contemplada, especialmente no capítulo 1, o ver do texto base da campanha. Nós precisamos, e é um apelo que veio do Papa Francisco, mas que vem da realidade de criar uma cultura do amor e do cuidado para com as crianças e com os vulneráveis. E é isso que nós desejamos com a campanha da fraternidade do ano que vem.
8: A Rádio Aparecida ganhou um novo espaço para ser lembrada, celebrada e compartilhada. Como parte das comemorações pelos seus 75 anos, a emissora lançou oficialmente nesta semana o Memorial Virtual da Rádio. Vitória Santos tem mais informações.
10: Neste ano, a Rádio Aparecida, que nasceu através do desejo de missionários redentoristas de levar a devoção de Nossa Senhora aos lares de todo o país, completa os seus 75 anos de história. Através das ondas do rádio, com sua essência evangelizadora, a emissora da Mãe Aparecida faz companhia aos devotos, seguindo o seu propósito em ser referência em música, fé e missão. A curadora do projeto do memorial, Andréa Mendes, nos conta como foi a idealização.
11: Esse memorial nasce da vontade de criar um espaço de memória vivo, sempre disponível e acessível.

0: E Vanderlei Souza, missionário redentorista e diretor da emissora, destaca a importância do projeto dos 75 anos da rádio.
1: A Rádio Aparecida, ela faz parte da história da radiocomunicação, da comunicação de um modo geral no Brasil. Então, quando a gente pensou, né, uma forma de celebrar os 75 anos, seria trazer essa memória para a atualidade, porém, uma memória que dialoga com a realidade, com a atualidade. Não é uma memória que só faz voltar ao passado, é uma memória que faz olhar o passado enquanto um processo, um caminho até onde nós chegamos. Então, traz esse legado. Temos elementos, temos objetos, sons, imagens, num caminho projetado. Objetivo, como é que isso veio acontecendo e não simplesmente o que aconteceu. Porque esse é um olhar que a gente procura desenvolver na Rádio Aparecida, que é termos a consciência do peso histórico de que nós já chegamos, a leveza de olhar para o futuro com os desafios que o futuro traz.
0: A gestora da página, Elisângela Cavalheiro, explica que matérias e documentações ricos em informações vão ser destaques para que os internautas tenham acesso à história dos 75 anos.
2: O memorial, ele vem para trazer esse resgate histórico de toda essa trajetória, principalmente através de áudios, porque a rádio é o que se ouve, né? Então a gente tem aí um acervo histórico riquíssimo da Rádio Aparecida e uma parte dele a gente está disponibilizando dentro desse memorial. Para acessar o memorial, então, é só acessar hoje, né? Se você está ouvindo agora o programa, a 12.com/rádio, você vai encontrar ali uma área onde você pode se cadastrar, colocar o seu e-mail e receber em primeira mão as notícias do memorial virtual Rádio Aparecida. Mas se você não acessar hoje, não puder acessar agora, por exemplo, amanhã você entrando no site a12.com/rádio, que é o site da Rádio Aparecida, você vai encontrar lá então em destaque o memorial virtual Rádio Aparecida.
0: Vitória Santos para a Rede Aparecida de Rádio Signes Brasil.
3: A Arquidiocese de Aparecida realiza neste domingo a tradicional festa do povo de Deus, que neste ano celebra os seus 20 anos de história, fé e comunhão. O encontro acontece no recinto de exposições de Guaratinguetá. Às 5 da tarde, o arcebispo de Aparecida, Dom Mário Antônio, preside a celebração eucarística, marcando unidade entre toda a arquidiocese e seus santuários. O coordenador de pastoral da Arquidiocese de Aparecida, Padre Paulo Roberto da Silva, recordou os principais marcos desses 20 anos de história.
4: A nossa festa do povo de Deus começou lá com Dom Damasceno, inspirado na festa das colinas, que acontecia na Diocese de São José dos Campos, né? Hoje parece que também essa festa já não acontece mais. E aí então trouxe esta arquifesta para nós aqui da nossa arquidiocese, tendo seu início então ali como local perto da estação. Depois o local foi para o Itaguará, depois foi para o Santuário de Frei Galvão e agora então se permanece fixo lá no recinto de exposições, né? E essa festa também que era celebrada anteriormente em Pentecostes, que reunia toda a arquidiocese para juntos celebrarmos esse novo Pentecostes da igreja, e com o andar, então, o desenvolvimento da festa do povo de Deus, foi se transferido para a solenidade da Santíssima Trindade, este ano, então, no dia 31 de maio, no qual reuniremos as 19 paróquias, os santuários, todos presentes nessa celebração da unidade.
3: Esses são os destaques da Igreja Católica no Brasil e no mundo. Rafael Oliveira para a Rede Aparecida de Rádio e Signes Brasil.
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7: Agora faltando 15 minutos para as 9 da noite, horário de Brasília. Boa noite para você que está aqui conosco na programação com a Mãe Aparecida, aqui na Rede Aparecida de Rádio. Muito obrigado a todos pela presença, viu? Obrigado pelo carinho, obrigado pela sintonia, obrigado pela sua companhia. É muito bom ter você com a gente. Que Nossa Senhora continue conduzindo você, seu coração, sua vida e a sua história. Estamos juntos, estamos em oração por você, estamos rezando com você. A Creuza, da cidade de Americana, aqui no estado de São Paulo, está com a gente. Obrigado, Creuza, ótima noite, bem-vinda, Deus te abençoe, que Nossa Senhora te proteja, viu? Tô rezando por você e por suas intenções, conta comigo. O Antônio Pereira de Jales, aqui no estado de São Paulo, também tá com a gente. Obrigado, Antônio, um abraço muito carinhoso para você, para todos da família, bendito seja Deus pela sua presença, estou em oração por você e rezando com você, viu? Obrigado, irmão, grande abraço. Um grande abraço também para quem está conosco, a Ariane, lá de Porto Velho, Rondônia. Ô, Ariane, tudo bem? Ela é filha do nosso amigo Beto Bonanza, agradecendo mais um dia de vida, bendito seja Deus pela presença de sua família aqui, viu? Obrigado, Ariane, um abraço, louvado seja Deus pela sua presença aqui conosco, bendito seja Deus pela sua participação, muito obrigado pelo seu carinho, obrigado.

0: pela sua sintonia. Deus continue te abençoando, protegendo e iluminando você, viu? Tô rezando por você, também pelo Beto Bonanza e por toda a sua família. Muito bem, e você que tá aí na sintonia, quer participar? Fique à vontade. DDD 12-3104-1043. Bem-vindo, bem-vinda. Louvado seja Deus pela sua presença aqui com a gente e pela sua participação. Agora são 8 horas e 47 minutos, horário de Brasília. 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
2: Seja sincera a vossa caridade, detestai o mal e apegai-vos ao bem. Romanos 12, 9. O assistencialismo social é diferente de uma ação social. A ação social visa o agir para a transformação de uma situação, de um contexto, de uma pessoa, de uma vida. E essa transformação busca a autonomia do ser humano para que ele caminhe com as próprias pernas e já não seja mais dependente de algo que lhe dê uma eterna assistência. Já o assistencialismo pode conotar justamente a ideia que algo não liberte o ser humano de uma determinada situação, mas que o torne refém de um sistema distorcido. A caridade, a ação social e a assistência social têm por finalidade amar ao próximo, cuidar, agir, transformar. Isto é algo natural também para cristãos. O agir social é o evangelho de forma prática, seja qual for a ação. Nós amamos porque Deus nos amou primeiro. Qualquer forma de agir social, seja individual ou através de um projeto bem elaborado de determinadas denominações cristãs, querem levar o amor de Jesus de forma visível. Sobre este assunto, a própria palavra nos recomenda: seja sincera a vossa caridade, detestai o mal e apegai-vos ao bem. Dentro do agir e do cuidar, também necessitamos fugir do mal e apegar-nos ao bem, em tudo na vida, mas especialmente quando o assunto foi cuidar do próximo em suas necessidades. A ética cristã precisa nortear todo o nosso viver e também o projetar e agir da caridade onde Deus nos colocou. Uma caridade sincera, ele é o conselho do Senhor. Caridade realizada não para alimentar ego, não para autopromoção, não para aparecer uma foto na rede social. Agir em caridade com amor sincero, de cuidar de alguém que esteja enfrentando qualquer forma de necessidade. Amar como Cristo nos amou, eis o nosso desafio. Senhor, ajude-nos a viver com uma caridade sincera em verdadeiro amor, que possamos ser seus instrumentos para cuidar do que estão ao nosso redor. Em nome de Jesus, amém.
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9: 9 horas, horário de Brasília.
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9: De volta na programação com a Mãe Aparecida, de volta aqui na Rede Aparecida de Rádio, a todos aqueles irmãos e irmãs que estão nos acompanhando, nosso muito obrigado, que Nossa Senhora continue conduzindo você, sua vida, seu coração e a sua história. Estamos juntos, viu? Estou rezando por você, estou rezando com você, por sua família, por todas as intenções que estão aí no seu coração. Hoje é domingo, dia do Senhor, e hoje também a igreja celebra o Domingo da Santíssima Trindade. Deus Pai, Deus Filho e Deus Espírito Santo. Muitas vezes a gente se confunde, né? Acha que a Santíssima Trindade são três deuses e na verdade não é. A Santíssima Trindade é um único Deus e assim a gente celebra. É um único Deus com três pessoas distintas. Eu sei que é um pouco complicado para a gente poder compreender, entender, mas facilitando para a gente, eu costumo pensar assim: Deus Pai é aquele que cria, Deus Filho é o que salva e Deus Espírito Santo é o que santifica. Então, essa Santíssima Trindade é completa. Um cria, outro salva e o outro santifica. É óbvio, é uma questão de, vamos dizer assim, de cada um ter a sua função, mas os três têm a mesma função.